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2: 23 horas e 35 minutos. 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
2: 0 hora e 53 minutos.
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1: Esta música tem muito a ver com o meu mano velho lá em Soledade, Percival Alves Correia, pra ti, companheiro.

0: 4:52.
1: Felipe Araújo, de um jeito um tanto quanto diferente. Mais ou menos assim, ó.

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Grandes amigos de Santa Catarina, Rio Grande do Sul, Paraná, região sulina. Buenas, meus amigos e gaúchos do meu Brasil e além fronteiras, que nos ouvem através da internet, né? Região toda aqui que nos ouve também. Chegando para mais um programa aqui na querida cidade de Chapecó, terra da Chapecoense, terra de acampamento Farroupilha, vários CTGs, grupos de danças, piquetes, invernadas, grupos musicais gaúchos, professores, alunos, comunidades e associações que fazem um social tão bem que alegra a todos nós. Estamos chegando. E se você não me conhece, sou o cantor Johnny Camargo, cantor no grupo Velhos Tauras e comunicador aqui do Galpão Farroupilha da Condá. Essa rádio que faz parte da sua vida, não é? Com a coordenação da Rose Sibuski, supervisão da Raquel Lang, direção do Dr. Alfredo Lang, estamos começando este programa desta segunda-feira. Segunda-feira, dia 6 de julho de 2026. 15 graus aqui nos estúdios, quando são 5 horas e 4 minutos. E vamos sempre falar por aqui. Amigos de todas as horas são raros, mas são necessários. Novos amigos são importantes. É sinal de que estamos vivos e plantando o bem. Por isso, valorize aqueles do tempo antigo e aos novos, sempre dê atenção. Continua afirmando, este aqui de porta aberta. A partir de agora, é o nosso galpão. No ponteio do violão, o nosso contato diz que é 33613110. O pessoal, anota aí também, 999543618. 999-24, vamos repetir, né, tchê? 999-54-3718. Caso você queira algum fandango, alguma coisa desse tipo, é conosco por aqui, viu? 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Quando são 5:05, vamos bolhando a marca por aqui, começando esta semana que promete muitas coisas boas pra nós, pra mim e pra ti. Então vamos lá, né, gurizada? De cabeça erguida, senão a coroa cai.

Vamos seguindo por aqui, né? São 5:09, 5:09. Você que tá com a gente agora, bom dia, bom dia, bom dia, bom dia, bom dia. Buenas, buenas pra quem é de buenas também. Claro que sim, a pergunta da semana já começa por aqui. Chegando da produção quentinha pra você. Já ligou o rádio, que coisa buena, né? Ah, agora são 5:09 com 30 segundos. Então assim, ó. Se você já ligou o rádio, já vai ficando sabendo primeiro. Já fica sabendo primeiro. Que pergunta é da semana? A pergunta vale o churrascão do Visa, que é sensacional, e 3 litros de chopp da Lasberg, que é maravilhoso. E você responde em texto ou áudio no 3361-3110. Que coisa linda, né? Ficou curioso? Então vamos lá para a pergunta. Vamos lá para a pergunta. Abrindo aqui. A pergunta é a seguinte, ó. A pergunta é a seguinte. Você gosta do lugar que você mora? Por quê? Você gosta do lugar que você mora? Por quê? Responda pra gente essa semana. É, vai ser sensacional essa semana. Promete muitas, muitas histórias buenas, né? Mano Lima, que abre dia 18 de setembro o acampamento Farroupilha. Tá por aqui, claro que sim. Dia 18 de setembro abre o acampamento Farroupilha com Mano Lima, depois Fandango com Velhos Tauras, que daqui a pouquinho tocamos por aqui também. Nosso grampo é de Fandango de Fundamento. Daqui a pouquinho tocamos.

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vamos seguindo, né, tio? Vamos. Participe daí, peça sua música. Chama aqui no WhatsApp, 3361-3110. E deixa seu bom dia, sua mensagem. E a pergunta nossa da semana já começa por aqui. A borbulhar, a fazer você pensar. É essa a nossa intenção, viu? Você gosta do lugar que você mora? Por quê? Hã? Pode ser qualquer resposta, né? Valendo o churrascão do Visa, que é sensacional, e 3 litros de chopp da Lasberg, que é maravilhoso, viu? Aliás, é o acampamento Farroupilha, tá com o Lasberg esse ano e o ano que vem, viu? É, o chopp do acampamento Farroupilha. 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Eita, coisa linda. Aí você vai ficar bem, hein? Vai respirar melhor, tá bom? 5h19 agora, os Monarcas por aqui. E vamos mateando e pintando, o nome da música, viu? Melhor é só mateando, mas tudo bem, é o nome da música. Vamos lá, segunda-feira, biazada!

É, gurizada, são 5h22 agora, 5h22, então não perca a hora, viu? Não perca a hora. Não é legal, né? Não é legal chegar atrasado, né? A pessoa que te espera ansiosamente, pode crer, viu? Seja para trabalho, para uma conversa, para um mate, para um chimarrão, né? Para uma visita, para um passeio, né? Para uma saída de ônibus, né? Para uma pegada de estrada, não é isso? E você que tá na estrada, muito obrigado pelo carinho ouvindo a gente, viu? Olha, eu vou dizer para ti, vai sempre com cuidado redobrado, viu? Pegue aquela máxima que diz: precisamos ter uma margem para podermos contornar os problemas que vêm pelo caminho, né? Inclusive, até as espaçonaves que vão para fora da Terra pensam sempre e muito nisso, né? Graças a isso, estão adquirindo o seu sucesso de ir e voltar, né? Pois é. Seguindo em frente por aqui, a nossa música do Galpão Farroupilha não pode parar. E a nossa pergunta da semana: você gosta do lugar que você mora? Por quê? Responda pra nós. Tá seu nome, né? E responda a nossa pergunta. Quer pedir música? Fica à vontade. Lembrando que quem não pede, quem não responde a pergunta, pode pedir música também, mas daí não entra pro sorteio, tá bom? Valendo churrascão do Visa, que é sensacional, e 3 litros da Lasberg, que é maravilhoso, o chopp do acampamento Farroupilha. Você responde: você gosta do lugar que você mora? Por quê? Né? E aí, até às 7 horas, vamos conversando, trocando ideia, né? E falar em trocar ideia, veja aqui. Eu falo sempre que amigos do tempo antigo são importantes e necessários. E novos amigos são sinal de que estamos vivos e plantando o bem. Velhos Tauros por aqui. Coisa linda, gurizada. Velhos Tauras cantando para os amigos do tempo antigo. 5h24.

0: Tem que dar valor pro seu amigo, pra sua amiga. É. Valorize, valorize. Não olhe os defeitos. Aliás, todos nós temos, né? Então, valorize, porque senão você não tem amizade com ninguém, viu? Eu vou dizer pra ti de fonte segura, 62 anos que tenho. Tenho muitos amigos, muitos. Com qualidades assim que realmente superam os defeitos. E eu espero a cada dia melhorar e ter mais amigos, amigos novos. É sinal de que estamos vivos e plantando bem, mas valorizar aqueles do tempo antigo. Dá saudade? Ser amigo não é estar presente, é estar quando precisa, viu? É isso. Eu vou ali e já volto.
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13: Você sabe como funciona o Sistema CNA, FAESC, Senar, Sindicatos Rurais? 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

E vamos acostumando, vamos acostumando. São 5 horas, 33 minutos. Vamos acostumando, né, gurizada, com a nova pergunta da semana. Se você tivesse uma ajuda, qual sonho... Não. Essa foi da semana passada, Johnny. Essa foi da semana passada. É, dessa semana é... Você gosta do lugar que você mora? Hã? Ah, gosta? Por quê? Valendo churrascão do Visa, que é sensacional. E 3 litros de chope da Lasberg, que é maravilhoso. Exatamente. Então, já sabe, né? Já sabe. A pergunta é essa agora, viu? 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É o chopp oficial do Acampamento Farroupilha de 2026. É isso aí. 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É coisa linda, hein? Coisa linda. Daqui a pouquinho já estamos por aqui e vamos seguindo. Daqui a pouquinho falo mais sobre esse assunto também, viu? Meu sorriso vai ficar melhor daqui uns dias, vocês vão ver, viu? O antes e o depois. Por quê? 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Então eles nos dão a condição para fazer do jeito que a gente consegue. 5 horas 35 minutos. Um clássico de Gildo de Freitas. Aqui... gravado por Walter Moraes, que vai estar dia 19 de setembro no acampamento Farroupilha. É, e o importante do acampamento, não se paga ingresso pra ir lá, né, tchê? Tudo de graça pra ti.

Se passando me conhece, sou Johnny Camargo, cantor do grupo Velhos Tauros e comunicador aqui do Galpão Farroupilha da Condá, viu? O Instagram nosso é arroba cantor Johnny Camargo, do programa é arroba programa Galpão Farroupilha, e do Velhos Tauros, arroba Velhos Tauros, que é o grupo de fandango. É Facebook? É Facebook também, viu? É Facebook também, então arroba programa Galpão Farroupilha, também é Facebook. Escreva lá, programa Galpão Farroupilha, que aparece pra você, viu? Muita novidade, cada dia melhorando por lá, viu? Participe lá, seja nosso seguidor lá também, viu? Digo pra você que com fé, esperança e chimarrão, vamos seguindo no Galpão. O assunto de hoje, que vai borbulhar muito na imprensa, é: quem é o culpado do jogo de ontem? Quem é o culpado pela derrota? Cheio de manchetes em tudo que é jornal, especialistas, informadores de opinião também. Mas eu vou dizer pra ti, viu? Nem sempre dá pra ganhar. E às vezes a gente tem que aprender com a derrota. A gente tem que aprender com o erro. A gente tem que aprender. Às vezes aprende-se. Às vezes não percebe-se. Às vezes dói demais, às vezes dói de menos. Mas a verdade é que a vida segue pra mim e pra você que tá aí do outro lado, né? A vida segue. Se eles estivessem ganhando, mudaria alguma coisa pra ti? Com a derrota deles, muda alguma coisa pra ti? Também tem esse lado bom, né? Não muda também, né? Então vamos ver sempre pelo lado bom. Vamos ver pro lado bom. Eu sou desse lado, no lado bom. Segunda-feira, 6 de julho. 14 graus aqui no estúdio. Música linda, querido e famoso e saudoso e rei do disco, que cantou a música que encanta todos nós. 5h41. Fica com a gente, estamos começando a semana.

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1: É, meus amigos, a vida segue. 5h44 agora. A pergunta é, você gosta do lugar que você mora? Por quê? Gosta? Por que que gosta, hein? Além do churrascão do Visa, que é sensacional, e 3 litros de chopp Delasberg, que é maravilhoso. 3361-3110 é para onde você escreve o texto ou áudio. Fala seu nome, de onde você é, né? E diga por quê, se você gosta ou não do seu lugar que mora, viu? Do lugar que você mora. Beleza? Então tá certo. Tamo combinado, né? Tamo combinado. Boa prosa por aqui? Claro que sim. Sempre. Vamos falando também como é o mote do nosso programa. Uma das bandeiras é falar dos eventos, né? Olha, dia 12 de julho acontece a festa da padroeira. Domingo agora é padroeira Santa Maria Gorete. 10 horas missa, 12 horas almoço. Matinê com o grupo Tia Gaitaço, 3 quilos de costela, R$150, 2,5 quilos de filé também, ou alcatra, R$150, viu? Reserva de carnes e assados no 984020179. Olha, a comunidade São José Operário do Passo dos Fortes convida para o 27º Jantar Italiano com o cardápio tradicional. Dia 18 de julho, 20 horas, início do jantar, 22 horas, baile. É, baile com Júnior e Patrick. Mesa para 4 pessoas, R$250. Reservas 999-680109 com o seu Jairo. Alô, seu Jairo, como é que tá o senhor por aí? Tudo certo? Alô, dona Maria, tudo certo? Alô, seu João, como é que tá o senhor? Tudo certo? Então tá bom, viu? Dia 19 de julho acontece a tradicional festa paroquial do São Cristóvão. 8 horas, bênção dos carros. 10 horas, missa solene com louvor a São Cristóvão. 12 horas, almoço festivo. 14 horas, tarde dançante. 17 horas, sorteio da festa premiada. Olha aí, ó, mais festa chegando. 16 de agosto acontece a festa do padroeiro São Roque, comemoração dos 100 anos da comunidade, viu? Com a seguinte programação: 10 horas missa, 12 horas churrasco almoço, 13h30 leilão do bolo do centenário, 14h30 matinê com Júnior e Patrick, 16 horas sorteio da rifa. Reservas 998296669 com o Neuri ou 999-72-8875 com o Ivânio, ou então 999-76-2322 com o Gleison, viu? Festa de 100 anos da comunidade. Eita, coisa linda, né? É. Falando de acampamento Farroupilha, mais um que vai estar na programação. Já são vários, né? Já são vários. É. No dia 25, sexta-feira de setembro, que ronca a gaita aqui, sabe quem é? Chiquito e Bordoneio. É. Deste jeito assim, ó.
2: Atenção, fandangueiros, vamos se entreverando, que o bordoneio vai mostrar o balanção do Nego Juca.

E muitos artistas, muitos artistas, mais de 20 lá no acampamento Farroupilha, de 18 de setembro a 27 de setembro, viu? A pergunta é: você gosta do lugar que você mora? Por quê? Responda pra nós, viu? Olha no churrascão do Visa, que é sensacional. Olha o churrascão do Visa, ele vem assim, ó: carvão, farinha, pão de alho, refrigerante e o filezão, né? E pra fechar, 3 litros de chopp da Lasberg, que é maravilhoso. Então vale a pena, né? Basta você responder pra participar. Tem que responder a pergunta: você gosta do lugar que você mora? Por quê? Né? Sim ou não? Por quê? Sim ou não? É 5h53 agora. Mais um artista que vai estar no acampamento Farroupilha, Luiz Marenco. Coisa linda. Vamos lidando, gurizada. A semana tá só começando, viu?

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1: Muito bem, muito bem, muito bem. São 5 horas e 57 minutos, 5h57. 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É bom demais, é bom demais. Vamos seguir em frente por aqui. Família Guedes encerra o acampamento desse ano no dia 27 de setembro.
2: Sino Malaquias, Chucro Rio Grande Gaiteiro, teu lindo chão missioneiro, foi pátria de Tiaraju.

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9: Tamo de volta, gurizada, tamo de volta. Você que tá por aí, já acordou, já ajeitou as coisas, já ajeitou o mate, como é que tá? Hã? Como é que tá aí? Tudo certo? Olha, agora são 6:14. Se você não me conhece, sou o Johnny Camargo, cantor nos Velhos Tauras e apresentador aqui do Galpão Farroupilha. 50 anos fazendo parte do seu dia é a Condá FM, viu? É, chique demais, né? Aliás, essa semana aí, tudo diferente por aqui também, né? A partir daqui a pouquinho já começa as coisas diferentes aqui na rádio, viu? É, vamos seguindo até as 7:00 da manhã. Nosso Instagram é @cantorjohnnycamargo e do programa é @programagalpãofarroupilha. A pergunta é, você gosta do lugar que você mora? Por quê? É, responde aí. Responde aí pra nós. 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Pode ser no texto ou no áudio, tá bom? Texto ou áudio, é isso aí, olha. 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Olha a hora, 6:16 agora. Acerte o seu pelo meu e não perca. Não perca os seus compromissos, não perca o seu dia. Comece de maneira certa, não é isso? Claro que sim. Vamos molhando o marco e daqui a pouquinho já voltamos para conversar com a nossa audiência. Olha aí, música linda. É Essa vai pro Preto Gaiteiro dos Velhos Tauros, que gosta muito. Tá ouvindo a gente? 6h17.

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1: Isso mesmo, 6:20, 6:20. Vamos lá, vamos lá, vamos lá, vamos lá. 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Tiram do canto aí que fica empoeirando, trancando as beiradas aí, né? 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Olha, eu vou dizer pra ti agora aqui, ó. Os recados estão chegando e quem fala do prêmio, quem responde a pergunta, concorre. Quem não responde, a gente lê igual, mas daí não concorre ao churrascão do Visa e 3 litros do chope da Lasberg. A pergunta é: você gosta do lugar que você mora? Por quê? Tá bom? Respondeu aí, tá bom? Responde. Tony Sítico, bairro Desbravador, bom dia, ótima segunda-feira, Johnny, sempre ligado no Galpão. Hoje muitos com dor de cabeça. Mais uma eliminação do Brasil, seleção muito fraca, fui pra caminhada. Um abraço, boa caminhada, meu irmão. Bom dia, Johnny Camargo. Eu, Deonildo Vulgo Bigode, moro perto da minha linda, no bairro, no loteamento Solares. Amo minha casa nova que Deus me deu. Então ele está respondendo a pergunta, isso vai pro sorteio. Ah, quero ganhar o churrasco, claro, já está no sorteio. Bom dia, começando mais uma semana abençoada para todos nós. Nelson Antunes, tudo de bom. Garoto, aquele abraço. O Nelson não vai pro sorteio. Não respondeu, não vai pro sorteio. Nelson, me ajude, Nelson. Tem que responder. Você gosta do lugar que você mora? Por quê? Uma linda e abençoada semana para todos nós. Claro que sim. E vamos bolhando marca, gurizada. 6:23, Galpão Farroupilha. Começando a semana. Muita coisa acontecendo nessa semana aí, viu? Fica ligado, fica ligado. É o Porca Véia por aqui agora.

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1: Muito bem, 6:28. 6:28. Não tô me ouvindo aqui. O que que aconteceu, será? Acho que o homem baixou o fone aí pra nós. É isso aí. Esse Adam tá louco, né? Olha só, Galpão Farroupilha por aqui. Você gosta do lugar que você mora? Por quê? Responda, responda. Daí você vai concorrer ao churrascão do Visa, que é sensacional. E 3 litros de chope da Lasberg, viu? É maravilhoso também. 3361-3110. Responde pra gente, responda. Daqui a pouquinho já vamos começar a ouvir os áudios do pessoal aí, viu? É isso aí. Olha, dia 12 de julho acontece a festa da padroeira Santa Maria Gorete. 10 horas missa, 12 horas almoço, 14 logo após matinê. Com o grupo Che Gaitaço, 3 quilos de costela, R$150, 2,5 kg de filé ou alcatra, também 150, reservas de carne e assados no 98402-0179. Olha, a comunidade de São José Operário do Passo dos Fortes está convidando você para o 27º Jantar Italiano, cardápio tradicional, viu? Dia 18 de julho, 20 horas, início do jantar, 22 horas início do baile, mesa para 4 pessoas, R$250. Reservas 999-680109 com o seu Jairo. E dia 19 de julho acontece a tradicional festa paroquial de São Cristóvão. Olha, 8 horas bênção dos carros, 10 horas missa solene com louvor a São Cristóvão, 12 horas almoço festivo, 14 horas tarde dançante, 17 horas sorteio da rifa premiada, tá certo? Então tá certo. E dia 16 de agosto acontece a festa do padroeiro São Roque, comemoração dos 100 anos da comunidade. Galpão Farroupilha também vai estar presente lá, viu? Com a seguinte programação: 10 horas missa, 12 horas churrasco almoço, 13h30 leilão do bolo do centenário, 14h30 matinê, 16 horas sorteio da rifa, reservas 998-296669 com Neuri e 999-728875 com Ivânio, ou então 999-76-2322 com o Gleison. Alô, turma! É dia 16 de agosto, vamos estar no São Roque. Dia 19 de julho, vamos estar ali no São Cristóvão. Um abraço para toda a turma da capela, da paróquia, enfim, todo mundo lá com a gente. Vamos ouvindo o áudio agora, 6h31, quem fala com a gente, quem dá bom dia? Bom dia!
2: Bom dia, Johnny. Sou a Helena. Eu moro no interior.
1: Uhum.
2: Aqui a gente tem uma boa amizade e a gente, olha, vive com a natureza.
1: Que coisa boa.
2: É muito bom de morar aqui.
1: Olha só.
2: Aqui, quando começa a clarear o dia, Johnny, tem muitos passarinhos cantando.
1: Olha só.
2: É muito bom de morar aqui.
1: Que
2: eu
1: coisa.
2: Eu amo o interior. Eita. Eu amo morar e viver com a natureza.
1: Olha aí.
2: Tá bom, Johnny?
1: Tá bom.
2: É muito legal. Tem bastante frutas aqui em casa. Tem fruta de todas as espécies.
1: Olha só.
2: É muito bom de morar aqui, Johnny. Tá bom?
1: Que coisa boa, que coisa boa. Tá participando do sorteio, com certeza. Com certeza, com certeza. Bela, bela, bela mensagem, né? A pergunta é essa: você gosta do lugar que você mora? Por quê? Tá respondido aí. Quem mais? Quem mais fala com a gente? Vamos lá, bom dia.
3: Bom dia, Johnny. Tudo bem?
1: Tudo.
3: Queria pedir a música Compondo Caminhos. Sobre a pergunta de hoje. Claro, com certeza, né?
1: Compondo Caminhos.
3: Gostar do lugar que a gente mora, né?
1: Aham, claro.
3: É o Augusto do Universitário.
1: Isso aí, Augusto. É isso aí, Augusto. Então tá certo. Quem mais? Quem mais fala com a gente aí? Vamos lá. Tem mais?
4: Bom dia, Johnny Camargo.
1: Bom dia.
4: Uma satisfação em conversar com você cedo
1: coisa
4: aqui.
1: Coisa boa, né?
4: Tá na hora do Chima, né?
1: Claro,
4: na hora
1: do Chima.
4: Eu fui criado em fazenda de bombacha, bota espora, sempre
1: sim,
4: no lombo de um potro, laçando boi campo afora.
1: Azar.
4: Levantava bem cedinho, com fé em Nossa Senhora, espantar o tempo feio e o perigo a qualquer hora. É o trovador aqui no bairro Santo Antônio.
1: Mas,
4: abraço
1: do
4: tamanho do Rio Grande pra vocês aí, gauchada.
1: Mas, bicho, velho, aí sim, hein? Tá certo, tá certo. E aí, tem mais áudio? Vamos lá então, ouvindo, claro que sim, vamos lá, bom dia. Bom dia.
5: Bom dia. Ah. A Neiva Barão da Linha São Rafael.
1: Linha
5: eu
1: São Rafael.
5: Eu ainda escuto do programa.
1: Aham.
5: Uhum. Ah, eu amo o lugar que eu moro.
1: Olha só.
5: A gente conseguiu ele com tanto sono.
1: Isto.
5: E gostaria de participar do sorteio aí.
1: Tá participando, tá participando. Que coisa boa, viu? Olha só. É, a pergunta nossa, ela é bem sugestiva, né? Você gosta do lugar que você mora? Por quê? Então tá o pessoal respondendo aí. Vamos olhando a marca daqui a pouquinho, vamos ouvindo mais pessoas falando desse lugar maravilhoso que se mora, né? Vamos lá, é o pedido? Mas que legal! Então pediu, tocou aqui na Condá, é isso aí. Vamos pedir a hora? 6h33 agora.

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1: E vamos seguindo, gurizada, vamos seguindo por aqui, agora são 6h37, 6h37, Galpão Farroupilha na Condá FM. Para participar, 3361-3110. Pergunta é, você gosta do lugar que você mora? Fala por quê, se sim ou não, viu? Valendo churrascão do Visa, que é sensacional, e 3 litros de chope Dallasberg, que é maravilhoso. 3361-3110, texto ou áudio tá valendo, viu? Quem não responde a pergunta não vai pro sorteio. Agora mudou aqui o negócio, viu? A produção ficou mais exigente, mas é para que você realmente responda. Senão tem muita gente copiando e colando, copiando e colando resposta aí, viu? 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Vamos falando com a nossa audiência agora. Vamos falar. É áudio. Então vamos lá.
2: Bom dia, Johnny Camargo. Aqui é a Elzide do Chiquinho do Lago. A pergunta é, eu gosto de morar aqui há 35 anos.
1: Olha aí.
2: Os vizinhos são bons, todo mundo. São bons aqui, me coloca no sorteio.
1: Claro que sim. Já respondeu. Você gosta do lugar que você mora? Sim. Então respondeu. Já está no sorteio, com certeza. Um abraço para o seu Jairo, que está dando bom dia para nós aqui. Um abraço. Quem mais? Vamos lá, quem mais?
3: Do lugar que eu moro, porque é como se fosse minha família, meus vizinhos, meus amigos. Aqui não tem nenhum da minha família, mas é pra mim como se fosse minha família.
1: Como se fosse?
3: A minha mãe dizia que o parente mais perto é o vizinho da gente. Mas eu peço uma música bonita aí pra...
1: Uma música
3: bonita. Início da semana. Me coloca no sorteio.
1: Tá,
3: todos os amigos do bairro universitário.
1: Todos os amigos do universitário, tá presente na festa, como diz o outro, né? 6h41, quem mais fala com a gente?
4: Bom dia, Johnny.
1: Bom dia. Bem? Tudo
4: como
1: certo.
4: Tá? Tudo aqui certo. Aqui é o Arizinho das facas.
1: Fala, senhor Ari.
4: Eu posso morar onde eu moro, onde eu trabalho, tenho a minha oficina das facas aqui.
1: Olha aí.
4: Moro há 16 anos nesse mesmo lugar aqui no Presidente Médici.
1: Olha aí.
4: Gosto muito, muito.
1: Vizinhança boa, né? Lugar bom de morar, tranquilo. É isso aí. Tá respondida a pergunta, seu Ari. Tá respondida, Arizinho. Então tá, quem mais fala com a gente?
5: Bom dia, Johnny. Aqui é a dona Carmelina Linda das Palmeiras.
1: Opa!
5: Eu adoro o meu lugar que eu moro.
1: Olha aí.
5: E gostaria de participar do sorteio de hoje.
1: Claro.
5: Obrigado, que foi atendida.
1: Tá no sorteio. Continua participando, mandando seu áudio, seu texto, porque aí fica fácil, viu? Manda seu áudio, seu texto pra nós, respondendo.

nossa pergunta. Você gosta do lugar que você mora? Por quê? 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Então vamos em frente, bolhando marca por aqui. Daqui a pouquinho já falamos com a nossa audiência novamente. Vai mandando seu recado aí, tchê. Responde, você gosta do lugar que você mora? Agora são 6h44.

0: Muito bem, vamos seguindo em frente, são 6h47, agora 6h47. Você gosta do lugar que você mora? Por quê? 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A comunidade São José Operário do Passo dos Fortes convida para o 27º Jantar Italiano com cardápio tradicional, dia 18 de julho, 20 horas, início do fandango, e 22 horas, início do baile. 20 horas, início do jantar. 22 horas, início do baile. Agora tá certo. É mesa para 4 pessoas, R$250. Reservas 999-680109 com o seu Jairo. 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Dia 19 de julho acontece a tradicional festa paroquial de São Cristóvão. 8 horas, bênção dos carros. 10 horas, missa solene com louvor a São Cristóvão. 12 horas, almoço festivo. 14 horas, tarde dançante. 17 horas, sorteio da festa premiada, viu? Dia 16 de agosto acontece a festa do padroeiro São Roque em comemoração aos 100 anos da comunidade, com a seguinte programação: 10 horas missa, 12 horas churrasco, 13h30 leilão do bolo do centenário, 14h30 matinê, 16 horas sorteio da rifa. Reservas de carne 998296669 com Neuri e 999728875 com Ivânio. Também tem o telefone do Gleison aqui, 999-76-2322, viu? Olha, vamos lá então para essas festas das comunidades. E nós vamos estar presente na do São Cristóvão e vamos estar presente também na do São Roque. E talvez vamos domingo agora, viu, seu Aldurino? Vamos lá comer uma carne lá, de repente. Ah, estamos organizando a nossa agenda ali. E para comer o cara não tem que ser muito rogado, né? Olha só, vamos lá dar bom dia para essa turma que está com a gente respondendo. Você gosta do lugar que você mora? Por quê? Fala aí, bom dia.
1: Bom dia, Johnny. Aqui é a Fernanda. A pergunta da semana é se eu gosto do lugar no que eu moro. Eu amo o lugar no que eu moro. Plantei um pé de Ora Pronobis. Todo ano tem uma floração maravilhosa.
0: Olha aí.
1: É um lugar calmo. Os vizinhos são ótimos. Todo mundo se ajuda. Eu amo o lugar no que eu moro.
0: Que coisa.
1: Me coloca
0: linda
1: no sorteio aí. Uma ótima semana pra todo mundo. Que seja uma semana abençoada.
0: Vai ser.
1: E produtiva.
0: Vai ser. Quem mais fala comigo?
2: Bom dia, aqui é Roseli Barão do Baire Pap. Gosto muito do lugar que eu moro.
0: Olha aí.
2: E consegui com muito esforço.
0: É isso aí. Quem mais fala comigo?
3: Bom dia, programa do Johnny.
0: Opa! Camaro.
3: É Isabel aqui da linha São Roque. Eu gosto daqui onde que eu moro. Faz 33 anos que eu moro aqui na linha São Roque.
0: Olha aí.
3: Sempre me dando com o vizinho na comunidade. E me coloque no sorteio. Um abraço.
0: Um abraço. Tá no sorteio dia 19 de agosto. Tem festa aí, né? É dia 19? Não, dia 16 de agosto. Nós vamos estar aí, viu? Vamos estar aí. Música boa não pode faltar também no nosso programa. Bastante gente participando, que coisa boa. É quando dá fazendo 50 anos. Aliás, hoje tem programação diferenciada a semana toda. Vamos bolhando marca gurizada. Agora são 6h51. Se não tocar o Baitaca também não adianta, né, tchê? Pediu, tocou.

Gurizada, o relógio vai apertando, são 6h53 agora. Vamos agradecer o carinho de vocês aí e todo mundo ligado aqui no nosso horário também, né? Que coisa boa isso, né? Vamos agradecendo também a audiência de vocês e os nossos apoiadores. 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É hora de deixar vocês na companhia do Primeira Hora. Informações esportivas, notícias e comentários. Te convido para continuar aqui na Condac. Essa semana completa 50 anos. Já já vem aí os profissionais do jornalismo líder da Condac, viu? Eduardo Prado, Gladir Azambuja e André De Lázari. Desejo que você tenha um dia protegido junto aos seus, sempre com os cuidados de Deus. Volto amanhã, se Deus quiser. É claro, ele vai querer. Tchau, tchau!

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11: Bom dia. Bom dia.

0: Bom dia pra você! Com a graça de Deus, nós estamos de volta, tendo a oportunidade de colocar no ar o seu Primeira Hora, o seu programa da manhã, através da Conda FM 98.9, de Chapecó para toda uma grande região de audiência. Dá uma olhada na hora certa, na verdadeira marcha do tempo, gente boa, gente amiga. Agora, exatamente 7:01. Eu falei pra você 7:01, então não se perca no tempo. E vamos lá, vamos marcar o dia de hoje. Afinal de contas, estamos começando mais uma semana de trabalhos. Hoje é a segunda-feira, dia 6 de julho de 2026, é o dia 187 deste ano. Faltam 178 dias para o ano novo. Nós estamos no inverno brasileiro, da hora oficial do Brasil. E a lua é a lua cheia. Aqui na frase bíblica: depois de fazer sair a multidão, Jesus entrou, tomou a mão da menina e ela se levantou. Esse trecho está em Mateus 9:25. Frase do dia, frase do Papa Bento XVI. Se somos filhos de um pai tão grande e bom, procuremos nos parecer com ele. Santos do dia, Maria Gorete, Domingas e Isaías. E assim nós estamos de volta naquele super pontapé para mais um programa da manhã. 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São empresas que estão com a gente e movimentam o seu programa da manhã.
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0: Primeira Hora. Primeira Hora é o programa da manhã que vem e que chega aqui na apresentação de Eduardo Prado, Gladir Azambuja e também André de Lázari. Os trabalhos técnicos é de Lucas Pave. Proprietários, diretores, departamento comercial e todos os demais profissionais da Condá FM, estamos todos prontos, a postos, para abraçar você, dizer bom dia e muito obrigado pelo carinho da audiência.
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0: E assim nós vamos, assim nós seguimos, e você ajudando a fazer o programa. Por isso eu pergunto, quem é você? Aonde você ouve o programa? Manda um recado pra cá, 3361-3110. Nós queremos ouvir você no rádio. Mande teu recado aqui no programa. E também você nos acompanha, você nos assiste através do Facebook e do YouTube, tá bom? Para nos encontrar aí, digita Rádio Condá FM 98.9. A hora certa para você, a marcha do tempo, 77. Eu falei 77, é a hora da coincidência. Gladir Azambuja, bom dia, bem-vindo.
2: Bom dia, Prado, bom dia, colegas, e claro, sempre aquele bom dia muito especial aos nossos queridos e estimados ouvintes. 6 de julho comemora-se hoje o Dia Internacional do Beijo. Sabia disso, Prato?
0: Não sabia.
2: É o Dia Internacional do Beijo, mas não é o beijinho, aquele beijinho, o selinho, o beijo fraterno. É o beijo apaixonado. É o toque das bocas apaixonadas, né? E aí eu fui atrás aqui e disse, mas como é que se cria um Dia Internacional do Beijo, né? Então não tem uma criação específica, mas reza a lenda que esse dia se perpetuou na história a partir de 1882, quando, e por isso ele é internacional, né, porque começou na Itália, um padre indignado com um jovem que morava numa pequena cidade do interior da Itália, chamado Enrico Porcello. O Enrico Porcello, ele era tão beijador que o padre oferecia moedas de ouro para quem nunca tivesse sido beijado por ele. Porque o homem não era fácil.
0: Mas quem tá lopado.
2: É, não. E daí, o tal do Henrique também era o cara, né?
0: Uhum.
2: Então diz que a partir dessa lenda urbana aí, para tentar frear a ação do Enrico Porcello,
0: certo,
2: né, o padre começou a oferecer para as mulheres, logicamente, moedas de ouro.
0: Moedas de ouro.
2: Para ver se parava, né? Porque não tinha jeito de frear o tal do Henrico. Mas enfim, a partir dessa lenda, essa história se espalhou pelo mundo e no ano 2000 ela foi institucionalizada no Reino Unido e aí se espalhou pelo resto do mundo. Então hoje, 6 de julho, é o Dia Internacional do Beijo. E aí tem algumas curiosidades aqui sobre o beijo ao redor do mundo. O recorde de um mesmo beijo de duração, você faz ideia de que quanto tempo tem?
0: Mas sei lá.
2: 58 horas, 35 minutos e 58 segundos. E ele foi protagonizado por um casal da Tailândia, o Ekachai e a Laksana Tiranarat. Os dois produziram um beijo de 58 horas, 35 minutos e 58 segundos.
0: Que coisa, não?
2: É, não.
3: Felicidades
2: foi
3: ao casal.
2: É. Aí aqui algumas curiosidades, né? O beijo apaixonado, ele movimenta aproximadamente 30 músculos da face. Ele consegue queimar de 3 a 5 calorias por minuto. E também, durante o beijo, são liberados hormônios de bem-estar que reduzem drasticamente os níveis de cortisol, que acabam produzindo estresse. Então o beijo, ele é salutar. Dito isso, fica aqui a dica, especialmente para os casais: beijem-se mais, produzam mais esse ato de carinho, porque ele só traz benefícios. É isso. Talvez muita gente estivesse esperando aqui que eu falasse sobre seleção brasileira, sobre desclassificação. Tem assuntos mais importantes, e o beijo é um deles.
0: Tá bom, bom então. Dia. Bom dia, agora são 7h10. Bom dia, André De Lázari, bem-vindo.
3: Bom dia, Eduardo Prado, bom dia, Gladir Azambuja, bom dia, Lucas Pave, e a você que nos acompanha na Condá. Uma semana abençoada por Jesus Cristo para todos nós, semana histórica para a Condá FM, porque na quinta-feira vamos fechar 50 anos de vida. E um dos momentos marcantes da nossa história aconteceu ontem no final da tarde. Transmitimos pela Rede Bandeirantes de Rádio a eliminação mais do que prevista da seleção brasileira da Copa do Mundo ante a Noruega. E nós temos na nossa gibeira alguns memes e alguns comentários para fazer durante o esporte. Entretanto, temos também outras manchetes. Acidentes de trânsito ocorreram durante o fim de semana em Chapecó e região. Nas últimas horas, um hotel pegou fogo no centro da capital do Oeste. 9 pessoas tiveram que ser resgatadas do prédio. Há informações preliminares de que uma delas se jogou do quarto onde estava para se salvar e ficou ferido. Vamos explicar tudo isso durante a primeira hora de hoje. Portanto, fique com a gente. Previsão do tempo conforme a plataforma Windy. Neste momento em Chapecó, 13 graus. A máxima para hoje deve ficar nos 14. Sol com muitas nuvens e garoas no final da tarde. A partir do anoitecer, queda livre nas temperaturas, começa a ação de uma nova massa de ar polar rápida, apenas 2 dias. Para amanhã, terça, mínima de 3, máxima de 13 graus, com neblina ao amanhecer, sol entre nuvens durante o dia. E na quarta-feira, a mesma previsão, só que a mínima será de 1 grau. Aí dispara a temperatura a partir das 10 da manhã e à tarde já vamos chegar a 20 graus, se dissipa a massa de ar polar. Não chega a ter 48 horas. No mesmo dia, amanhã.

0: com 1 e à tarde 20.
1: Mas que pá.
0: Tá, então não vamos ter 48 horas de massa de ar polar. Para quinta-feira, céu de brigadeiro, mínima de 7, máxima de 21 graus, Prado.
1: Tá bom, então, esta é a previsão do tempo aqui na programação da manhã. 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
1: Valeu! 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
2: Começamos o noticiário falando que por volta da meia-noite e meia de hoje foi registrado um incêndio no Hotel Desbravador, na Avenida Getúlio Vargas, centro de Chapecó, ao lado da Etisul. De acordo com o relatório do Corpo de Bombeiros, 9 pessoas foram resgatadas mediante o uso de equipamentos de proteção respiratória. 4 delas tiveram que ser encaminhadas ao Hospital Regional para avaliação médica, em razão da exposição à fumaça. Durante a ocorrência, uma pessoa, ao tentar deixar a edificação, caiu em cima da cobertura de um imóvel vizinho, sofrendo lesões e também sendo encaminhado ao Hospital Regional. O SAMU prestou apoio à ocorrência e esta é a síntese deste grande susto que acordou muitos vizinhos no centro de Chapecó na madrugada de hoje.
0: Só fazer um comentário, né? Que provavelmente pessoas que estão no Hotel Desbravador, estão hospedadas, não são de Chapecó, né?
2: Pois é.
0: Muito provavelmente. Então é uma experiência e uma lembrança que vão levar de Chapecó, que não é das melhores, né?
3: É verdade.
0: E ninguém tem culpa de nada, é um incêndio, deve ter acontecido, sei lá, um curto-circuito, sei lá, qualquer coisa, né? Mas que experiência, que começo de semana, hein? Menos mal aí que não temos nenhum registro mais grave no meio disso tudo. Mas as próprias cenas que estão agora aqui na nossa live são cenas apavorantes.
1: É.
0: Porque o fogo, ele é assustador.
1: Tá, imagina, cara.
0: Assustador. E tem mais uma, né? Vamos lá, vamos traçar um paralelo aqui. Se ocorre um incêndio na minha casa, eu mais ou menos conheço todos os cantos, eu sei para onde ir, eu domino o ambiente, sim, né? O hotel, você conhece da recepção até o quarto hotel, sim, você não conhece os caminhos alternativos. É. Então, de certa forma, a pessoa se sente ali completamente perdida, presa. É uma experiência terrível. Repito, menos mal que nada de mais grave aconteceu. E rogo aí aos proprietários do hotel que possam, o mais rápido possível, recuperar a edificação e voltar, sim, à atividade, porque o prejuízo sempre é muito grande, né?
2: Exato. E de um hotel que, como praticamente toda a rede hoteleira do município, é bastante demandada.
0: Sim.
2: Tem certeza. Bastante movimento. Uma batida entre 2 motos deixou 3 pessoas feridas por volta das 4h30 da tarde de ontem em Chapecó, na Avenida Getúlio Vargas, no bairro Líder. O Corpo de Bombeiros e o SAMU atenderam a ocorrência. Segundo o Corpo de Bombeiros, a batida envolveu uma moto Honda Hornet CB600 e uma Shinerai SHI-150. Ao chegar ao local, as equipes realizaram o gerenciamento da cena. 3 pessoas estavam envolvidas. A primeira, um homem maior de idade, teve fratura exposta no pé direito e suspeita de fratura fechada no fêmur direito. Ele foi levado pelo SAMU ao Hospital Regional. O segundo homem teve um ferimento na região frontal da cabeça e suspeita de fratura em um dos braços. Ele foi levado ao Hospital Regional pelo Corpo de Bombeiros. A terceira vítima, uma mulher maior de idade, teve um pequeno ferimento no rosto e foi encaminhada pelos bombeiros ao Hospital Regional. Já na parte de polícia, a Guarda Municipal prendeu um homem por porte ilegal de arma de fogo de uso permitido durante patrulhamento preventivo realizado na Zona Oeste de Chapecó durante o sábado, na rua 25 de julho, esquina com a rua Santo Expedito. Esta ocorrência foi atendida pela Guarda Municipal, que ao perceber a aproximação da viatura, teve o condutor de um veículo deixando o local rapidamente, o que levantou suspeitas e motivou a abordagem na rua Pedro Balerini. Durante a busca no veículo, os agentes localizaram um revólver calibre 38 no porta-luvas. A arma estava com 5 munições intactas e em condições de uso imediato. Após consulta aos sistemas oficiais, a Guarda Municipal confirmou que o revólver estava regularmente registrado em nome do condutor. Mas os agentes constataram que ela era transportada municiada no veículo sem autorização legal para o porte. E por essa diferença entre o que é porte e o que é posse, o homem foi preso em flagrante e levado à central de plantão policial. Em Xanxerê, um motociclista ficou ferido após uma batida frontal entre uma moto Honda CG150 e um Fiat Strada por volta das 3 da tarde de ontem na SC-480. As circunstâncias que provocaram o acidente não foram informadas. O condutor da moto teve múltiplas escoriações pelo corpo e suspeita de fratura em um dos dedos do pé. Ele foi levado pelos bombeiros ao Hospital São Paulo para atendimento médico. Já o condutor da estrada saiu ileso. Um jovem de 19 anos ficou ferido após um capotamento na BR-282, nas proximidades do restaurante do Gringo, em Erval Velho. A ocorrência foi atendida pelo Corpo de Bombeiros de Joaçaba. As equipes encontraram Fiat Mobi, cor vermelho, capotado. O motorista já estava fora do veículo, sendo amparado por ocupantes de outro automóvel que não se envolveu no acidente. Segundo o relato do condutor aos bombeiros, um dos pneus do carro estourou durante o percurso. Com isso, ele perdeu o controle da direção e o carro acabou capotando. Ele teve diversos ferimentos pelo corpo, a principal queixa era um corte na região frontal da cabeça e ele foi, portanto, levado pelos bombeiros ao Hospital Universitário Santa Terezinha de Joaçaba para atendimento médico. 3 da tarde de sábado, a Polícia Militar atendeu uma ocorrência de tráfico de drogas em Xaxim, na rua João Inácio, bairro Alvorada. Segundo a Polícia Militar, os policiais viram um veículo estacionado em frente ao estabelecimento comercial e do lado de fora foi possível observar o condutor manuseando e embalando cocaína. Diante da suspeita, a guarnição realizou a abordagem e durante a ação, um homem de 30 anos resistiu às ordens policiais e tentou jogar a droga para dentro do veículo. Na busca pessoal, militares encontraram a porção de cocaína já fracionada para venda e dinheiro vivo. Questionado pelos policiais, o homem informou que havia mais entorpecentes em sua casa. Com a autorização do morador, a equipe realizou buscas no imóvel e ali foram encontradas outra porção de cocaína, 500 gramas de maconha e um celular. O veículo utilizado pelo suspeito, um Honda Civic, também foi apreendido. R$ 1.510 em dinheiro foram apreendidos no total e o homem foi levado à Delegacia de Polícia de Xanxerê, preso em flagrante. Voltando à BR-282, um homem de 28 anos ficou ferido após um acidente de trânsito por volta das 5 da tarde de sábado na BR-282, quilômetro 503. Segundo o Corpo de Bombeiros, o veículo saiu da pista pela marginal e capotou em direção à 282. O local possui um desnível considerável entre as duas vias e o automóvel ficou lateralizado após o acidente. O motorista, um homem de 28 anos, não conseguiu sair do veículo por conta própria. Ele teve dores na região do tórax e na coluna cervical. Ele foi levado pelos bombeiros ao Hospital São Paulo de Xanxerê para atendimento médico. E para encerrar o bloco, para não usarmos o espaço do esporte para isso e já expressar o nosso luto, a Associação Chapecoense de Futsal divulgou uma nota de pesar ontem, comunicando o falecimento do pai do atleta Dudi. Em comunicado, o clube prestou solidariedade ao jogador, aos familiares e aos amigos, destacando o momento de dor enfrentado pela família. O Chapecoense Futsal encerra a mensagem desejando que as boas lembranças sirvam de conforto aos familiares e amigos neste período de luto. Ao que sabemos, Dudi se apresentou durante a estreia da Chape Futsal no Campeonato Brasileiro, sábado à tarde, assunto para o Bloco do Esporte, e infelizmente, horas depois, soube da morte do pai. A ele, seus familiares e amigos, nossas sentidas condolências.
1: Aproveitar e mandar um abraço aqui pro meu amigo Vladimir César, pra dona Marivânia também, a esposa dele, pessoal que sempre acompanha, começando mais uma semana com o rádio ligado aqui junto com a gente. Um abraço a vocês, uma semana abençoada e protegida por Deus, com muitas realizações. 29 pras 8 é a marcha do tempo.
2: Depois dos comerciais, temos mais informações da segurança pública aqui no Primeira Hora.
1: 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Agora, 27 para as 8, a gente fatura e já volta.
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3: Agora, 21 minutos nos separam das 8 horas da manhã, né? Aqui a dona Marley Daliasti, bom dia no YouTube. O seu Osmar Grando, bom dia. Terminou a Copa para o Brasil, então vamos trabalhar. Aqui há 4 anos voltaremos. É, a dona Nádia Toso, bom dia. O Luiz Fernando, bom dia. A dona Mari de Fátima, bom dia. Seu Dirceu Maróstica também, com o bom dia dele. A Joselaine, a dona Carolina Kinjerski. Chega também a Giovana Strapasson, seu Hilário Miosso, Sidney Hettinger. Obrigado pelas participações aí no YouTube. Vamos lá?
4: Vamos lá, então. A Polícia Militar atendeu por volta das 5h30 da tarde de sábado um acidente de trânsito com danos materiais, seguida da prisão de um condutor por embriaguez ao volante, na rua Olavo Bilac, centro de Xanxerê. Um homem de 67 anos, condutor de uma Cadete Ipanema, apresentava visíveis sinais de embriaguez, como fala arrastada, odor etílico, desorientação e dificuldade de locomoção. Conforme apurado, o condutor trafegava pela contramão da via quando bateu inicialmente contra uma Zafira, que estava estacionada. Na sequência, ao tentar realizar uma manobra para retornar ao sentido correto da via, deu marcha ré e atingiu um Volkswagen Virtus, também estacionado. Diante dos fatos e dos evidentes sinais de embriaguez ao volante, o homem foi preso em flagrante e levado à delegacia de polícia. 7 da noite de sábado, a Polícia Militar atendeu uma tentativa de homicídio na linha Becker, interior de Itapiranga. Um homem de 50 anos se aproximou da guarnição com um litro PET com gasolina dentro e jogou a gasolina em um dos policiais militares. Após o fato, o homem, com um isqueiro, tentou atear fogo no policial e teve que ser usado o spray de pimenta para parar o ato de agressão. Nesse momento, o autor das agressões pegou um martelo, mesmo com o spray de pimenta nos olhos dele, e conseguiu pegar um martelo.
5: Aí virou o Thor.
4: Que estava no galpão da propriedade e ali aí foi derrubado, né? Ficou com o martelo na mão, foi jogado no chão pelos policiais, junto com os próprios familiares, que ajudaram a polícia a conter o homem.
5: Desculpa, onde foi? Me
4: passou. Interior de Itapiranga.
5: Mas que tal? Mas que ocorrência é essa,
4: hein? Que ocorrência, hein? Então o homem foi preso em flagrante e ainda conseguiu dar chutes no compartimento de presos da viatura assim que foi colocado lá e tentou ainda arrancar os fios de iluminação pública que estava a seu alcance para tentar suicídio dentro da viatura da PM. O homem foi levado à delegacia de polícia de São Miguel do Oeste e teve que ser levado na sequência ao hospital Terezinha Gaiobaço de São Miguel do Oeste pelo SAMU e por causa dos ferimentos que ele mesmo se causou, e no hospital precisou de nova intervenção dos agentes de saúde e dos policiais militares para atendimento médico.
5: O cara tá doidão, né?
4: Presumo eu que só uma anestesia geral no homem ali para segurá-lo.
5: E ainda, porque, olha... ainda estragou a farda do PM ainda, porque a gasolina não sei se sai a mancha, né?
3: É, e para tirar o fedor também, né?
5: Meu Deus. Aí eu acho que só aposentando essa farda aí. Mas brincadeiras à parte, que ocorresse é maluca, né?
3: Porque... E que beira de dar uma baita numa porcaria, hein?
5: Nossa senhora. Olha, foi por detalhe isso aí, viu? Porque a questão ali de atirar a gasolina e ainda conseguir estar com o isqueiro, enfim, é isqueiro, né? Que ele tava na mão, né? Quer dizer, se ele naquele momento ali consegue o contato do isqueiro com a gasolina, pronto. Já tá feito.
3: Há anos atrás nós tivemos um policial de Xanxerê, que foi aposentado devido a uma ocorrência semelhante. Rapaz, ele foi atender

0: a um rolo numa agência bancária ali na região de Abelardo Luz, aquela região ali, e o indivíduo jogou gasolina e ateou fogo, e ele acabou aposentado devido aos ferimentos e danos permanentes, né, físicos. Ele aposentou.
1: Foi
0: reformado, melhor.
1: E a questão de um policial militar hoje, diferente de muitos e muitos anos atrás, quando ele praticamente usava a farda e o cinturão e o coldre, hoje ele anda com um aparato de equipamentos, a começar pelo próprio colete, que é um diferencial da polícia, né? Um diferencial moderno da polícia militar. Só que todos esses equipamentos, eles não são rapidamente retiráveis.
0: Não.
1: Você leva um tempo, então se chega uma ocorrência em que um policial desse chega a ter o fogo no equipamento, na roupa, até ele se desvencilhar disso aí tudo, olha
0: e
1: essa ocorrência.
0: E com um detalhe, né, isso aí é tudo nylon, né?
1: É super inflamável, né? Ainda com a ação da gasolina. Então, que bom que essa ocorrência ficou nisso aí, que já foi uma ocorrência maluca, né?
2: Sim.
1: Porque poderia ter sido uma tragédia.
2: E ao contrário de outras ocorrências, a família percebeu que o homem estava fora de si e ajudou os policiais, né?
1: Sim. Isso
2: aí. Dá parabéns aos familiares aí do.
1: É porque não é comum,
2: também,
1: né?
2: Porque não é comum.
1: Geralmente
2: não
1: o policial ainda tem que lidar com um monte de gente gritando ao redor e berrando e tentando agredir, porque ainda defende o coitadinho, né?
0: É.
2: Pois é. 15 para 7 da noite de sábado, a Polícia Militar prendeu 4 pessoas por tráfico de drogas em Cunha Porã. Com o apoio da guarnição do Tático de São Miguel do Oeste, a PM realizou uma operação de combate ao tráfico de drogas em Cunha Porã. Foram presos 2 homens de 19 e 21 anos e uma mulher de 29, e foi apreendido um adolescente de 17 anos. Durante a operação, foi realizada a abordagem dos envolvidos em uma casa na rua Clóvis Bevilacqua, e na residência foi encontrado êxtase, cocaína e maconha. Diante dos fatos, os envolvidos foram presos e encaminhados até a delegacia de polícia. 10 da noite de sábado, uma guarnição da Polícia Militar foi acionada para atender um acidente de trânsito na Vila Basso, bairro Salete, São Miguel do Oeste. Foi um atropelamento seguido de batida em muro. O sinistro envolveu uma Toyota Hilux. Antes do choque, esse carro atropelou um homem de 52 anos. E o condutor, um homem de 50 anos, estava com visíveis sinais de embriaguez. Após a recusa do teste do bafômetro, ele foi preso em flagrante e levado à delegacia de polícia de São Miguel do Oeste. Já a vítima do atropelamento teve ferimento em um dos joelhos e dores no tórax, sendo levado pelo corpo de bombeiros à UPA de São Miguel do Oeste para atendimento médico.
1: Quantas ocorrências, não precisa dizer, eu sei que você tem uma memória maravilhosa, tá?
2: Mais ou menos.
1: Mas quantas ocorrências você já citou e todas as outras que vêm pela frente, quantas deverá citar ainda a expressão visíveis sinais de embriaguez?
2: Acho que hoje chegamos a 5. Essa é a terceira.
1: Toda segunda-feira é esse rosário de notícias que traz essa frase no meio, né? Visíveis sinais de embriaguez. A gente fica falando aqui sobre o tráfico de drogas, aparecem as fotos das apreensões.
2: Também teve bastante tráfico esse fim de semana.
1: Mas o grande problema nosso hoje, o grande problema social, é a bebida alcoólica.
0: Pois é. Associado.
1: O mau uso dela, né?
0: Ela acaba sendo associada à maioria dos problemas da segurança pública.
1: O mau uso, porque tomar uma cervejinha, compartilhar com os amigos, ter um comportamento bacana, social, integrativo. Tudo bem, tá lá, faz parte, mas as ocorrências, quer dizer, quando se extrapola todos os limites da lei, do bom relacionamento, da ética, vêm associadas ao mau uso, então, né?
0: Sim.
1: O mau consumo da bebida alcoólica.
2: Vamos lá, então, vamos chegar ao 4, aqui, ó, São Miguel do Oeste, 7 da manhã de ontem, acidente de trânsito no quilômetro 60 da... Não colocaram aqui o número da SC no relatório, mas é nas proximidades do aeroporto de São Miguel do Oeste, do aeroporto Hélio Vassum. A Polícia Militar Rodoviária foi acionada para atender um acidente entre um Volkswagen Gol, conduzido por um homem que estava saindo de uma festa denominada Sem Sinal, realizada em Bela Vista, interior de São Miguel do Oeste, quando nas proximidades do aeroporto perdeu o controle da direção, saiu da pista e capotou. Estava indo em direção à sua casa quando capotou o veículo. O Gol cabe 5. Tinham 7 lá dentro, para começar. Né?
1: O pessoal usava Rixona, né?
2: Ou não te abandona. E 5 pessoas ficaram feridas e foram levadas, todas com ferimentos leves, ao Hospital Terezinha Gaio Basso para atendimento médico pelo Corpo de Bombeiros e pelo SAMU. E não foram registrados danos de média monta, só que houve a recusa ao teste do bafômetro por parte do motorista, que vai responder por lesão corporal culposa quanto aos 5 feridos, porque estava levando 7 pessoas dentro do gol. E então ele foi preso em flagrante e levado à delegacia de polícia.
1: Tinha 7, mas será que não tinha um que não tivesse aí em melhores condições? Aí justamente o que, ou todos estavam... Aí já virou aí já virou um carro
2: se
1: de transporte.
2: Se o nome da festa é Sem Sinal, eu não boto a mão no fogo por nenhum dos 7.
1: Como é que é o nome da
2: festa? Sem Sinal.
1: O nome da festa que eles estavam?
2: Exato.
1: Sem sinal, às vezes saiu o cara de lá, né? Sem sinal nenhum, né?
0: É, minha gente, pode ser que tenha sido isso, né? Pois faltou sinal no rapaz.
2: Por volta das 7 da manhã, perdão, por volta das 7 da manhã de ontem, a Polícia Militar atendeu uma ocorrência de estupro nas proximidades da linha Emboaba, interior de São Miguel do Oeste. Já no bairro São Luís, em contato com testemunhas, foi localizado abandonado um Volkswagen Gol, utilizado para a prática do delito, e a mulher vítima já estava em sua casa. Conforme o Corpo de Bombeiros, que levou a mulher ao Hospital Terezinha Gaio Basso para atendimento médico, a Polícia Militar, na verdade, acionou os bombeiros e nem quis conversar com a mulher. Leva ela primeiro para o hospital, depois é depois. Já o autor, um homem de 34 anos, fugiu com uma moto Honda CG-125. Imediatamente as guarnições intensificaram as buscas e repassaram as informações a outras guarnições da PM. E por volta do meio-dia, este homem foi abordado em São José do Cedro, transitando pela BR-163. Ele foi preso em flagrante e trazido de volta a São Miguel do Oeste para a delegacia de polícia. E o gol utilizado na prática do crime foi apreendido. Por volta das 9 da manhã de ontem, a Polícia Militar foi acionada para atender uma ocorrência de descumprimento de medida protetiva de urgência na Avenida Ladislava Poleto, Centro de Descanso. A vítima, uma mulher, relatou que seu ex-companheiro entrou na residência e ela apertou o botão do pânico do aplicativo da PM. Quando ela apertou o botão, o homem de 28 anos fugiu. A guarnição realizou buscas, localizou o homem no perímetro urbano de descanso e o prendeu em flagrante, sendo levado à delegacia de polícia de São Miguel do Oeste. 11 da noite de ontem, a Polícia Militar, juntamente com uma equipe do Exército, em cumprimento à Operação Ágata, realizou fiscalização em um ônibus de transporte coletivo na rodoviária de São Miguel do Oeste e, em vistoria ao compartimento de cargas, foram inspecionadas 3 malas, as quais, após a averiguação, foi constatado possuir um vinho de procedência argentina sem os devidos despachos aduaneiros. Tratam-se de 107 garrafas de vinho de diversas marcas, com valor de mercado de R$ 29.620. O proprietário da mercadoria, um homem de 32 anos, foi liberado para seguir viagem sem a mercadoria. Não se trata de contrabando, era desse caminho. E a mercadoria, então, foi para a Delegacia da Receita Federal de Dionísio Cerqueira. Uma informação apurada pelos colegas, da Rádio Chapecó, que chegou agora há pouco, uma ação da Polícia Militar realizada após uma denúncia no final da tarde de ontem resultou na prisão de 2 suspeitos e na apreensão de mais de 8 quilos de drogas, uma arma de fogo, munições e uma moto com registro de furto em Chapecó. Rua José Garibaldi Rochatim, bairro Santo Antônio. Havia informações de que uma casa estava sendo usada para armazenamento e venda de entorpecentes. No local, um dos moradores autorizou a entrada dos policiais e a realização de buscas. Durante a ação, os policiais encontraram 5,8 kg de maconha e 2,1 kg de cocaína, parte da droga já fracionada e pronta para venda. Também foram apreendidos um revólver calibre 38, 163 munições de diferentes calibres, 2 balanças de precisão, uma máquina de cartão, 2 celulares, 5 balaclavas e um facão usado para o fracionamento das drogas. Em frente à casa, os militares localizaram uma moto com sinais identificadores adulterados e sem placa. Após consulta aos sistemas policiais, foi constatado que a moto tinha registro de furto. Diante da expressiva quantidade de drogas e dos demais objetos, os 2 suspeitos foram presos em flagrante por tráfico de drogas, receptação, adulteração de sinal identificador de veículo, posse irregular de arma de fogo e posse irregular de munições. Os 2 levados com todo o material à central de plantão policial.
0: Saiu um relatório agora do 2º Batalhão da Polícia Militar, da 3ª Companhia aqui de Chapecó, aonde aponta que nesse incêndio do hotel foi preso um indivíduo de 38 anos. Esse indivíduo é suspeito de provocar o incêndio.
2: Ih, rapaz. Sim, havia possibilidades de incêndio criminoso, agora a confirmação pelo relatório da PM.
1: Mas a gente faz uma curva bem forte, né?
2: Faça a curva.
0: É, diz o relatório, a guarnição prendeu um homem suspeito de provocar o incêndio em um hotel localizado na região central de Chapecó na madrugada desta segunda-feira. As guarnições foram chamadas, ao chegarem no local, constataram que o corpo de bombeiros já fazia o combate às chamas e o atendimento às vítimas. Após colher informações com testemunhas, as guarnições localizaram um suspeito, um homem de 38 anos, nas proximidades do hotel. Diante de todos os indícios, não diz quais indícios, diz isso, foi dada a voz de prisão pelo crime de incêndio doloso. Conforme relatos de um hóspede do hotel, após ouvir gritos de fogo no corredor, percebeu que um dos quartos estava em chamas. Utilizando extintores disponíveis no andar, conseguiu controlar o fogo inicial do incêndio e em seguida auxiliou na evacuação dos demais hóspedes. As vítimas foram encaminhadas ao Hospital Regional do Oeste. A Polícia Civil e a Polícia Científica darão continuidade aí na busca por mais detalhes sobre este incêndio no hotel aqui em Chapecó.
2: Acidente de trânsito neste momento na rua Nereu Ramos, Centro de Maravilha, envolvendo carro e ônibus, com pelo menos uma pessoa ferida. Segundo o solicitante, o carro caiu da ponte da rua Nereu Ramos e duas pessoas estavam no carro, sendo uma criança. Então, um acidente de média para grave monta, ou de média para grande monta, perdão, na rua Nereu Ramos, Centro de Maravilha. Motoristas, por favor, evitem a região da ponte ali da rua Nereu Ramos.
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2: Tá pegando a faca, hein? Rua Inglaterra, bairro Passo dos Fortes, a uma quadra da minha casa, um homem apresenta ferimento por arma branca. Não sabemos se é criminoso ou não, mas os bombeiros também estão atendendo neste momento na rua Inglaterra, bairro Passo dos Fortes, entre a 14 de agosto e a Israel.
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0: Valeu! Vamos ao intervalo comercial, depois tem esporte!
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7: 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Tem boa notícia chegando. 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Ao todo, serão cerca de 38 mil metros quadrados de asfalto, trazendo mais segurança, conforto e qualidade de vida para os moradores. As obras serão executadas pela empresa Planaterra, com prazo de conclusão de até 6 meses após a emissão da ordem de serviço. Através do Plano Acelera Guatambu, a Prefeitura segue em frente, investindo em infraestrutura e no desenvolvimento do município.
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0: Vamos seguir 8h06.
1: Vamos aos destaques do esporte.
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1: 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Jax Farma traz os destaques do esporte. Começamos, claro, pela Chapecoense. No meio dessa... Não? Então vamos começar pela Copa do Mundo. Antes dos destaques da Chapecoense, já o contato com o Ederson Vilas Boas, para a gente começar então os destaques da Copa do Mundo. Claro que o principal destaque é a desclassificação do Brasil. Brasil fora da Copa do Mundo, mas a gente fala na sequência. Primeiro, Chapecoense, porque no meio disso tudo, não sei se o torcedor sabe,
2: ganhamos do Grêmio, ué! Ganhamos do Grêmio!
1: Chapecoense jogou no sábado e ganhou do Grêmio, um amistoso, e ganhou com autoridade, hein? Não foi assim, por acaso. Ganhou com autoridade. Com o Bolazer fazendo o gol de Ronaldo Fenômeno. Fazendo o gol, pegando a bola do meio campo, invadindo, correndo. Vamos lá, então. Informações do Verdão do Oeste. Ederson Vilas Boas, bom dia.
8: Grande abraço, amigos do Primeira Hora. Vamos às informações da Chapecoense, agradecendo sempre a Jax Farma de Guatambu. Falando do amistoso da Chapecoense do Grêmio, no último sábado, no Estádio Gigante do Norte, em Sinop, no Mato Grosso do Sul, aonde a Chapecoense venceu pelo placar de 2-1. Os gols assinalados por Bolazier e também Everton, enquanto Pavon marcou o gol para o Grêmio. Esse compromisso que fez parte da preparação do Verdão para a sequência da temporada e teve como principal objetivo, conforme a comissão técnica, proporcionar ritmo de jogo aos atletas antes dessa retomada às competições oficiais no segundo semestre, que para a Chapecoense vai ter agora, no dia 17 de julho, esse jogo contra o Bahia, jogo que é válido pela quarta rodada da primeira fase, mas que foi adiado e agora então remarcado pela Confederação Brasileira de Futebol. O Rafael Lacerda, que fez várias modificações durante a partida. O Rafael Santos entrou no gol, aí entrou o Mancha na lateral esquerda, entrou o João Vitor no meio de campo, Vinícius Balheiro também no meio de campo, Rubens no ataque, Neto Pessoa entrou no ataque, teve o Luciano, Kevin Ramírez e o Ítalo também que entraram na Chapecoense nesse primeiro amistoso. Vamos ouvir o que o técnico Rafael Lacerda falou ao final do jogo, quando foi perguntado, primeiro, claro, sobre o resultado, mas também se essa é a forma que ele está implantando na Chapecoense para jogar nesse segundo semestre. Vamos ouvir o que ele falou.
9: A gente começa o jogo marcando num médio-alto, conseguiu inibir as ações do Grêmio e a gente faz um gol, logo depois sai o segundo gol. Normal, a gente sempre, vamos dizer assim, ser empurrado um pouco para trás. A gente trabalhou todas as situações de jogo. Dificilmente a gente vai entrar com a estratégia de ser reativo. É o que o jogo vai proporcionar. Eu tenho que saber o que eu tenho nas mãos. Eu já falei isso na minha apresentação lá antes da final da Copa. Não é o que o Lacerda quer, é o que o elenco pode me entregar. Então, se vocês acompanharem, vocês acompanham o dia a dia, a gente trabalha organização defensiva em bloco baixo, a gente trabalha organização defensiva em bloco médio, pressão alta, a gente tentou executar hoje uma pressão a partir do tiro de meta num 4-3-3, de uma forma até, não vou dizer arriscada, mas né, tentando tirar o ímpeto da primeira fase do Grêmio. Mas eu tenho que ver o que o jogo vai desenvolver. Então, te responder, vai ser uma equipe reativa? Se o jogo proporcionar isso, a gente vai ser reativo, vai ter transição. Se o jogo permitir, se os nossos jogadores conseguirem, a gente conseguir fazer um time que consiga ter o controle da partida, eu tenho que vencer jogo.
8: Rafael Lacerda também foi perguntado sobre os objetivos da Chapecoense daqui para diante, sabendo que está numa situação muito complicada, que está prestes a, matematicamente, dali na frente, ser rebaixada para a segunda divisão, para a Série B do Campeonato Brasileiro. Vamos ouvir a resposta do Rafael Lacerda.
9: Sobre o objetivo do ano. O objetivo final, o grande objetivo, quando eu vim para a Chapecoense, é a permanência na Série A do Brasileiro. Mas se eu começar a pensar nisso todos os dias, pode ter certeza que não vai acontecer. Qual que é o pensamento do Lacerda e qual que é o pensamento que eu coloco na cabeça dos atletas? Nosso primeiro objetivo era vencer o Grêmio aqui. Ah, mas era um amistoso, não vale... Não, a gente tem que voltar a ter o espírito de vitória, a gente tem que devolver o orgulho pro torcedor do Chapecoense. Agora, qual que é o próximo objetivo? É se preparar, treinar muito forte, se apresentar segunda-feira. Vamos poder treinar em alta intensidade, só o Everton e o Cauã aqui não, porque foram os únicos que jogaram mais de 45 minutos. Talvez o David, mas é um menino, né? Tem questões físicas. Depois vencer o Curitiba, com todo o respeito, e aí sim. Eu sempre me pergunto, né? Eu costumo dizer que treinador não tem contrato. E eu não me incomodo com isso, porque eu considero que o meu contrato é pro jogo contra o Bahia. Então o nosso foco tem que ser o Bahia. Depois do Bahia vai ser o Flamengo, depois do Flamengo vai ser o Santos. Se eu projetar, não, nós temos que fazer 15 pontos nos próximos 20 disputados. Não vou conseguir. Eu tenho que pensar nos 3 pontos contra o Bahia, depois contra o Flamengo e assim por diante. Pensar jogo a jogo.
8: Aí então, Chapecoense que retornou ontem ainda para Chapecó. Hoje tem reapresentação à tarde, já começam os treinamentos, porque na sexta-feira, dia 10, vai ser um jogo treino de 3 tempos lá no CT do Coritiba. Então, provavelmente a imprensa não poderá acompanhar, porque vai ser um jogo treino, provavelmente não tenham aí camisas com numeração e serão divididos aí em 3 tempos. O técnico Rafael Lacerda vai poder observar ainda mais os jogadores para esse retorno, então, das competições nesse segundo semestre. Amanhã a gente volta com mais informações da Chapecoense, agradecendo, claro, sempre a Jaques Farma de Guatambu.
1: Valeu, obrigado, Ederson. Informações da Chapecoense.
10: Tô fazendo muita falta pra você.
1: Isso é o nosso produtor, André De Lázari.
11: Ah, Bruno Guimarães.
1: Vamos lá então, resultados. Isso é o nosso carimbo oficial para quem se foi, né? E no caso agora estamos nos autocarimbando, né? Bem, vamos lá então, informações da Copa do Mundo a partir de agora. Copa do Mundo ao qual não pertencemos mais, mas segue a competição. Os resultados do fim de semana, já na fase de oitavas de final. O Marrocos não tomou conhecimento do Canadá e fez 3-0. Isso no sábado. Também no sábado, a França venceu o Paraguai por 1-0, gol de pênalti convertido pelo Mbappé. Um jogo onde a França foi superior, mas o Paraguai vendeu caro a derrota pela determinação em campo, pela raça dos paraguaios, mas que não foi suficiente para conter o bom futebol do time francês, que segue firme na caminhada como grande favorito, né? A seleção francesa é grande favorita à conquista desse, para eles, tricampeonato mundial, se acontecer. Ontem o Brasil então perdeu para a Noruega 2-1, e já à noite, um jogo extremamente emocionante, como merece o estádio Azteca por ser um estádio lendário. O México, jogando em casa, perdeu pela primeira vez na história no estádio Azteca. 3-2, a Inglaterra ainda teve um jogador expulso e mesmo assim segurou o resultado, classificação inglesa dentro do Azteca, batendo o México. Fase de oitavas de final, que segue hoje, 4 horas da tarde. Que jogão, hein? 4 horas da tarde, Portugal e Espanha. Que jogaço hoje, às 4 horas. E às 9 horas da noite, tem Estados Unidos e Bélgica. São os jogos previstos para hoje, fase de oitavas de final da Copa do Mundo 2026. E para falar de Chapecoense, para falar de Copa do Mundo, chega ele aí, Ivan Carlos, no segmento de opinião dentro do Espaço do Esporte, aqui no Primeira Hora. Ivan, bom dia!
12: Amigos do Primeira Hora, um grande abraço. Começamos a semana na nossa realidade, comemorando a vitória da Chapecoense contra o Grêmio. A Chapecoense que foi escolhida por aquela região do Mato Grosso, pela região de Sinop, para enfrentar o Grêmio em um amistoso, em uma festa no Mato Grosso. E a Chapecoense foi lá, o Grêmio encheu a casa e a Chapecoense comemorou, fez a festa com uma vitória. Importante neste momento para que o grupo ganhe confiança, se entusiasme para trabalhar sério e tenha uma retomada na Série A do Campeonato Brasileiro e também, é claro, em resultados positivos aí na Copa do Brasil. Que venha o Curitiba para mais um amistoso e esperamos realmente que a Chapecoense não tenha feito simplesmente uma atuação de exceção, e sim venha confirmar na sequência agora que tem condições ainda, né, de fazer um papel bonito na Série A do Campeonato Brasileiro. Em relação à seleção brasileira, em momento algum me iludi, essa geração mimimi de futebol, que não é uma seleção brasileira, é uma seleção estrangeira, na grande maioria vestindo a camiseta da seleção brasileira, em nenhum momento me iludiu, e ela foi desacreditada e simplesmente confirmou a lógica do futebol. Neymar não viajou para jogar futebol, a gente sabia que ele não tinha condições, né? O Rafinha acabou se lesionando depois de falar um monte de besteira e desrespeitar o torcedor brasileiro. Então, de modo geral, a nossa seleção não merecia ir tão longe. Essa é a nossa realidade. No máximo, entre as 8 melhores seleções do mundo. Não adianta nos iludir. Nós não temos mais os times que tivemos servindo a seleção. Os jogadores que tivemos com qualidade diferenciados, servindo a seleção brasileira. E o pior, poucos desses que estão realmente vestem a camisa e defendem o Brasil nos jogos como antigamente se fazia, quando os jogadores vestiam a camisa da seleção brasileira com orgulho, né? Eles comemoravam ser convocados, estar no grupo, jogar então era o máximo que podia acontecer. Hoje em dia não é assim. Nós ouvimos jogadores dizendo que estavam fazendo um favor jogar para a seleção. Gente, nós temos um goleiro de 5 milhões por mês. Nós temos um técnico de 5 milhões por mês. Esta é a realidade do Brasil? Esta é a realidade do nosso país? Esta é a realidade do futebol brasileiro? Não. Foi uma seleção praticamente internacional, com 9 jogadores do Flamengo convocados, né? Alguns inclusive indicados até por patrocinadores, e que foi até onde no máximo poderia ir. Vamos encarar a realidade. Sei que dói, né? Mas aceitando, sabe que tem até aquela música, né? Aceita que dói menos. Esse é o verdadeiro retrato do futebol brasileiro no momento. Grande abraço.
1: Valeu, Ivan. E só para arrematar o que o Ivan disse, né? Estatisticamente, agora falando, né? Esta é a geração mais perdedora da seleção brasileira, que não ganhou absolutamente nada. Nem Copa América, Nem...
11: 19. Ganhou. Copa América 2019, a seleção brasileira ganhou. E temos que contar dessa geração e temos que contar também os Jogos Olímpicos de 2016. Mas depois de 2019, Necas de Pitibiriba.
1: Bem, em números, foi a geração que mais perdeu jogos.
11: Copa América perto de uma semifinal da Copa do Mundo.
1: Não, por favor, que mais perdeu jogos.
11: Sim, claro.
1: Né? Foi a que mais perdeu. É a geração mais perdedora. E nós vamos agora, com essa geração, ficar com o maior período sem Copas do Mundo desde 58, quando conquistamos a primeira. O maior período tinha sido 24 anos, de 70 a 94. E esse ano estávamos completando de novo 24 anos, de 2002 até agora. Pois agora vamos ficar pelo menos 30 anos. Vamos ficar. 28 anos sem uma Copa do Mundo, porque a esperança sempre se renova, né? E vai a 2030.
11: E 7 anos sem nenhum título, né? Tendo que esperar a Copa América do ano que vem.
1: Exato. Deixa eu relatar aqui que a Andriele Stikovits, integrando a seleção brasileira, fez bonito lá em Assunção, no Paraguai, na ginástica rítmica, recebido o próprio pai, o Pedro Stikovits, aqui. Fotos estão agora na nossa live. O conjunto brasileiro foi campeão e a Andriele também foi campeã na bola, né? E, enfim, conjunto brasileiro fazendo bonito. Como tem feito bonito, como cresceu a ginástica rítmica brasileira. E eu acho que está na hora de começar a olhar para esses outros esportes, né? Porque o Brasil fala. Na época de Olimpíada, quando vem a Olimpíada, todo mundo gosta de tudo, todo mundo investe em tudo. E passou.
11: Não, nem isso, se Gladir. Foi,
1: esqueceu.
11: Gladir, se você somar Globo, Cazé TV e SBT, foi uma média de 50 pontos em São Paulo, a audiência do jogo de ontem. Uma vitória, uma medalha de ouro do vôlei. Do vôlei. Que é um esporte tradicional para o Brasil em Olimpíadas.
1: É o segundo esporte, né?
11: Não dá metade dessa audiência.
1: É.
11: O brasileiro precisa valorizar mais os Jogos Olímpicos. Porque histórias muito melhores, muito mais emocionantes e de muito mais esforço, com a devida recompensa, é conquistado pelo nosso time Brasil nas Olimpíadas do que pela CBF e pela Seleção Brasileira de Futebol Masculino na Copa do Mundo. E não é de hoje. Pegue o extrato das últimas duas Olimpíadas. Tóquio e Paris. E o que nós podemos fazer em Los Angeles daqui a 2 anos?
1: Uma coisa é certa, né, André? O futebol sempre vai estar na ponta, sempre vai ter os maiores investimentos, porque é o esporte que nos representa. Só que isso não pode significar o não investimento no resto, né?
11: Exato.
1: Então, muitas vezes, essas histórias que você falou são histórias que o cara está lá competindo mais pelo sonho dele do que qualquer outra coisa, né? Nós tínhamos aqui o catarinense aqui do arremesso do peso.
11: O Darlan Romani de Concórdia.
1: Treinando num terreno baldio, né? Das imagens que foram mostradas na Olimpíada anterior a essa última.
11: De Tóquio.
1: Ele conseguiu uma medalha e aí vazaram as imagens dele treinando num pátio, num terreno baldio do lado da casa dele. Então são histórias que precisam ser revistas, né? Futebol vai continuar sendo paixão nacional, ele agrega, ele enche bares, ele faz a torcida vestir a camisa. Tudo isso é muito bonito. Só que parece que nós, para fazer isso, não fazemos o resto. Uhum. E aí é o pai que tem que manter, é o pai que tem que buscar dinheiro pelo sonho do filho, que pratica outros esportes que não o futebol. Então, mantém-se o futebol, claro, vai se manter assim. Mas nós precisamos olhar. E já melhorou bastante, viu? Uhum. Já melhorou bastante. Bolsa Atleta, outras iniciativas, patrocinadores mais fortes, mas ainda está muito aquém do real potencial que nós temos e que está solto por aí. Tá solto. Basta garimpar e treinar melhor, né?
11: Isso. E as pessoas também lotarem os bares nas Olimpíadas de Los Angeles. Muitos jogos vão ser final, né? Da noite, início da madrugada, né? Pelo fuso horário de Los Angeles daqui a 2 anos. Que haja o devido apoio do poder público. A Prefeitura de Chapecó organizou os bares e restaurantes da cidade, fez o calçadão virar um desfile de bandeiras, que daqui a 2 anos ocorra o mesmo para as Olimpíadas. Não vamos tratar um evento maior do que o outro. Chega! O esporte brasileiro já mostrou que mudou um tanto de rumo nos últimos anos. O torneio de basquete Reloginho, promovido pelo programa Superidade da Secretaria de Esporte e Juventude da Prefeitura de Chapecó, reuniu 15 grupos e mais de 180 idosos na manhã de sábado, no ginásio da Polícia Militar. Mesmo com frio intenso, os participantes demonstraram disposição, entusiasmo e espírito esportivo, comparecendo em grande número para a competição. As disputas iniciaram às 8 da manhã e seguiram até ao meio-dia. O prefeito de Chapecó, Valmor Scolari, e a primeira-dama, Marisa Adamo Scolari, prestigiaram o evento. Ao final da competição, o Clube de Idosos do Loteamento Jardim do Lago foi a campeã. Segundo lugar para o Faxinal dos Rosas, terceiro lugar para a Cabeceira da Barragem. Para você que não conhece, o Basquete Reloginho é uma atividade recreativa e educativa baseada nos fundamentos do basquete. A modalidade consiste em realizar arremessos de diferentes posições demarcadas em formato de semicírculo ao redor da cesta, simulando os números de um relógio. O objetivo é converter um arremesso em cada ponto, avançando sucessivamente até completar todo o percurso. Além de estimular a coordenação motora, a concentração e a precisão, a atividade promove a socialização, o trabalho em equipe e o lazer entre os participantes. E a Chape Futsal fez bonito e abriu a sua participação no Campeonato Brasileiro com vitória. 3-0 em cima do Criciúma na tarde de sábado no ginásio do Sesc, que recebeu grande público em Chapecó. Foram 2 gols aos 7 minutos do primeiro tempo. O primeiro foi Douglinhas e o segundo foi de João Camilo. No terceiro tempo, aos 15 minutos, João Seco finalizou um contra-ataque e fechou o placar. A Chapecoense volta a jogar em Chapecó nesta sexta-feira, 24 de julho, 7:30 da noite, contra o São João do Jaguaribe do Ceará pela segunda rodada do Campeonato Brasileiro. Antes, a fase micro-regional dos Jogos Abertos em São Carlos, de 8 a 11 e de 16 a 19 de julho.
1: Muito bem. E assim então fechamos as informações do esporte. 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Jax Farma apresentou as informações do esporte, mas o esporte não para. 1 PM tem resenha nota 10. No entardecer desta segunda-feira, tem o papo de arquibancada. Tudo isso com a equipe nota 10. E a qualquer momento, dentro dos noticiários da Condá, a atualização de informações esportivas com o André Delazzi. E quero fazer aqui um agradecimento a toda a comunidade local, aos ouvintes da Condá, da equipe nota 10, que estiveram junto nesse trabalho de parceria da equipe nota 10, sempre no antes e depois dos Jogos do Brasil, mas também com a rede Bandeirantes de Rádio, que transmitiu diretamente dos Estados Unidos os jogos da seleção brasileira. E aqui mantivemos algo que é muito característico do ouvinte da Condá: a fidelidade, a parceria, sintonizados, vibrando junto quando deu para vibrar, chorando junto quando houve o momento então de lamentar. É isso, Prado, de esporte. Era isso.
13: Tá bom, então. 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
1: ajudou. Tá uma umidade danada também, viu?
13: 998-354-381, vou repetir, 998-354-381, tomara que não dê um resfriado, porque é uma hora bem sacana de um resfriado, viu?
1: Ô Prado, você e os ouvintes já devem ter ouvido em algum momento falar a respeito disso, até lido reportagens, sobre as chamadas fazendas de engajamento, onde celulares são montados em dispositivos, são milhares de celulares, centenas, milhares de celulares, e automaticamente, por exemplo, uma música é lançada e ali, por uma negociação em dinheiro, se paga e o dono da fazenda programa para que aquela música receba cliques, cliques, cliques e vá, por exemplo, no Spotify, subindo, né? Por isso que você vê de vez em quando algumas pérolas que tem aí.
13: Sim.
1: E o negócio tá bombando, né? E aí o que acontece? As pessoas que não têm um senso crítico um pouco mais apurado, elas querem ter aquela coisa do pertencimento. Ah, essa música aqui tá bombando, vou ouvir. E aí, certo, o troço se multiplica.
13: Uhum.
1: Esse fim de semana veio à tona um assunto que envolve a mesma estrutura, essa aqui que é feita para as músicas, enfim, mas para as apostas. Lugares que são fechados e criam-se esportes que nem existem, mas para as pessoas passarem 24 horas por dia apostando. Né? Então é um assunto que está vindo à tona e é muito sério, porque é onde você prende a pessoa que está viciada.
13: Certo.
1: Né? Então não são os campeonatos, não é a Copa do Mundo, o Campeonato Brasileiro, o Catarinense, o Campeonato Finlandês, o campeonato. É porque as pessoas ficam procurando campeonatos, mas dependem desses campeonatos existirem para apostar. Agora está se criando locais onde, por exemplo, ficam duas pessoas. Olha o tipo do. Se eu não me engano, é sub-soccer o nome. É um esporte onde duas pessoas ficam sentadas numa cadeira de frente uma para outra, num espaço ali de 1,5 metro, 2 metros, chutando bola uma na outra, aí um tem que chutar, outro tem que defender.
13: Uhum.
1: É uma disputa. Né? E são vários esportes criados e é transmitido em tempo real para as pessoas ligarem e apostarem o tempo todo. O tempo todo. E veio à tona esse assunto esse fim de semana. O assunto do vício em apostas está se transformando, se é que ainda não está classificado assim, mas está se transformando numa epidemia perigosíssima. Nos últimos 2 anos tem se falado, para mim fica muito fácil de marcar esse período, porque ele combina exatamente quando eu comecei aqui no Primeira Hora, há 2 anos, e começaram a vir à tona esses assuntos, números do Ministério da Saúde, manifestações mais ruidosas em cima do assunto, ficou ali acontecendo, e tudo isso foi provocado muito pela discussão da liberação ou não das bets no Brasil, quem pode, quem não pode.
0: Sim.
1: Mas o problema não é brasileiro, o problema é mundial. Há uma epidemia de pessoas viciadas em apostas. E isso é simplesmente absurdo. E aí vem outros problemas muito mais graves, pessoas endividadas que não sabem por onde pagar, e aí a gente sabe o que acontece depois, né?
0: Meu Deus do céu, coisa de maluco, viu? E cada vez mais cresce, cada vez mais encanta uma parcela, né? Se tornando todo mundo extremamente dependente, que não consegue fazer outra coisa.
1: Tá sério esse negócio aí, viu?
0: Vamos faturar para depois chegar com a parte final? Pode ser, Lucas?
1: É isso aí.
0: Vamos lá.
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1: Vem com a gente. Está no ar, Primeira Hora. Bom dia. Bom dia.
2: Agora tem 30 segundos.
3: Então vamos explicar o que acontece na sequência. Como anunciamos na semana passada, o Sala de Debates hoje terá duas edições especiais durante a semana. Uma hoje e outra na quinta-feira. Então, neste momento, eu estou descendo ao auditório do Grupo Condá, onde já estamos recebendo um bom público no nosso auditório para o Sala de Debates Especial Chapecó Mais Limpa. Você, que vai continuar nos acompanhando aqui na Condá, estará ouvindo um debate sobre limpeza urbana e rural e entendendo a proposta do Grupo Condá, juntamente com empresas renomadas, para o que nós queremos para o futuro da limpeza em Chapecó. O quanto que nós podemos melhorar a partir de agora, depois que o município foi laureado com o título de cidade mais limpa do Brasil, entre aquelas com pelo menos 250 mil habitantes. Então eu vou receber representantes de empresas renomadas, também representantes da prefeitura, para um debate que você também irá participar. E se você estiver aí por perto e quiser vir para os estúdios da rádio, pode vir. Rua Giacomo Colpani, 484E, bairro São Lucas. Estamos esperando você de portas e braços abertos para que você participe aqui presencialmente também deste Sala de Debates especial. Muito obrigado, amigos, pelo apoio também nesse momento especial. E o Primeira Hora volta amanhã, às 7 da manhã.
2: Valeu.
4: Então até lá, um grande abraço.
2: 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Vamos dizendo obrigado ao nosso Deus pela oportunidade que nos deu de passarmos esse momento juntos, comunicando, integrando comunidades e sempre fazendo novos amigos. Amanhã, terça-feira, 7 da manhã de volta com mais um programa.
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7: Gosto.

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4: Olá, muito bom dia para você. Seja bem-vindo ao Sala de Debates Especial Chapecó Cidade Limpa. Neste momento em Chapecó, são 11 minutos para as 9 horas da manhã. Aqui é André de Lázari, agradecendo a sua companhia, a sua audiência. Seja pelo bom e velho 98,9 de frequência modulada, através do streaming de áudio, na tua Alexa, no teu agregador de preferência, no aplicativo da Condá, no site do Clique RDC, também pelo site da Condá e no streaming de vídeo através do Facebook e do YouTube da Condá e do Facebook do Clique RDC. Hoje, para nós, é o início de uma semana extremamente especial. Na próxima quinta-feira, a Condá FM completa 50 anos. E por isso, nós vamos fazer dois programas especiais aqui do auditório do Grupo Condá de Comunicação. Estamos aqui com um bom público. Se você ainda não saiu da sua casa para vir acompanhar o nosso programa, venha, porque estamos esperando você de braços abertos aqui na rua Jacomo Colpani 484E, no bairro São Lucas. E diante de um bom número, nós muitas vezes ficamos empolgados com o bom número e não vemos o potencial que ele tem de nos trazer ainda mais desafios. Pois bem, o Grupo Condá percebeu que quando foi anunciado pela Prefeitura de Chapecó de que o nosso município se tornou o mais limpo do Brasil entre aqueles que têm pelo menos 250 mil habitantes, nós percebemos com esse dado de que Chapecó poderia e deveria melhorar ainda mais a sua limpeza urbana e rural. Você, meu ouvinte, sabe que talvez no seu bairro ou no bairro vizinho existe um ponto de descarte regular de lixo que mais dia, menos dia aparece e dá trabalho para os vizinhos e também para o poder público. Pensando em tantos relatos, em tantas reclamações e na vontade de empresas renomadas de Chapecó de fazerem algo para que essa situação mude, nós nos unimos. Grupo Condá de Comunicação, Vacar Urbanismo, Aurora Coop, Serve Oeste e a Ambiental Limpeza Urbana e Saneamento, para que a partir de hoje e pelos próximos 2 meses e meio venhamos a ter uma campanha de conscientização inédita em Chapecó sobre a importância de fazer bem o cuidado com o nosso lixo, seja ele o lixo comum, seja ele o lixo de construção, seja ele o lixo hospitalar. E por isso, eu tenho aqui um painel com grandes amigos, pessoas que realmente vivem o dia a dia desse tão importante serviço que não começa na prefeitura. Começa dentro das nossas casas, dentro das nossas empresas, o de deixar a nossa cidade cada vez mais limpa. Por isso, depois da primeira pausa para o Café Milita, eu apresento esse painel e começamos o debate para conhecer melhor as pessoas, as empresas, as instituições que estarão conosco e também comentar sobre quais são os principais pontos positivos e os principais pontos negativos quando o assunto é limpeza urbana e rural de Chapecó na data de hoje, 6 de julho de 2026, quando iniciamos a nossa campanha. Depois dos comerciais começa o debate. Até já!
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6: Um minuto para as 9 horas da manhã, este é o Sala de Debates aqui na Condá FM, André de Lázari na comunicação, e vamos apresentar o nosso painel para este especial Chapecó Mais Limpa, um novo projeto do Grupo Condá de Comunicação que começa hoje. Matheus Potrick, analista ambiental da Aurora Coop. Graciela Reckler, gerente de resíduos sólidos da Prefeitura de Chapecó. Jefferson Balbinotti, diretor da Serveoeste. Luiz Lameira, diretor executivo da Vacar Urbanismo. Nelson Kronbauer, secretário de Serviços Urbanos da Prefeitura de Chapecó. Logo, logo também teremos a representante da Ambiental, Limpeza Urbana e Saneamento, que junto com a Serveoeste, a Aurora Coop e a Vacar Urbanismo estão conosco neste projeto. A primeira pergunta é comum a todos e começo pelo Matheus Potrick, da Aurora Coop. Bom dia, seja bem-vindo. Por que a Aurora Coop mostrou interesse em estar neste projeto do Chapecó Mais Limpa? Bom dia, seja bem-vindo.
7: Bom dia, obrigado. Bom, a Aurora sempre esteve engajada nas comunidades onde ela atua, né? E nós temos uma atuação muito forte em Chapecó, né? Com os nossos frigoríficos e também com nossas unidades industriais. E nós temos a cultura dentro da Aurora há muito tempo já, em tratar o assunto ambiental, e aqui falando mais especificamente dos resíduos, né, para os nossos colaboradores e também através da Fundação Aurí Luiz Bodanese, que é mantida pela Aurora, nas comunidades onde a Aurora está inserida. Então, faz parte da cultura interna dos nossos funcionários, nossos colaboradores são treinados e no dia a dia fazem a separação dos resíduos e contribuem para a melhoria do desempenho ambiental e também para a comunidade, quando a gente consegue, a partir do voluntariado, alcançar e fazer educação ambiental por meio dos programas da Fundação, a Turminha da Reciclagem e tantos outros, que a gente pode se estender um pouco mais no debate daqui para frente.
6: Muito bem, obrigado. Faço a mesma pergunta a Graciela Reckler. Para ou por que a Prefeitura de Chapecó demonstrou interesse em apoiar esse novo projeto do Grupo Condá, o Chapecó Mais Limpa? Bom dia, Graça, e seja bem-vinda.
8: Bom dia, André, e todos os ouvintes da Rádio Condá. Cumprimento todos aqui na frente e também a nossa plateia. Fico muito feliz pela iniciativa da Condá em criar mais uma ação para Chapecó, em se pensando na limpeza urbana, Chapecó Mais Limpa. com parceiros que já estão conosco, né, com o município, sempre em ações, ativos na nossa comunidade, mas o Chapecó Mais Limpo, ele vem para somar com o nosso programa também, Chapecó Cidade Limpa, Cidade Sustentável. São ações desenvolvidas diariamente, sempre focadas no plano de gestão de resíduos sólidos que nós temos aqui em Chapecó, com inúmeras metas que temos que atender, mas sempre pensando no nosso cidadão, também em atender com serviços de excelência. Mas nós só conseguimos atingir, André e a todos, estes índices, né, sendo referência nacional, com a participação da comunidade e também dessa intersetorialidade no poder público. Essa é a diferença aqui em Chapecó. A união entre as secretarias que faz esta diferença e a comunidade sempre presente. Então, para nós, em nome do nosso prefeito Valmor Scolari, do nosso secretário que aqui está presente, de toda a nossa equipe, né, que faz esta frente para que Chapecó esteja, né, cada vez mais limpa, estamos muito felizes em participar com a Condá desta ação.
6: Obrigado, Graciela. E vamos agora conversar com Jefferson Balbinotti, que é o diretor da Serve Oeste. Bom dia para o senhor. Por que para a Serve Oeste é interessante, é importante participar do projeto Chapecó Mais Limpa do Grupo Condá de Comunicação? Bom dia, seja bem-vindo.
3: Bom dia. Primeiramente, muito obrigado pela oportunidade de estar aqui falando com todos na rádio e com a pessoa da plateia. A Serve Oeste se interessa muito nesse assunto por ser uma empresa chapecoense, com o DNA de gestão de resíduo e limpeza pública, que é espalhada pelo Brasil inteiro. Então, na nossa cidade, a gente tem que estar sempre presente, inclusive como a gente sabe que é a cidade mais limpa do Brasil, então a gente tem que fazer a nossa parte. É um prazer muito grande para a Serve Oeste poder participar desse projeto junto com a rádio. Queria agradecer desde já a oportunidade de estar aqui com vocês.
6: E vamos agora falar com o Luiz Lameira, diretor executivo da Vacar Urbanismo. Para a Vacar Urbanismo, Lameira, qual é a importância de estar junto com a Condá neste projeto Chapecó Mais Limpa? Por que apoiar esse projeto? Bom dia, seja bem-vindo.
9: Bom dia a todos, bom dia meus colegas aqui de bancada. Eu acho que é importante registrar que a Vacar Urbanismo, como uma desenvolvedora imobiliária de grande porte aqui na região do Oeste Catarinense, ela vislumbrou, quer dizer, a necessidade dela efetivamente participar dessa campanha, né, que tem objetivos claros aí de contribuir para a melhora dessa questão relativa ao lixo. Então, acho importante a nossa participação, achei muito importante, e por isso estamos aqui, vamos apoiar, estamos apoiando, e tenho certeza que todo mundo vai colher muitos frutos disso tudo.
6: E, por fim, vamos já ouvir o secretário de Serviços Urbanos da Prefeitura de Chapecó, Nelson Kronbauer. Já peço autorização para mudar um pouco a pergunta, porque, como é outro representante da Prefeitura de Chapecó, falar um pouquinho da experiência tua, Nelson, desde os teus tempos de BRF. Porque nós temos a questão da limpeza que deve iniciar dentro da nossa própria casa. E para milhares de pessoas em Chapecó, os frigoríficos são a sua segunda casa, porque são o seu local de trabalho, e ali eles são ensinados a terem um rigor, uma educação ambiental e de limpeza muito importante. Como foi sua experiência dentro da BRF e o que você pôde levar disso para a prefeitura? Bom dia, seja bem-vindo.
10: Muito bom dia a todos os 20 da Condá 98.9. Primeiramente, parabenizar a iniciativa da Condá, é mais uma emissora nos ajudando a contribuir com a cidade mais limpa de Chapecó. Entre a Condá, a gente tem outras emissoras também que estão engajadas mais na questão da televisão, mas a gente fica feliz com a rádio sendo umas pioneiras também para nos ajudar. E quanto mais, tem um ditado, quanto mais inchada, mais minhoca, né? Então, quanto mais pessoas nos ajudando, mais a conscientização vai vir para a nossa comunidade de Chapecó, que é isso que falta na nossa cidade, é conscientização. Voltando à pergunta, só para corrigir também, antes da BRF, eu tive a honra também de fazer parte do clubinho da limpeza da Aurora, né? Fazia parte da Aurora, fiquei 8 anos na Aurora, depois fui para a Sadia, fiquei mais 8 anos na Sadia. Então, entre a Aurora e a Sadia, fiquei em torno de 16 anos, sempre trabalhando voltado à educação ambiental. Nós, para nós conseguir selos, inclusive teve uma, quando estive na BRF, para nós conseguir a ISO 14000, a gente teve que fazer um trabalho muito intenso, tanto dentro da empresa como com o produtor rural. Para exportar hoje, só para as pessoas que estão nos ouvindo, para exportar hoje, nós somos os campeões de exportação hoje, a Santa Catarina é o maior exportador de frango, mas para exportar esse frango nós temos que ter um cuidado desde a produção do frango lá no campo. Isso nos fez com que nós aprendemos e adquirimos essa conscientização. E o André fez essa pergunta, sabe por quê? Porque eu sei que quando eu faço também parte do programa de rádio Show de Bandas, e eu antes de começar o Show de Bandas, eu tenho o hábito de limpar minha mesa, limpar o microfone com álcool, porque isso a gente aprendeu lá na educação ambiental, lá nas empresas. Quando você vai no ambiente, você tem que primeiro deixar o teu ambiente limpo. Quando a gente tem o descarte dos resíduos, você não pode descartar em qualquer lugar. Hoje nós temos, graças ao trabalho da prefeitura, graças ao trabalho da gestão que nós temos dos resíduos sólidos, hoje Chapecó oferece às pessoas lugar de destino correto em todo que lugar. Temos ecoponto, nós temos programas, por isso que a gente não admite. Eu fico muito chateado, muito triste quando vejo o descarte irregular de vários, tanto no interior como na cidade, principalmente nos bairros e no centro, inclusive. Para isso que eu agradeço mais uma vez, André, a iniciativa da rádio, porque eu sei que as ondas da Condá 98.9 vai longe e agora, nesse momento, tem muitas pessoas ouvindo e a gente não quer julgar ninguém. A gente só quer que as pessoas compreendam que tem um trabalho que nós temos que estar junto. Porque se a cidade de Chapecó é a cidade mais limpa do Brasil, acima de 250 mil habitantes, é graças a todos, não é graças só da prefeitura, não é só graças aos resíduos sólidos, é graças à BRF, graças à Aurora, graças a todas as empresas, e para isso que nós precisamos cada dia estar mais engajado. Nosso muito obrigado.
6: Obrigado. E então vamos começar a falar dos bons exemplos corporativos, e eu deixei o gancho de BRF e Aurora justamente para o Matheus falar sobre as iniciativas dentro da Aurora Coop. Principalmente a turminha da reciclagem, que nesse ano completa 25 anos e que é um projeto que eu, quando criança, pude participar na escola. Conta um pouquinho sobre esse projeto e as outras iniciativas da Aurora para chegar realmente no consumidor, no funcionário, ali na ponta, toda essa questão da educação ambiental, com lei ou sem lei, que é praticada dentro da Aurora. Porque existem coisas que é obrigação, né, legal, mas existem coisas que também partem da consciência e da própria cultura da empresa.
7: É isso mesmo, André. A legislação ambiental, a gente sabe que a legislação brasileira ela é rigorosa, né? Nós temos muitos compromissos e muitas iniciativas que precisam ser cumpridas, mas aí vai diferenciar de uma empresa para outra a forma como se cumpre, né? Se envolve mais, se mecaniza mais. Então, quando tu fala em relação aos programas ambientais que a Aurora possui, isso começa, data lá de 1990, década de 90, quando se estruturou a primeira ação que foi organizar a questão dos 5S, né? Da organização dos 5S, e aí já um dos S's lá já é a parte da organização e da limpeza, que seria organizar o ambiente de trabalho, deixar ele limpo e também fazer a separação dos resíduos. E aí surge a reciclagem para os funcionários da Aurora, né, dentro dos nossos empreendimentos. Então, fazer a separação para possibilitar ser mais uma fonte de renda, né, ou de diminuição de custos. Então, aquilo que é possível ser vendido, ser reaproveitado, precisa ser separado no momento da geração, porque ele acaba se contaminando caso ele venha a ser misturado. E aquilo que não é possível separar, diminuir o quanto for possível para ter o destino adequado, né? E aí talvez diminuir a questão financeira, né? Do impacto financeiro dessa destinação. Então, desde 1990 já se trabalha com o colaborador em relação a isso, né? Até o sexto mês de trabalho, no momento da integração, que é o primeiro dia de trabalho, ele já tem uma orientação um pouco mais superficial, mas até o sexto mês de trabalho ele precisa passar por um treinamento dos 5S, que é o nosso programa Lupa, e da reciclagem. Então ele vai tomar toda a conscientização em relação a questão da separação correta do lixo e os ganhos ambientais e financeiros que se tem a partir disso. Como bem citado, nós temos também a turminha da reciclagem, que daí vai para além das portas da Aurora, né, que é atingir a comunidade onde a Aurora está inserida, que é um programa encaminhado pela Fundação Aurílio Luiz Bodanese. Então, esse ano completa 25 anos. Nós tivemos recentemente o lançamento do novo material didático, do novo filme da turminha, que foi revitalizado a partir do incentivo fiscal lá do Paraná, né, que é o Paraná Competitivo. Então, conseguimos resgatar esse valor para fazer essa atualização. Então, já era um material muito bom e agora ele ficou melhor, mais atualizado, mais sincronizado com o que a criançada hoje precisa. Então, já atingiu mais de 50 mil crianças, né, esse programa de educação ambiental. E a fundação também leva para a comunidade, por meio do voluntário, que é o funcionário da Aurora, outras ações além da turminha, que daí tem o Dia Mundial da Limpeza, onde é feito um sistema, né, ou cada unidade encontra um local para adotar e para fazer a recolha e limpeza desse material, e tantas outras ações, né? Temos o Tampinha Voluntária também, que é um programa de arrecadação das tampinhas, que acaba sendo um dos nossos material pós-consumo, né? Porque tem a tampinha da nata, tem a tampinha do leite. Então, por meio da tampinha voluntária, isso acaba voltando no ciclo na forma de logística reversa. Esse, o custo, né, a arrecadação pela venda das tampinhas é revertido para auxiliar colaboradores e familiares também que estejam em situação de vulnerabilidade. Então, é um recurso que é também voltado para a área social. E temos também na parte do campo, né, o pessoal da área de campo, que cuida da assistência técnica de campo, desenvolve vários programas dentro dos produtores rurais que são associados à Aurora, né, que são cooperados da Aurora, para melhorar a condição da propriedade rural. Então, na separação dos resíduos e destinação adequada, tanto os resíduos familiares como os resíduos da propriedade mesmo, né, da atividade, da criação animal. E há algum tempo, já não sei precisar quanto tempo, mas nós temos o programa Propriedade Rural Sustentável, Aurora, que reconhece as melhores iniciativas neste campo. Então, produtores que têm um desempenho acima da média para as questões sociais, ambientais e de governança e financeira, eles recebem uma gratificação por isso. Então, faz um reconhecimento. Além de treiná-los e apoiá-los nessa implantação, também reconhece as melhores práticas.
11: Muito bem, obrigado, Matheus. E agora eu queria saber da Cerveoeste, porque aí no caso da Cerveoeste, a empresa nasceu dentro de uma oportunidade que a legislação criou no início dos anos 2000, para que o lixo hospitalar, que era um tema crônico em Chapecó no início dos anos 2000, uma verdadeira vergonha para Chapecó, e não só para Chapecó, para outras cidades do país à época, se tornasse uma oportunidade de negócio e de melhor cuidado com o meio ambiente. Como surgiu a Cerveoeste? Como foi o início dessa experiência? E depois de quase 25 anos de empresa, como que essa situação da gestão de resíduos hospitalares se tornou algo tão referente a nível de Brasil para a Cerveoeste, que a experiência de Chapecó foi tão boa que foi crescendo e hoje é uma das empresas líderes no país com base nesse setor. Por favor, Jefferson.
3: Então, a empresa surgiu em 99, começou em Chapecó, com uma demanda de gestão de resíduos hospitalares, que ia tudo para uma vala séptica, se jogava cal em cima e aquilo era o tratamento, como se fosse algo funcional. Isso nunca funcionou em lugar nenhum, porém era o que se fazia no Brasil. E a Cerveoeste nasceu como um incinerador na época para lixo hospitalar, e aí fomos buscando tecnologias. Incineração ainda é um mal necessário, digamos assim, mas a Cerveoeste foi crescendo, chegou no Paraná, Rio Grande do Sul. Hoje estamos do Espírito Santo para baixo, todos os estados a Cerveoeste tem unidades, são 18, com projetos de 21 até o ano que vem, com unidades de esterilização por autoclavagem, que é uma unidade moderna hoje, e que é o que tem no mundo inteiro, que é feito na Europa, é feito em todos os lugares do mundo, é o mesmo processo que a gente utiliza hoje. E não só isso, a Cerveoeste também se desenvolveu com gestão de resíduos. Hoje a gente faz alguns grandes clientes, como o Aeroporto do Galeão, que eu vinha comentando com os colegas aqui, que a gente chegou, agora é o primeiro aeroporto reconhecido como sustentável pela IATA, primeiro do mundo a conseguir essa certificação. A Cerveoeste está lá dentro há 10 anos fazendo essa gestão do resíduo. a gente chegou a números de 85% do resíduo não ir mais para aterro, ser reciclado, reutilizado, desviado de aterro, compostado. Então, tecnologia tem, a experiência a gente tem pela Cervest, e a gente tem um orgulho hoje do que faz, o orgulho de ser uma empresa de Chapecó que desbravou. Para a gente que é aqui do interior, não é fácil abrir o mercado no Brasil inteiro, e hoje qualquer mudança que vai ter nas normas, para ter uma ideia, a Cervest é chamada para conversar, porque a gente virou referência mesmo no assunto. É a empresa hoje, diria que nacional, é a maior empresa de gestão de resíduos de saúde, é uma empresa genuína chapecoense. A gente está aqui, família toda na linha de frente, correndo. Eu fico no Rio de Janeiro, onde a gente tem 7 filiais no estado, faz 60% do lixo do estado do Rio de Janeiro, todas as cidades do Paraná, todas as cidades de Santa Catarina, quase todas do Rio Grande do Sul, atuando com logística reversa de medicamento também, que é uma das normas que a Cervest ajudou a escrever junto com Conama e tal. A gente quem começou isso há uns 10 anos atrás, virou lei, não foi implementado em quase nenhum lugar, porque lei a gente tem bastante no Brasil, o problema é pegar e pôr isso em prática. Então eu acho que com esse programa da rádio também a gente ganha força para implementar essas novidades que o mundo tem. E estamos aí hoje com uma frota de mais de 200 veículos coletando lixo na região e tudo, então, e fazendo uma destinação correta, que eu acho que isso mudou, inclusive eu falo que um ganho que a gente teve, ninguém falou disso na pandemia, mas o volume de resíduo de saúde que a gente coletou e tirou, e outro detalhe, né, todo mundo se escondendo em casa, e nós temos que tirar os nossos motoristas e mandar lá no hospital buscar um lixo que todo mundo estava com medo que ia morrer todo mundo. E a Cervest fez isso com maestria, fizemos isso no Brasil inteiro praticamente, e foi espetacular o trabalho que a gente fez na época.
9: Veja a importância do desenvolvimento das boas práticas, né? Eu acho que essa campanha que a gente está dando início na data de hoje é exatamente isso, é um processo de levar essa informação para os colaboradores, para as pessoas que estão envolvidas nesse processo, e o desenvolvimento e o reconhecimento dessas boas práticas. Isso é muito importante. Eu acho que por isso a campanha já nasce com sucesso pela quantidade de pessoas que estão engajadas nesse processo.
11: Já que você está com a palavra, Lameira, o master plan do projeto foi feito pela Vacaro também, mas só que esse master plan é aplicado a todos os empreendimentos imobiliários da Vacaro Urbanismo. Como que, desde o início da empresa, que é uma empresa ainda jovem, a Vacaro Urbanismo pensa a limpeza urbana, como que ela precisa acontecer dentro dos seus empreendimentos?
9: A Vacaro, como uma desenvolvedora imobiliária, ela tem que pensar desde o momento zero, quando começa a projetar o master plan, mas pensa também, principalmente, na operação disso, como vai ocorrer lá no dia que ela entregar o loteamento, no dia que as famílias começarem a chegar, no dia que esse ecossistema começar a borbulhar, como a gente costuma dizer. Eu acho que todo mundo aqui conhece o Pulse. O Pulse é um empreendimento comercial que a Vacaro lançou aqui na cidade de Chapecó, um presente para a cidade. É um shopping center de 20 mil de ABL, que tem todo um processo hoje de aculturamento dos nossos colaboradores para entenderem a necessidade de ter uma preocupação com o lixo que é gerado, com a caixa de papelão que sai do lojista, com o resíduo que sai da praça de alimentação, com as latinhas, com os copinhos, com tudo aquilo que é gerado dentro do empreendimento. Então, como eu disse antes, eu acho que essa preocupação em olhar, não só na concepção, mas a operação daquilo que está se propondo, é um dos DNAs, é o DNA que a Vacaro tenta entregar para o mercado com produtos de excelência.
11: 9h21, vamos então à próxima pausa para o Café Melita. Na volta, a representante da Ambiental já chegou aqui aos nossos estúdios e vamos conversar também um pouquinho com esta empresa que está com a gente e que é a concessionária da coleta de resíduos sólidos da Prefeitura de Chapecó. Até daqui a pouco.
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11: Nove e trinta e um da manhã, este é o Sala de Debates aqui na Condá FM, André De Lázari na comunicação, apresentando o especial Chapecó Mais Limpa. E começamos este bloco com Silvia Conte, que é a gerente de Chapecó da Ambiental, Limpeza Urbana e Saneamento. Muito obrigado por estar junto conosco. E eu faço as duas perguntas que fiz aos demais a você para iniciarmos o bloco. Primeiro, o porquê a Ambiental, Limpeza e Saneamento resolveu estar junto conosco nesse projeto. E também as ações, além daquilo que é contratual com a Prefeitura de Chapecó da gestão de resíduos, as ações de educação ambiental que são feitas pela Ambiental no dia a dia. Seja bem-vinda.
12: Bom dia a todos. Para nós, como Ambiental, é uma satisfação, né? A gente que está em Chapecó já há mais de 17 anos, né? Antes como TOS, agora como Ambiental. Mas para nós é uma satisfação, né? A preocupação que a gente tem pelo município na questão de resíduos sempre foi, né? A gente está sempre em parceria com a prefeitura, tentando fazer o nosso melhor, né? E para nós, com o poder público, a gente foi reconhecido também, né? Como a cidade mais limpa, acima de 250 mil habitantes. Então, esses movimentos que se faz é muito importante para que a gente continue sendo melhor, né? Para a gente cada vez estar melhor. Com isso, a gente também tem ações, né? Além de toda a limpeza que a gente faz, não é só coleta de resíduos, a gente faz a parte da limpeza urbana. Então, as cidades mais limpas, a parte da jardinagem, então, essas rótulas bonitas, tudo faz parte do nosso trabalho também. Além disso, então, a gente faz educação ambiental e algumas parcerias e alguns eventos. Então, a Ambiental está sempre envolvida nesses movimentos porque se preocupa demais com o meio ambiente e com o município de Chapecó.
11: Obrigado, Silvia. E agora é minha honra poder chamar o Dr. Alfredo Lang, presidente do Grupo Condá de Comunicação. Muito obrigado, chefe, por estar aí com a gente. Um bom dia para o senhor. Essa semana para nós é gloriosa e principalmente para o senhor, né? Não é qualquer empresa que faz 50 anos, né? E gostaria que você deixasse a sua palavra editorial para o nosso projeto Chapecó Mais Limpa, aqui com a representação de quase todas as empresas e também com os ouvintes, que a partir de hoje vão entendendo o que nós vamos pedir para eles nesses próximos 2 meses e meio quanto a engajamento, para que a nossa cidade seja ainda mais limpa e sustentável. Tens o microfone ali, doutor Alfredo. Muito obrigado por vir aqui. Seja bem-vindo.
13: Bom, primeiramente, a satisfação em poder cumprimentá-los e pela forma espontânea, por esta maravilhosa acolhida, que uma iniciativa que busca contagiar o espírito da comunidade chapecoense. Então, eu agradeço com bastante destaque a vossa presença, que qualifica o programa e também dá um passo importante para essa iniciativa, né, de vermos a nossa cidade limpa. Como a gente está comemorando também 50 anos da Condá, me veio agora à memória uma campanha que fizemos há muitos anos atrás, a campanha de a jardinagem em Chapecó. com um destaque fora do comum pela aceitação. Envolvemos todos os educandários de Chapecó que elegessem com a participação do povo, dos residentes, a eleição de um canteiro para cada escola. E verdadeiramente, até os espaços públicos intermediários das ruas e avenidas de Chapecó foram atingidos, porque os estudantes de cada escola teriam como premiação a pintura total da sua escola como destaque. E foi verdadeiramente feliz ao concluirmos aquela campanha, quantas maravilhosas flores brotaram em todos os jardins, tanto particulares como de espaços públicos. E hoje, logo de entrada aqui, eu vi esse entusiasmo das pessoas que estão compartilhando conosco. Por isso, efetivamente, eu quero estender esses cumprimentos de uma forma bem efetiva, porque quando vemos que a comunidade, as forças vivas, as instituições que possuem, né, afinidades com manter Chapecó bela e principalmente limpa, eu vejo que estas não é semente, porque é uma coisa que já está funcionando e que deve, na nossa leitura, ser aprimorada. E isto é um aval importante, porque pessoas isoladamente muitas vezes têm ideias maravilhosas, mas quando a gente vê o conjunto funcionar, quando a gente vê esse engajamento quase que natural, espontâneo, e eu acrescento uma palavra, devotado para com a nossa cidade, é de perspectivas muito efetivas. A troca de ideias de pessoas que querem zelar, querem acrescentar, querem ver onde, o lugar onde escolheram para viver melhor apresentado. E isso vai ter consequências, e a gente conta com este engajamento para estas ações futuras e conjuntas. Por isso, nós, neste ano do cinquentenário da Rádio Condá, que tem essa preocupação com a cidade que nós elegemos, que nós participamos, que nós defendemos e assim por diante. Então, com uma comemoração festiva, agregar um fato tão importante e destacado

0: buscando, na última palavra, aquilo que seria o objetivo primordial de qualquer sociedade, a busca da felicidade, que com uma cidade limpa contribui não só para os olhos, mas também para o espírito. Parabéns a todos, e eu me sinto muito prestigiado em compartilhar convosco este momento que para mim é histórico. Muito obrigado.
1: Muito obrigado, doutor Alfredo. E agora queria falar um pouco com a prefeitura, até pelo que o doutor Alfredo citou, ajardinamento. Nós temos dois temas que podemos tratar. Com a Graciela, eu gostaria primeiro de que viesse as ações de educação ambiental que são feitas pela própria gerência. Nós temos a situação do Horto Botânico, temos outros exemplos que também poderiam ser citados, por favor.
2: Então, relacionado à educação ambiental, hoje nós temos vários projetos dentro do programa Chapecó Cidade Limpa, Cidade Sustentável. Nós temos hoje o Harmoniza Chapecó, que eu digo que ele é fundamental para a questão do orgânico em pequena escala, desenvolvido lá dentro do Parque das Palmeiras, onde ele envolve diretamente a comunidade. Ele só foi possível porque a comunidade aderiu. Por quê? Nós entregamos baldinhos de 5 litros para cada morador. Na primeira ocasião foram 100 unidades, em parceria também com a empresa ambiental. Por isso, como o seu Lang destacou, né, a importância dessas parcerias, do envolvimento da comunidade. E agora, mais recentemente, com a Fundação Aury Luiz Budanese, vamos ampliar para mais 200 unidades de baldinhos, onde o morador leva diariamente este resíduo e, em troca, retira as mudas da estação. E também, posterior, esse húmus para utilizar. A utilização para sua residência ou para o canteiro da sua rua, da comunidade. Temos também o Eco Mais Chapecó. O Eco Mais Chapecó fez toda a diferença. Em parceria com as universidades, com os estagiários, nós estamos com ações semanais e todos os sábados, onde nós identificamos uma dificuldade dos moradores em separar o resíduo adequadamente e colocar no dia certo da coleta, que essa é uma das principais dificuldades. Mas como que nós ficamos sabendo disso? A partir da informação do próprio gari. Ele nos repassa, dizendo, repassa para o encarregado da ambiental e diz: olha, o bairro não está fazendo correto. Então, nós organizamos todo esse trabalho e é porta a porta com uma notificação de orientação para a população. Temos mais recentemente o Pix Verde. Excelente também, é um programa estabelecido pelo nosso executivo, com a participação de mais secretarias, da Secretaria de Agricultura e Pesca, da Secretaria de Proteção Social e Família, envolvendo a comunidade diretamente da Vila Esperança, Lajeado São José e Vila Rica, onde você armazena o seu resíduo reciclável a cada 15 dias. Você troca ele por o Pix na hora e uma cesta da agricultura familiar. Então, são várias iniciativas, além do trabalho mensal, eu digo, de educação, de orientação aos alunos, idosos, outras instituições, cito aqui uma delas, a APAE, que nós também realizamos. Foram mais de 400 pessoas atendidas com educação ambiental somente no mês de junho, né, com palestras, orientações, esse porta a porta direto aí com a nossa população, sempre buscando orientar primeiramente. É claro, André, que nós temos situações onde envolve toda a fiscalização. Então, a partir do momento que vai a fiscalização, tem todo um outro processo. Mas eu sempre reforço, a nossa gestão, ela não tem a intenção, em primeira mão, de multar. Nós estamos aqui, primeiramente, para somar, orientar, para que você faça parte desta comunidade que quer ver Chapecó cada vez mais limpa.
1: Muito bem. E aí eu pergunto ao secretário Nelson Krombauer sobre a poda e o ajardinamento, como é pensado hoje pelo poder público, porque nós temos um serviço de poda que precisa estar funcionando praticamente todos os dias, muitas vezes.

0: vezes em horário comercial para dar conta do recado. Como que hoje isso é pensado pela Secretaria de Serviços Urbanos?
1: Muito bem, inclusive tem tanto programa bom, que é, inclusive a Grazi, nós esquecendo de falar, Bota Fora também, que nós temos um programa toda sexta-feira, passa a equipe da Grazi, né, recolhendo os descartes dos móveis, né, nas ruas, então tem programado toda semana o Bota Fora nos bairros. Quanto à poda, é muito importante. E eu fico feliz quando a cidade também era conhecida por jardinamento, né, doutor Lang? Quero cumprimentar o doutor Lang, parabenizar já os 50 anos da rádio. Isso é importante, uma emissora dessa envergadura, porque nós só conseguimos divulgar o que a gente faz quando tem emissoras fortes, que nem a Supercondá. Então, nós temos uma equipe de poda, inclusive nós já estamos pensando, inclusive eu já vou pedir mais um funcionário para ambiental, que nós temos que fazer duas equipes, né? Porque agora é época de poda, né? Se nós quisermos deixar a cidade com uma maior visibilidade, inclusive para a segurança das pessoas que conduzem os veículos, né? Nós somos hoje, inclusive, com um programa, isso também quero salientar, a compreensão do nosso prefeito Valmor Escolar, inclusive foi uma determinação dele, né? Que nós temos que manter a nossa cidade, além de limpa, também com visibilidade. Então, nós estamos trabalhando a poda da rua Fernando Machado, depois vamos para Nereu Ramos, porque toda árvore ela cresce, né? E que bom, né? E tem um período de poda, tem árvores que tem que podar. E também tem árvores que tem que saber podar. Se tu não podar direito, você acaba matando a árvore, né? Vamos falar com o nosso português chula, né? Se tu não saber podar a árvore, você acaba fazendo uma poda muito drástica ou conduzindo ela errada, você pode eliminar ela, né? Tu pode conduzir ela para a morte. E tem árvores também, que as pessoas estão nos ouvindo aqui, que já está no ciclo de reposição. Então, a gente teve umas críticas, que a gente teve uma poda de umas árvores na frente da catedral. Vamos tirar agora umas árvores ali que estão próximo do centro, ali próximo da Pitol, porque ela já, tudo tem um ciclo da vida, né? Tudo é assim, né? Tem árvores que elas já chegaram no ciclo da vida, tem árvores mais de 60 anos que nós temos que também fazer a substituição. E só para concluir, eu sei que o tempo é curto, nós usamos esses cavaco que nós trituramos, uma parceria da prefeitura, fomos lá em Curitiba buscar um triturador, porque daí a gente não joga fora o que é o resíduo das árvores trituradas. Se transforma em adubo, vamos levar lá no horto, juntamente com o horto, quero também salientar o trabalho grande da Valda, porque ambiental ela nos ajuda com a equipe dela. Mas toda a parte da gestão, da condução do plantio das flores, é através da nossa secretaria, que é a Valda. Cada rótulo tem uma espécie de flores, ela é adequada pelo ano, né? Então, isso também vem a contribuir, porque além da cidade mais limpa, também nós temos a cidade mais bela daqui do sul do Brasil. Muito obrigado.
0: Dito isso, agora todos nós estamos na Berlinda. Depois da próxima pausa para o Café Melita, as perguntas dos ouvintes e da plateia. Já voltamos.
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8: Cinco minutos para as 10 horas da manhã, este é o Sala de Debates aqui na Condá FM, André De Lázari na comunicação, com o último bloco do especial de lançamento do projeto Chapecó Mais Limpa. No painel temos Matheus Potric, que é analista ambiental da Aurora Coop, Graciela Reckler, gerente de resíduos sólidos da Secretaria de Serviços Urbanos da Prefeitura de Chapecó, Dr. Alfredo Lang, presidente do Grupo Condá de Comunicação, Jefferson Balbinotti, diretor da Serve Oeste, Nelson Kronbauer, secretário de Serviços Urbanos da Prefeitura de Chapecó e Silvia Conte, gerente da unidade de Chapecó da Ambiental Limpeza Urbana e Saneamento. Começamos então com as participações dos nossos ouvintes. Seu Orlando, bom dia. Na rua Antônio Morandini, entre os bairros Jardim Itália e São... Aqui ficou incompleto, mas é próximo ao edifício Porto Rico. Faltam lixeiras. Tem 7 prédios para 2 lixeiras. E também Temos lixo sendo descartado na Rua Roque. O lixo cai nas bocas de lobo e vai parar no rio, no riacho do bairro Santo Antônio, e de lá deságua no rio Uruguai. Para mim, Antônio Morandini é a rua mais suja de Chapecó. Aqui é a participação do ouvinte. Alguém quer comentar sobre o assunto? Graciela, por favor.
9: Bom dia. Então, em relação à rua Antônio Morandini, nós temos uma situação em especial, porque ela é o limite da coleta porta a porta com a coleta com o sistema de contêineres. Então, sentido leste ali, ela é porta a porta. Aí sentido oeste, porta a porta, sentido leste, ela é com contêineres. Então, nós já identificamos toda essa situação, já mapeamos, inclusive, há condomínios ali que não apresentam lixeiras. Isso tudo já informado via fiscalização, porque no sistema onde é porta a porta, é de responsabilidade de cada proprietário do condomínio fazer a instalação das devidas lixeiras, e não os moradores levarem até os containers. Por quê, André? O container, quando nós mapeamos ele com equipe técnica toda envolvida, ele tem a sua dimensão. Né? Se é 2 metros cúbicos, quantas unidades, quanta geração ele absorve ali. Então, nós já alteramos os containers ali na via. Em breve, nós vamos ter mais unidades. A partir de agosto, início de setembro, toda a parte de sistemas PADs, de plástico de 1.000 litros, todos eles serão substituídos na área urbana e também nos ecopontos. Já se pensando no automatizado, nós já estamos com o mapeamento, eu sempre digo, o nosso TCC da coleta automatizada, todas as unidades, 1.200 unidades praticamente, já com fotografia, tudo organizado para a nova revitalização das unidades.
8: Muito bem, obrigado pelo esclarecimento. E aqui temos um bom exemplo que vem do seu Vardô, Valdomiro, da Chapecó Jardinagem, lá do bairro São Pedro. É onde moro, comecei... Ah, da Rua Pará, exato. Até pega ali o microfone, Nelson, que daí quero que tu comente. Eu aqui onde moro, comecei juntamente com alguns vizinhos um trabalho de conscientização. Plantação de flores nos canteiros centrais e limpeza na rua onde moramos. E também com o apoio da prefeitura. Plantamos árvores próximo de riachos e limpezas. Mas para isso dar certo, precisei da ajuda de todos. Até as crianças da rua onde moro ajudam a cuidar. Se não há a mão de todos, não anda para frente um baita exemplo como esse, que inclusive recebemos as fotos. Nelson.
10: Quero cumprimentar o Valdomiro. Inclusive, ontem eu fui pegar um churrasco ali no bairro São Pedro e passei na frente da rua dele e fiquei encantado. Cada dia mais bonito. Inclusive, essa parceria com todos, né? Ele liga lá na secretaria, pede flores, ele pede alguma vez um costado, uma ajuda. O exemplo do Valdomiro, parabéns, Valdomiro, seria um exemplo para muitas pessoas que, em vez de botar o lixo dentro do contêiner, jogam aqui no lado vizinho dele, que ali tem numa rua ali que tem o pop gelo, que cada semana a gente tem que ir lá recolher. Então, para tu ver que no mesmo local, na mesma região, tem exemplos diferentes. E também para ajudar a resposta do anteriormente, tem muitas pessoas, André, que a gente é bom salientar lá nessa rua que foi falado antes do Esperandio. Esperandio, né?
8: Morandini.
10: O pessoal descarta, inclusive a gente foi lá em loco, uma vez eu e a Grazi, e o pessoal está descartando em loco resíduos que não é para colocar no contêiner. Resto de para-choque, pneu, enfim. As pessoas ainda têm que ter a consciência que cada resíduo tem o seu lugar certo. E Chapecó tem espaço e tem local para desovar, para descartar o lixo correto.
8: Muito bem, temos aqui as participações do YouTube. A Kel Colorada, parabéns pela limpeza da cidade. Arlane Cararo, Chapecó tem uma limpeza excelente. A Karina, parabéns para Ambiental, excelente trabalho. A Tanise Silva, Ambiental número 1 e limpeza da nossa cidade. Também temos a participação da Salete Pezenato pelo Facebook. Bom dia, estou assistindo a sala de debates e como protetor ambiental gostaria que fosse feito um chamamento com carros de som em toda a cidade para a população se tocar sobre a limpeza da nossa cidade, pois tem muito lixo jogado. Passei pela rua Benjamin Constante e tem uma boca de lobo cheia de lixos impedindo o escoamento da água da chuva. Terrenos onde a população está colocando lixo, pois não há contêineres. Vamos envolver mais pessoas. Temos bota fora todo mês na praça. As pessoas nem todas sabem desse programa, que é, no caso, o drive-thru sustentável, Jefferson, que a Serveste também participa. Nos fale um pouco sobre esse drive-thru que é feito todo mês na praça.
11: Então, a gente já participa desde o início do projeto. A gente tem o Capitão Reverso. É um projeto que eu idealizei há muito tempo. É um sonho que ele venha a funcionar, porque a todos os ouvintes eu faria um pedido: abra a caixinha de medicamento em casa e dá uma olhada quanto medicamento vencido ou inutilizado a gente tem dentro disso. Detalhe, o descarte disso acaba indo para o vaso sanitário, acaba indo para o aterro sanitário, que não está preparado para esse tipo de resíduo, pois ele é um resíduo perigoso, é um resíduo que traz muito problema. Ainda vou mais além: quando tu pega a legislação de águas de tratamento, ela não obriga a ler se tens medicamento na água potável ou não. Não é um parâmetro que a gente tem que fiscalizar se tem medicamento na água. Então, o que está acontecendo, que eu, como gestor ambiental, como técnico na área, eu falo que o medicamento está poluindo nossa água. E nós estamos tomando medicamento sem saber. Por quê? Porque descartamos o resíduo errado. Se nós pegarmos hoje a caixinha, eu faço um convite a todos: abra, quem tem criança e idoso, abre a caixinha do medicamento, todo mundo tem aquela caixinha em casa, e vai olhar a validade dos medicamentos. Vocês vão se surpreender com o volume de medicamento vencido que a gente tem em casa. Eu fiz um projeto piloto numa cidade de Pescaria Brava, aqui em Santa Catarina. Quando a gente criou o Capitão Reverso, a gente implantou esses totens na cidade e a prefeitura com a Secretaria de Saúde, como é que é que tem a... vai na casa, saúde... Agente de saúde.
8: Agente comunitário de saúde.
11: Fazia abertura das caixinhas de medicamento e separava o medicamento vencido do não vencido ou do inutilizado. A cidade tem 10 mil habitantes, nós coletamos 600 quilos de medicamento. Um quilo de medicamento contamina mais de 1 milhão de litros de água. Então, esse descarte que a gente participa todos os meses, tem o Capitão Reverso, os postos de saúde da prefeitura também recebem, as farmácias de Chapecó, a grande maioria recebe, só que é um descarte que eu falo que, se não tiver o empenho da sociedade, ele não sai de casa e piora. A gente acaba tomando medicamento vencido, às vezes aquela sobra do medicamento, sobrou 3, 4 comprimidos, tu deixa ali, né? E vai deixando na caixinha, tô com dor de cabeça. Quem olha a validade antes de tomar? Né?
8: Pois é. E até antes, só deixa eu fazer um apontamento, porque isso faz parte do projeto. O que nós vamos pedir para os nossos ouvintes de todas as rádios, não só da Condá, da Oeste Capital, da Clube, os nossos leitores do Clique, a partir de amanhã, não mande hoje como fez o seu Orlando quanto a essa reclamação. A partir de amanhã, todos os programas jornalísticos da Condá, da Oeste Capital, toda a programação da Clube e também o nosso WhatsApp do Clique RDC vai receber a sua reclamação sobre pontos de descarte regular de lixo. E nós vamos ir pontuando os quatro pontos, as quatro logradouros que tiverem mais pontos vão ser alvos de mutirões de limpeza que o Grupo Condá organiza com as empresas parceiras. E vai ter carro de som lá, dona Salete. Aí vamos entrar com carro de som, com pessoas uniformizadas, com porta a porta, convocando os moradores para nos ajudar, e vamos fazer um mutirão de limpeza simbólico naquele lugar. A prefeitura mapeia, porque já tem outras formas de monitoramento, mas vai obter um reforço através dessa ação, e aí a comunidade vai ter uma causa a mais para cuidar na sua rua e no seu bairro, que é aquele ponto de descarte regular de lixo, para que ele não mais prospere. Nós vamos dar uma ajuda enquanto Grupo Condá, empresas parceiras, com o Chapecó Mais Limpa. A partir dali, vai ficar por conta da comunidade. Mas nós vamos ir com carro de som, nós vamos ir com panfletos, nós vamos ir com cerca de 60 voluntários por ação de limpeza, mas a comunidade vai ter que pegar junto. Então, dona Salete, é para isso mesmo que estamos aqui reunidos hoje, para apresentar esse programa. Graciela, por favor.
9: Eu acho que cabe nós aqui reforçar, como a Servioeste mencionou, e faz parte da nossa ação Drive-Thru Sustentável Chapecó Mais Limpa, a importância do descarte dos blisters. Por quê? Hoje, os catadores e Chapecó, nós não temos mais o destino como nós tínhamos anteriormente. Então, todo este material, ele é encaminhado hoje. No drive-thru, nós estamos recebendo, vai para a Servioeste. Mas os nossos ecopontos, hoje, e os catadores, eles não absorvem mais, né? Por conta da indústria mesmo, né?
11: O que a gente está popularizado hoje é as canetas emagrecedoras. Isso para coleta, eu acredito que tem trazido muito problema, porque aonde descartar a caneta que tem agulha, pérfuro cortante, é considerado resíduo de saúde e hoje se popularizou muito.
9: E até não somente a caneta. Chapecó, nós já destacamos, inclusive aqui na Condá, as seringas, né?
11: Da insulina.
9: Isso, da insulina, que é a mesma, né? Uhum. Parecida ali. Então, o número, ele triplicou e continua, né, caindo onde? Lá nos catadores.
11: Então, a gente está anunciando hoje, em primeira mão, que a Servioeste está trazendo o totem para coleta de canetas emagrecedoras. Maravilha. Que vai estar no próximo evento, já na praça, já vai ter isso. E é um projeto inicial, um projeto piloto, que a gente quer começar a implantar no Brasil inteiro. Vamos começar por casa, como a gente começou aqui, deu certo, vamos levar depois para o Brasil inteiro. Então, é um problema sério hoje, o medicamento e as canetas emagrecedoras, além do risco físico, né? Para o catador, para o coletor, quando vai coletar, perfura a pessoa com risco de doença. Então, é interessante a gente descartar correto. A partir desse mês já vai estar prontinho para receber lá na praça.
8: Excelente notícia. Temos aqui também outras participações. Aqui o Valdecir Fortes, parabéns pelo bom trabalho das equipes de limpeza. Maria Luísa Menezes Pereira, parabéns ambiental pela limpeza da nossa cidade, vários elogios ambiental. E aqui temos pelo WhatsApp o Cleomar. Bom dia, parabéns pelo programa. Nas ruas Clóvis Locatelli com Euclides Galina, bairro Paraíso, bem próximo inclusive à Secretaria de Serviços Urbanos, como foi feito asfalto e não tem iluminação pública, todas as noites tem gente descartando lixo, mas muito lixo. A prefeitura não vence fazer a limpeza, inclusive quero parabenizar a prefeitura por isso, que cada pouco tempo está fazendo a limpeza lá, mas a região tem um problema crônico. Teria que fazer algum trabalho de conscientização, fiscalização ou até mesmo fazer calçadas e iluminação para resolver esse problema. Obrigado. Estamos aí para isso. A iluminação pública também é garantia de segurança e ajuda a afastar um pouco esses problemas, mas é como falei antes, o Chapecó Mais Limpa é justamente para, entre outras ações, mostrar os principais pontos de descarte incorreto de lixo. Kronbauer.
10: Bem rápido, porque eu sei que o tempo é curto. Ali, inclusive, tem uma determinação do nosso prefeito, já está em projeto, né, a iluminação pública justamente nessa região. Porque eu sempre digo assim, o rato, a cobra, o que gosta de lixo, vai no escuro. Se nós dar claridade, esse cara que faz o descarte irregular também vai se cuidar. E eu falo esse papo reto, sabe por quê? Porque se nós não agir dessa forma correta, papo reto, as pessoas não entram na cabeça. Então, eu sempre digo assim, pessoas, nós temos, assim, muitos locais de descarte. A secretaria é lá perto, então, ao invés de descarregar na rua, vai lá em cima, na Secretaria de Serviço Urbano, nós temos os contêineres lá, deixam lá, é melhor para nós, que daí nós não temos que fazer o retrabalho de ir lá recolher. Inclusive, nós tivemos um sábado, uma ação lá, deu 4 caminhões de lixos recolhidos naquela região, na rua Clóvis Locatelli, inclusive, a gente foi lá. Então, a gente só pede a colaboração das pessoas.
8: Agradeço.
10: A iluminação pública também é um trabalho dos serviços urbanos.
8: Sim.
10: Inclusive, o nosso prefeito Valor Escolar determinou que tanto lá como aqui atrás do Caique, nós desse prioridade para nós fazer iluminação pública.
8: Muito bem, até porque ali no Tico Caique está sendo já construída a cidade do autista. Dito isso, muito obrigado a todos os ouvintes que mandaram mensagens e vamos já às considerações finais, começando pelo Matheus Potrick, analista ambiental da Aurora Coop. Muito obrigado por estar conosco. Suas considerações finais, por favor.
12: Não, agradecer a participação, né, o convite e dizer que a Aurora está, assim como as demais empresas, engajadas, né? Acho que é um trabalho colaborativo, precisa ser colaborativo, há várias mãos, mas todos falando o mesmo tema, né? A mesma, seguindo a mesma linha de pensamento. Até comentei com a Grazi aqui que eu venho de uma cidade de 25 mil habitantes, né? Uma cidade 10 vezes menor que Chapecó. E quando eu cheguei em Chapecó, eu me espantei da quantidade de ações que existiam aqui em prol da reciclagem. E eu acho que, como o próprio nome diz, né? Chapecó já é limpa, mas a gente pode tornar ela mais limpa. Então, nós temos alguns pontos sim a melhorar, e isso faz parte da coletividade, né? Nós temos um desafio grande aí em conscientização, sensibilização das pessoas, principalmente, para que a estrutura que já está implementada funcione da melhor forma.
8: Muito obrigado, Matheus. Graciela Heckler, gerente de resíduos sólidos da Prefeitura de Chapecó, muito obrigado por atender o jornalismo da Condá. Suas considerações finais.
9: Nós que agradecemos, em nome do nosso, da nossa gestão, do nosso prefeito Valmor Scolari, esta ação. Eu acho que foi elencada, puxada pela Condá e com os demais parceiros envolvidos aqui. Eu acho que é uma questão de responsabilidade compartilhada, a questão sempre voltada a resíduos sólidos, à limpeza urbana. Não é uma responsabilidade exclusiva e única do poder público, e sim compartilhada. É só nós rever, desde que nós acordamos até nós irmos dormir, o quanto de lixo, resíduos nós geramos. Então, não é uma responsabilidade somente do poder público, da Condá, enfim, é de todos, né? E só assim nós vamos manter uma cidade cada vez mais limpa, engajada em todos os setores. Eu só tenho aqui a agradecer a todos que estão aqui envolvidos, e sempre lembrando que nós temos um fórum também de resíduos sólidos em Chapecó. Estamos aí, as entidades aqui presentes, né, envolvidos há mais de 16 anos em prol de uma única causa: a limpeza e a gestão de resíduos no município de Chapecó. Meu muito obrigada.
8: Jefferson Bobinotti, diretor da Serviço Oeste, muito obrigado por atender o jornalismo da Condá. Suas considerações finais.
11: Eu queria primeiro agradecer pela oportunidade, agradecer ao Dr. Lang pela oportunidade de nós estarmos aqui falando sobre um assunto tão delicado e sensível, afinal, saúde e meio ambiente andam muito juntos. Dr. Lang, 50 anos de casa não é para qualquer um. Parabéns ao Grupo Condá pelos seus 50 anos. Acho que, mais uma vez, um grande acerto de vocês com esse programa, trazendo a gente para isso. Parabéns pelos 50 anos da rádio e obrigado pela oportunidade de a gente estar aqui fazendo um pouquinho do que a gente faz no dia a dia. Afinal, a nossa vida é gestão de resíduos e isso nos orgulha do que fazemos. Eu falo que eu sou lixeiro com muito orgulho. E é isso. Então, muito obrigado e parabéns pelos 50 anos da rádio.
8: Nelson Kronbauer, secretário de Serviços Urbanos da Prefeitura. Obrigado por atender o jornalismo da Condá. Suas considerações finais.
10: Muito obrigado, André. Parabéns mais uma vez à rádio por esse trabalho, por essa iniciativa. Isso vem nos somar. E eu quero aqui agradecer, como secretário de Serviços Urbanos, toda a parceria, tanto da Ambiental como a Servesc, todas as empresas parceiras, que a Prefeitura sozinha não faz nada. Ela tem os seus programas, mas tem que ter a parceria dessas empresas. E dizer, André, que o meu conhecimento que eu tive lá atrás, ela veio muito em favor à nossa secretaria, porque hoje nós temos o conhecimento teórico e prático. Inclusive, só para ter uma ideia, eu, a Silvia, a Grazi, nós tivemos parte do fórum há mais de 10 anos, né? Então, hoje nós se juntamos tudo com a fome e com a vontade de comer. Isso nos dá força, dá coragem, porque esse trabalho, né, Dr. Lang, é um trabalho que temos que estar todo mundo junto, remando que nem aquele time que ganhou do Brasil ontem, remando sempre com força e para um lado só. Aí nós chegamos no nosso objetivo comum, que é a nossa cidade, manter a nossa cidade cada dia mais limpa. E também agradecer ao Júnior, que está aí também da Ambiental, e dizer que, às vezes, está faltando algum container. Porque nós estamos num processo, inclusive, André, que não vamos entrar nesse detalhe, que é outro assunto, depende de uma sala de debate, da troca desse contrato que ele já está vencendo, né? Então, muitas vezes a Ambiental podia investir mais, mas como está na fase final do contrato, até nós fazer a renovação, temos que estudar no próximo contrato, mas vai ter, de repente, mais espalhar para mais cidades, expandir para os bairros também essa coleta seletiva com contêiner, tá? Mas nosso muito obrigado, mais uma vez agradecer à Rádio Super Condá pelas ondas que levam esse conhecimento, e essa educação ambiental para todos os cidadãos chapecoenses. Nosso muito obrigado.
8: E também agradeço a Silvia Conte, que é a gerente da unidade de Chapecó da Ambiental, Limpeza Urbana e Saneamento. Muito obrigado por atender o jornalismo da Condá. Além das considerações finais, peço que você agradeça os elogios que chegaram aqui para nós.
13: Ficamos muito felizes com os elogios, né? A gente trabalha muito para isso. Primeiro, então, agradecer a parceria e junto com esses elogios, a gente quer deixar um recado muito importante, que a nossa base, que quem deixa tudo limpo, são os nossos coletores e os catadores, né? Então, assim, teve todos esses dias de chuva, de frio, de geada, né? Eles não pararam nenhum dia, a gente não para a coleta em momento algum, né? A gente até está com um plano de cuidado deles na chuva, mas a coleta não para. Então, assim, pessoal em casa, separem, coloquem no dia certo, né? A gente vai fazer a nossa parte. Se acontecer algum acaso de atrasar, é por conta, às vezes, da chuva, porque a gente tem um cuidado maior com eles também, né? A gente cuida das pessoas e primeiro as nossas pessoas que a gente está em casa. Então, assim, pedir, né, esse apoio à população, que separe, né, que deem atenção, que valorize esse profissional, tá? Que essa parceria só vai acontecer se a gente cuidar dessa nossa base. Tá? Então, o nosso muito obrigado pelos elogios. A gente trabalha todos os dias a gente fala de domingo a domingo, né? A coleta não acontece de domingo, mas a gente está sempre trabalhando, já sabendo o que vai acontecer na segunda, né? Por isso o meu atraso, porque já aconteceu alguma coisinha, a gente fica. Então, agradecer, que a gente está sempre disposta a contribuir, ajudar e firmar essas parcerias.
8: Muito obrigado. Também eu já vou aqui fazer um breaking news. Para a revisão do contrato, haverá a discussão sobre o início da coleta aos domingos ainda em 2026. Mas isso será tratado durante a revisão do contrato. Então essa é uma exclusiva para você aqui do Sala. E por fim, Dr. Alfredo Lang, presidente do Grupo Condado de Comunicação, suas considerações finais.
14: Bom, adiantando o que já foi exposto, e nunca é demais a gente agradecer. E esse agradecimento é pela presença de todos, porque essa presença é significativa, e eu vou um pouquinho mais longe, até comprometedora, para que nós vivamos em uma cidade que, afora os seus potenciais, que são dignos de registro, também tenhamos esta preocupação da nossa cidade limpa. Isso faz com que nós quase que nos purifiquemos mais um pouco, né? Na busca, eu repito, da felicidade. O sistema Condá de Comunicação, nesse sentido, e é bom muitas vezes aproveitar oportunidade como esta para dizer que nós trabalhamos assuntos de nossa cidade e de nossa região. E tivemos o conforto, né, da missão cumprida através de toda a programação nossa. Nós estamos analisando, nós estamos vivendo, nós estamos compartilhando coisas nossas. As pessoas de Chapecó e da região, como também é objetivo de muitas outras emissoras, mas que por alguma razão ou outra estão filiadas às redes e etc., que também é uma expectativa econômica, mas o comprometimento básico do Grupo Condá de Comunicação é vermos tratados aqui, por pessoas daqui, dos problemas daqui. E isto é um feito que eu acho e continuo nessa perspectiva de termos uma sucessão familiar onde toda a família corresponde a este ideal, que dentro do possível e em 50 anos conseguimos isto, né, de vermos os problemas tratados a nível nacional, internacional, por pessoas de Chapecó e da região. Este é um privilégio que a gente ostenta, que muitas vezes a facilidade de uma programação importada não diz respeito às nossas realidades. E o conjunto de Chapecó não querendo nem absoluto ter ser críticas a quem quer que seja, mas a gente vê que temos pessoas de culturas aprofundadas em todas as áreas da convivência humana. Podemos tratar aqui nos nossos programas, o André, que está mais ligado agora, constata a olhos vistos de que é possível termos programas de qualquer nível com pessoas nossas, tratando dos nossos assuntos. E esta é, vamos dizer, uma base, um fundamento que a gente pretende compartilhar para os anos futuros. E eu quero repetir, né, repercutir que o Sistema Condá de Comunicação está à disposição de toda a comunidade, independentemente de ideologias. Estamos vivenciando agora um processo eleitoral que é muito importante, mas que, dentro do equilíbrio, da imparcialidade, tratamos toda a coletividade sem nenhuma projeção ou sem nenhum destaque para este ou para aquele lado. O nosso objetivo é informar e colocar nos nossos ouvintes o juízo interpretatório, o juízo de valoração deste ou daquele aspecto, porque isto é acreditar na compreensão do povo. Porque o veículo de comunicação que não interage e que não opera dentro desta, vamos dizer, magia do que o rádio proporciona, de pela instantaneidade, de pela praticidade, seja com rádio portátil, o rádio do automóvel, ou até tomando banho, podendo ouvir o rádio e assim por diante, esta é uma, é um destaque que precisa ser encarado. E nós, dentro do possível, claro, temos também as limitações, mas a compreensão do povo é muito importante e isto quer frutificar cumprindo a missão. Porque o rádio também é uma concessão, uma permissão do poder público que tem que ser exercitada em favor de cada região onde ela atua, onde tem audiência, onde as ondas penetram e assim por diante. Então, em palavras finais, eu agradeço a presença de todos, caracterizo esse entusiasmo. Esta palavra entusiasmo, muitas vezes, ela não é declinada em toda a sua extensão, mas é um contágio que envolve corpo, alma, espírito e também empatia. Muito obrigado a todos e o agradecimento da Condá por esta maravilhosa acolhida.
15: Temos linha direta, doutor Alfredo?
14: Vejo da hora e eu vejo o Cleiton César aí presente, que ele também vai para o ar. Claro, já que tu tocaste no linha direta, hoje com bastante constrangimento, né, vimos a nossa querida seleção não corresponder à nossa expectativa. Mas são coisas e adversidades que se apresentam e que nós vamos ter que enfrentar e também buscar outras alternativas que não perder um jogo que se manifestava favorável a nós. Mas em contraprestação, a nossa querida Chapecoense, eu não sei se não vão ter alguns olhares um pouco diferenciados, né, da tristeza dos gremistas, né, lá, com a vitória da Chapecoense no campo neutro. Isso é importante. Então vamos compensar a frustração da seleção com esta motivação diferenciada de vencermos um grande time do futebol brasileiro.
15: Muito bem. Então, já vamos aqui organizando o resto da programação da manhã na Condá. Amanhã e quarta-feira, sala de debates normal do nosso estúdio, mas na quinta-feira voltamos aqui para o auditório para o nosso especial de 50 anos da Condá. Olha que time eu fui arrumar. Doutor Alfredo, Eloir Peron, Ivan Carlos e Décio Bonner. Tá bom ou não tá o debate? Claro que vai estar. São muitos causos que vamos levantar aqui desses 50 anos de Condá na quinta-feira pela manhã. Já temos a presença confirmada de alunos da Escola Parque Cidadã Ciro Sosnowski aqui no auditório, mas você, ouvinte, também pode vir para cá a partir das 8h30 da manhã na quinta-feira, tá bom? Sala de Debates fica por aqui e a partir de amanhã é contigo, ouvinte. Mande pelo nosso WhatsApp os locais de descarte regular de lixo que você tiver na sua comunidade. Vamos mapear, vamos contabilizar e dentro de poucas semanas começamos os mutirões. Aí é o projeto mesmo tomando forma fora das ruas, fora dos escritórios. Tenho todos vocês um bom dia.
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17: 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Retornamos ao estúdio, você segue ouvindo a melhor programação do seu rádio pela Condá FM.

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2: Fala comigo, meu amigo, minha amiga, bom dia. Está no ar o nosso Estação 98.9. Hoje é segunda-feira, começamos mais uma semana com a certeza de comunicar com muita alegria. Com a certeza que Lucas Pave está com a gente por aqui, na supervisão de Raquel Lang, direção-geral Dr. Alfredo Lang. A partir de agora, Cleiton César na comunicação. Mas o mais importante de tudo é que você está no outro lado do rádio. 3361-3110 é o nosso contato direto. Mande sua mensagem. Desejo uma ótima semana para quem você quiser, inclusive para o Cleiton César, apresentador do programa. Tem problema não, eu aceito de boa. Já começa o programa mandando um grande abraço ao nosso secretário de Chapecó, Nelson Kronbauer. Aquele abraço e parabéns por todo esse trabalho feito, esse cuidado direto com os bairros de Chapecó, o centro de Chapecó. Você já olhou assim que Chapecó tá ficando ainda mais bonita? Esse pessoal aí tem a responsabilidade direta, viu? E eles estão conseguindo realizar. Muito bom isso, e é bom ter pessoas boas assim próximas da gente também, tá bom, gente? O Kronbauer, que inclusive apresenta aquele show de bandas no sábado, né? Eu ouço, é um alemão meio maluco lá que fala, né, gente? Mas eu ouço aquele programa também nos sábados, no final da tarde. 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Faça o seguinte, faça igual eu. Bom dia pra todos!

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1: Coisa linda, aqui você só ouve sucesso. Bom demais saber que você está no outro lado do rádio. Tamo junto por aqui, hein, gente boa? Bom demais mesmo. E como é legal saber que você está ouvindo Estação 98.9. Começando a semana assim, né? Tem uma garoinha aqui, uma chuvinha ali. Outra região da cidade não está chovendo ainda, mas tudo indica que vai chover sim. E mais, vem um friozinho danado por aí, né? A temperatura vai baixar ainda mais. Então esteja preparado para encarar essa temperatura mais baixa. 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Vamos junto, gente! Hoje é só segunda. Vem comigo, bom dia!

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2: 10h53 da manhã. Ô, gente, vocês lembram na semana passada que o João lá do Faxinal dos Rosas mandou uma mensagem pra gente por aqui, falando que tava fazendo a biblioteca dele em casa, o Joãozinho? É um garoto, né? Bem jovem, um garotinho ainda, bem adolescente o João, dá pra dizer que é uma criança, né? E ele tá fazendo uma biblioteca na casa dele, tá? A gente já conseguiu aí vários livros, várias doações. E quero agradecer meu amigo Ednei lá da Tupperware. Oi, Ednei. Um abraço para você, meu amigo. Ele acaba de deixar uma caixa de livros também para a gente doar para o João. Então, João, agora é só a gente combinar, né, contigo aí, com a tua avó, com o teu avô, pessoal aí, para a gente fazer essa entrega desses livros, para que você complete a tua biblioteca na sua casa, né, João? Que legal, cara. Como é bom ver essas crianças envolvidas com leitura, essas crianças buscando cada vez mais o conhecimento, né? E isso é maravilhoso. O João, que inclusive eu convidei ele para vir aqui ao vivo no nosso programa Estação 98.9 para bater um papo com ele, acredito que em breve ele virá. Porém, ele estuda pela manhã, né? Então não dá para faltar aula, né, o João? Vamos garantir o seguinte aqui, ó, num dia de feriado, você vem, né, alô pros avós dele, tragam ele aqui então com a gente num dia de feriado, para que ele não falte aula para ter que vir participar com a gente do programa. Ele vem num dia de feriado, participa com a gente do programa, é o mais certo, né, até porque conhecimento é a única coisa, gente, que jamais irão roubar da gente ou furtar da gente. O que tu aprende é para você mesmo. Então, obrigado, Ednei, doação de uma caixa de livros para que o João faça e complete essa biblioteca na casa dele. Muito legal isso. André De Lázari chegando por aqui. O André, eu acredito que o João deve ter em torno de 12 anos de idade.
3: O João Gabriel de Pares, que inclusive comprou um número da Ação Entre Amigos a Renovar.
2: É mesmo?
3: A mãe comprou e colocou no número dele lá do Faxinal dos Rosas. Mesmo.
2: Ele falou semana passada aqui que ele estava completando a biblioteca dele na casa dele e pedindo livros, entendeu? Então, já através do Ednei aqui, o Ednei doou uma caixa, eu também estou doando vários livros para ele. Muito legal isso, né? Uma criança, né, cara? 12 anos, maravilhoso isso.
3: Aqueles LPs que ele doou para o Gladir Zambuja, para cada LP que ele doou, tá chegando 25, 30 livros de volta. Veja só.
2: Olha que legal isso.
3: Que bênção. Parabéns, não. Quem planta, colhe, né?
2: É maravilhoso isso, tá, né? E aí, o que você tem de novidade para nós, André?
3: Só uma questão de trânsito. Dois pontos de pare e siga por obras em BRs do Grande Oeste Catarinense. Então, atenção aos motoristas. Quilômetro 336 da BR-282 em Campos Novos e nos quilômetros 72, 84 e 85 da BR-163 em Guaraciaba. Pareci o dia todo.
2: Beleza, meu amigo Valdemar. Ô, Valdemar, ele é vereador em Águas Frias, tá ouvindo a gente? Tá no carro aqui em Chapecó hoje, ouvindo a gente, levando o Estação 98.9 na carona, 10h56 da manhã. 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Daqui a pouquinho eu vou conseguir abrir o WhatsApp por aqui, o meu amigo Lucas. Daí eu vou conseguir ler também as mensagens que a gente está recebendo no nosso programa Estação 98.9, né? Tá certo, Luquinha? Vamos dar aquela recuperada por aqui no nosso Computer Tots, o nosso notebook. 10h57 da manhã. Bom dia pra você!

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5: 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Porém, como a infraestrutura ainda não está totalmente interligada à estação de tratamento, a companhia orienta que os moradores aguardem autorização para a conexão do esgoto dos imóveis à rede coletora. A companhia informa também que a liberação será comunicada nas faturas. Além disso, os moradores receberão visitas nas residências para orientar sobre o funcionamento do sistema de esgoto que atenderá essa nova região de Chapecó.
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0: 11h05 da manhã, bom dia pra você. Eu tenho uma coleção da Brasa Enciclopédia pra doar para o João. Diz um meu amigo por aqui. Que legal, cara. Bom demais, viu? Deixa eu ver teu nome aqui, meu irmão. Opa, quem quer teu nome aqui? Teu nome? Tiago, Tiago Lisoski. Abraço, Tiago. Obrigado, Tiago. Vai doar então. Vai doar então, vou passar esse contato aqui pro João também, para que o João vá pegar esses livros contigo por aí. Bom dia, Cleiton César, ótimo dia! Aonde eu moro, eu amo. Aonde eu moro, tudo que eu quero tem. Um forte abraço, eu gostaria de participar de sorteio, Cleiton. Quem mandou aqui a mensagem para mim? Gente, vamos colocar um nome nas mensagens aqui. A Neide. Ô, Neide, tá bem demais, minha amiga. Um abraço. Vocês podem também fazer o seguinte. Quando manda a mensagem escrita pra gente, mande a mensagem escrita e com ela o seu nome e a localidade onde você mora, o bairro que você mora ou outra cidade, se mora em outra cidade, né? A exemplo da Carolina Kinjerski aqui. Ela mora no Bodanese, lá no Grande EFAP. Bom dia, Cleiton. Todos os dias ouvindo Estação 98.9. Abraços e Deus abençoe todos vocês e você também, viu, minha amiga? Obrigado pela companhia aqui no nosso Estação 98.9, que agora eu vou falar de quem? 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Aí o pessoal já vai dizer aqui, né? Ô Cleiton, não vai falar de futebol hoje, não? Vou, posso falar, gente. O Brasil tá eliminado. Tá fora, né? O Haaland arrebentou, entendeu? E o Brasil tá fora da Copa do Mundo. Daqui a pouco no Resenha Nota 10 dá umas duas, o bicho vai pular, com certeza. Falar pra vocês, viu? É aquela falta de compromisso, comprometimento com a nossa nação. Tem tanta coisa errada acontecendo, né? Tudo começou muito errado lá atrás, né? Lá no começo da Copa se falou muito de presidente da CBF e aqueles episódios todos que, envolvendo uma mulher que ele deixou num lugar, outra mulher que ele deixou no outro e companhia limitada. Aí depois vem a situação Neymar. A convocação de Neymar e tal leva jogador para uma Copa do Mundo para recuperar. Aí o assunto nem era mais a Copa do Mundo, né? Nem era mais a seleção brasileira, nem era mais o coletivo, era o individual do Neymar. Não, o Neymar! Foi pra Copa, jogou 20 minutos, 30, um pouquinho mais, um tempo, de repente, somando os dois, as duas participações. E aí, fez o quê? Ah, mas fez o gol de pênalti. Cara, erra pênalti quem bate. Quem não bate nunca vai errar pênalti, né? Como vai fazer também. E é assim que funciona. E faz quem bate também. E o Neymar foi feliz e fez o gol de pênalti. Pronto. Né? Mas o Brasil tá eliminado, está fora da Copa. A gente tem que repensar a situação do futebol. E muito. Desde os grandes salários exorbitantes, que não condiz com a realidade do país. Tem gente passando fome no Brasil. Tem gente que não tem água no Brasil. Não tem luz no Brasil. E aí tem jogador que ganha milhões em salários. É, tá na hora de dar uma olhadinha para isso também. Tá? Não tenho nada contra quem ganha bem. Nada contra mesmo. Só que é muita grana para quem pouco nos representa. 11h09 da manhã, este é o meu pensamento. Minha amiga Marta Naneri, bom dia para você, amiga!
1: 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Eu desejo a todos uma excelente semana, um grande abraço. E eu volto aos estúdios do Estação 98,9 com meu amigo Cleiton César.
0: De bola, minha amiga. Obrigado pela participação com a gente. Vá pra Nery então, né, minha amiga Marta? 11:12 da manhã. Alô, bom dia.
2: Bom dia, Diogo do Universitário. Uma ótima segunda-feira, uma ótima semana. Me coloca no sorteio aí.
0: Tá no sorteio com a gente por aqui, minha amiga. Bom dia, alô, alô.
3: Bom dia, meu compadre Cleiton.
0: Ô, compadre.
3: César. É a Miriam de Oliveira, Pastos Forte.
0: Me conta.
3: Ô, compadre Cleiton, estou na sintonia do nosso programa, né, compadre Cleiton?
0: Uhum.
3: Não perco um programa da Rádio Inducom, tá?
0: Certo.
3: Compadre Cleiton, eu quero pedir, por gentileza, pro senhor rodar a música...
0: Qual? Qual?
3: Menina, não corte o cabelo. Ou senão a João Boiadeiro com Moreno e Moreninho, ou o Tropeiro Velho. E ofereço para vocês da rádio aí, para quem estiver escutando.
0: Para você também, minha
3: obrigado
0: amiga.
3: Obrigado, se for atendida, compadre Cleiton.
0: Tá bom.
3: Um abração aí.
0: Um abraço pra você também. 11:15 da manhã. Bom dia.

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2: Vem comigo por aqui, 11h22 da manhã. Bom dia pra você. E aí, gente boa? Uma neblina mais leve hoje, né? Um pouquinho mais leve essa neblina, mas começou a esfriar um pouquinho mais. Essa é a real situação do tempo neste momento aqui na capital de todos nós, do oeste de Santa Catarina. Aqui na nossa querida, amada, gigante Chapecó. 11h23, quem tá comigo por aí? Alô, alô, bom dia.
3: Oi, bom dia. Eu gostaria do contato do menino que quer fazer a biblioteca na casa dele, porque nós também temos uns livros e eu queria o contato para entrar em contato com ele, né?
2: Que beleza, que legal. Gente, já o João deve chegar da aula, da escola, e daí provavelmente ele já vai mandar uma mensagem para a gente. Eu sei que os avós dele estão ouvindo a gente aqui no programa, né? Assim que o Joãozinho chegar da aula, ele manda da escola, ele manda para a gente um áudio, João. Os avós aí, os pais, mandam um áudio pra gente dizendo o número do telefone para contato para todo esse pessoal que quer fazer essa doação de livros para ele. E aí vocês vão entrar em contato diretamente com ele, de repente ele vai buscar na casa de vocês, ou vocês vão até a casa dele para conhecer esse menino é maravilhoso, muita gente boa, viu? 11h24 da manhã, alô, alô, bom dia!
4: Bom dia, Cleito César, tudo bem com você, amigo?
2: Bem, amiga.
4: Aqui é Maria Nelly Flores da Cunha, aqui do Cristo Rei.
2: Queridona.
4: Ligadinha sempre na melhor programação, passando para desejar uma ótima semana, que Deus abençoe a todos, participar do sorteio e pedir, se for possível, a música Um Jantar com Jesus.
2: Olha aí.
4: E oferecer para você e para todos os ouvintes. Grande abraço.
2: Obrigado, minha querida. 11h24 da manhã. 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Vem pra Becker. 11h25. Bom dia pra você!

0: Fala, Cleiton! Bom dia!
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2: Fala comigo, gente boa! Bom dia pra você também! Bom dia pra minha amiga Jéssica! Tá me ouvindo agora, né, minha amiga? Um abração pra você por aí! Pode também participar, 3361-3110, no nosso WhatsApp aqui do Estação 98.9, tá? Todo mundo pode participar do Estação, sabia, André De Lázari?
3: Com toda certeza! E vamos então com as informações.
2: Inclusive, você participa sempre?
3: Sim, sim.
2: Com as notícias, com as informações?
3: Com as informações.
2: Você que hoje está com um olhar um pouco machucadinho. Você tá com o olho fechadinho, por quê? Foi a pancada do Haaland?
3: Foi a pancada do Haaland.
2: Foi mais ou menos isso?
3: Acho que foi a do Bruno Guimarães, que é a do Haaland.
2: Eu vou te falar uma coisa aqui. Você chegou a comprar uma camisa da seleção brasileira pra essa Copa?
3: Não.
2: Cara, eu deixei até ontem, eu não comprei. Eu iria comprar hoje, né?
3: Não vai comprar.
2: Eu tinha me preparado.
3: Ó, tem gente vendendo camisa seminova. tem amigo meu vendendo camisa seminova da seleção.
2: Ô, André, ontem eu desci a Avenida Getúlio Vargas, porque fui lá pro evento da equipe Nota 10 com a FM. Diga-se de passagem, no Bullier, casa cheíssima ontem.
3: O tempo ajudou?
2: Foi um espetáculo lá no Bullier, né? A galera toda, aquele camarote Nota 10, ficou muito legal mesmo, nossa programação toda de lá ontem. E aí, quando eu tava descendo a Avenida Getúlio Vargas, eu vi nos canteiros da avenida muitas camisas pra venda, camisa de Brasil, de Argentina, não sei o quê. E eu quase parei pra comprar minha camisa do Brasil, da seleção. Porque eu ia comprar ali porque eu tava no caminho, né? Entendeu? Daí eu pensei, ah, não vai dar tempo de chegar numa loja, comprar e tal, vou comprar uma por aqui. Então eu disse, não vou comprar. Vou deixar pra amanhã. Vou comprar amanhã, vou pegar uma oficialzinha, né? Que eu mereço, não mereço? Mereço ou não?
3: Merece, mas...
2: Aí deixei pra ir
3: comprar... O próximo jogo da seleção é só 25 de setembro agora.
2: Daí deixei pra comprar hoje essa camisa da seleção. Ou seja...
3: Ah, vai estar no saldão. Aê, guri, vai economizar.
2: Não vou no saldão e não vou comprar.
3: Não vai comprar.
2: Não vou comprar, tá?
3: Eu até disse primeiro que tu não ia comprar, mas daí eu esqueci que tava no saldão, que daí tava com um preço mais convidativo.
2: Mas não vou comprar.
3: É, ok.
2: Não vou comprar.
3: Perfeito.
2: Tá bom?
3: Não, perfeito, eu concordo contigo. A uma da tarde o bicho vai pular aqui no Resenha.
2: Vou ir muito, hein? O meu filho tava ontem lá no Bullier assistindo e com uma camisa oficial da seleção. Eu olhei pra ele assim e disse, meu Deus, filho, tu gastou tudo isso pra comprar a camisa?
3: R$450.
2: Aí eu falei, aí, filhão, comprou aonde essa camisa? Eu disse, não, pai, ganhei da Dinda. Eu disse, aê!
3: Aê!
2: Não precisou tirar o teu bolso, né, André? Vamos lá, vamos com as notícias então, meu amigo.
3: Então,
2: vamos
3: com as informações. Por volta das 7h25 da manhã de hoje, o Corpo de Bombeiros atendeu um acidente de trânsito entre carro e caminhão no centro de Cunhaporã. No local, um Honda Civic bateu na traseira de um caminhão de coleta de lixo, atingindo o homem que trabalhava atrás dele. O homem de 35 anos teve suspeita de fratura na perna esquerda e dor na perna direita. Após a avaliação, ele foi conduzido ao hospital de Cunhaporã para atendimento médico e o condutor do Civic saiu ileso. Por volta das 6h30 da manhã de hoje, a Polícia Militar atendeu uma ocorrência de ameaça e dano em contexto de violência doméstica em Herval do Oeste. No local, uma mulher de 49 anos relatou que seu filho de 20 anos, em surto de agressividade, passou a ameaçá-la de morte e a danificar móveis e objetos da casa. Diante da situação, a guarnição realizou a abordagem e a contenção do jovem, preservando a integridade física da mãe, dos policiais e do próprio envolvido. Os danos no imóvel foram constatados pelos policiais e, diante da manifestação da mãe em representar criminalmente contra o filho, ele foi preso em flagrante e conduzido à delegacia de polícia. A Polícia Civil confirma que o cidadão responsável pelo incêndio no Hotel Desbravador, na madrugada de hoje, em Chapecó, continua preso. Pelo que foi apurado inicialmente, ele ateou fogo de forma intencional no local e o delegado de polícia que recebeu a ocorrência pediu a prisão preventiva dele, que provavelmente será analisada hoje. O delegado regional da Polícia Civil, Rodrigo Moura, aguarda ser possível a realização da perícia no local e a partir de hoje serão ouvidas testemunhas e vítimas do caso. Alguns hóspedes foram para o hospital e não foi possível ouvi-los durante a madrugada. O inquérito policial é da primeira delegacia de polícia de Chapecó, que já atua no caso, e novas informações serão divulgadas quando a investigação avançar. E por volta da meia-noite e 15 de hoje, a Polícia Militar prendeu um homem de 45 anos pelo crime de dirigir sob efeito de álcool na rua Tancredo Neves, no bairro João Winkler, em Xanxerê. Durante patrulhamento preventivo, a guarnição viu um Volkswagen Gol especial de cor cinza transitando em zigue-zague pela via, chegando a quase bater com a viatura policial. Diante da situação, foi realizada a abordagem, o condutor apresentava visíveis sinais de embriaguez e, convidado a realizar o teste do bafômetro, ele recusou. Ao receber voz de prisão, o homem ofereceu resistência. Durante a fiscalização, também foram constatadas irregularidades administrativas no veículo, entre elas licenciamento e a carteira de habilitação vencidos, motivo pelo qual o automóvel foi removido ao pátio conveniado e o autor foi conduzido à delegacia de polícia. Ao meio-dia e 40, tem o correspondente Condá, que destaca, entre outras coisas, o bom desempenho do esporte amador no fim de semana em Chapecó e o novo cômputo das mortes nos terremotos da Venezuela, que passou dos 3 mil.
2: Tá certo, André. Um abraço pra você. 11h36 da manhã. Você ligado no Estação 98.9 aqui na Condá FM. 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Variedade e economia é Lojão Astral. 11h36 da manhã. Bom dia.
4: Bom dia! Bom dia, Cleiton César, Ângela Medeiros.
2: Bom dia,
4: amigo. Angela. Desejar uma ótima semana a todos os ouvintes, a vocês da rádio também.
2: Pra você
4: um
2: também.
4: Um abraço aí.
2: Um abraço, a queridona. Grande Ângela. Tive lá na Camilo, viu, Ângela? Tive por lá. Foi no sábado pela manhã trocar o pneu do Fuscão, tá? 11h37 da manhã, bom dia.
5: Bom dia, tudo bem?
2: Bem.
5: Aqui é a Maria, aqui do bairro Alvorada.
2: Oi, Maria.
5: Tô mandando para dizer que não perdemos um programa de vocês, estamos na escuta aqui.
2: Bom demais,
5: minha amiga. Me coloca no sorteio, se for possível, tá? Obrigado.
2: Você já tá no sorteio, minha amiga. Já tá no sorteio com a gente por aqui no Estação 98.9. Que música é essa que você vai tocar aí, hein? Quero ouvir essa música aí. Que é isso aí? Que música é essa, rapaz?
6: Não sei se eu já te contei.
2: Amor daqueles de quem? Mariana Fagundes. Deixa ela tocar aí, vai. Vai lá. Mariana Fagundes, canta aqui, meu amigo Leandro. Gente boa demais, tá ouvindo?

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1: Onze e 44 da manhã, você ligado no Estação 98.9, seu companheiro de todas as manhãs aqui na Condá FM até meio-dia e meia. 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

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E você tá legal por aí? Já tá ligado na programação toda da Condá 50 anos? A Condá que será homenageada na Câmara de Vereadores de Chapecó na próxima quarta-feira, né? Pela passagem dos 50 anos merecidos, né, gente? São 50 anos comunicando, são 50 anos informando, são 50 anos da boa música, da interatividade com o nosso público. Eu nunca vou esquecer, não, viu? Há mais de 20 anos, quando eu cheguei aqui na Condá FM, era Condá AM, lá na Benjamin Constant. Eu trabalhei lá, gente. É isso mesmo. Eu não fui técnico de som aqui da Condá. Sempre comunicador, programas esportivos e programas de entretenimento também, né? Mas olha, é com muita honra e eu agradeço todos os dias por ter encontrado esse grupo maravilhoso, né? Os lugares onde eu passei, acredito que tenha deixado minha historinha e sempre saí de portas abertas, acredito eu também. Tenho muita honra por todos os lugares onde eu trabalhei, porque sempre, sempre me dediquei muito ao meu trabalho e à comunicação. É uma coisa que eu amo fazer, é comunicar para vocês. E aqui na Condá a gente tem essa liberdade toda garantida pelo Dr. Alfredo, pela Raquel, e é bom demais estar empunhando esse microfone aqui do 98.9 FM. 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Então vamos lá, vamos meter a mão na gibeira por aí e vamos dar um presente pro papai lá da Gasfajol, tá bom? 11h48 da manhã, bom dia pra você!

Dá FM. 11h55 da manhã. Gente, eu quero aqui mandar um abraço gigante, meu amigo Leandro. O Leandro é um cara maravilhoso, viu? Ele é um cara assim, uma pessoa que realmente por onde passa ele encanta a gente. O Leandro tá de aniversário hoje, né, meu irmão? E ele mandou uma mensagem: Cleito, hoje completo 49 anos de vida. Aqui no carro, ouvindo a rádio e pensando na vida, fiz uma retrospectiva. Quantos amigos, quantas coisas vividas, momentos, etc. Obrigado, Deus, por tudo isso, diz o Leandro. Leandro, você é um cara do bem, cara, sabe? Você é um cara que encanta por onde passa. Você é meu amigo, meu irmãozinho. E você tem tantos amigos, tanta gente que gosta de você, que você pode ter certeza que sua retrospectiva é totalmente positiva. E eu lembro no dia que eu estive ao teu lado, lá no dia que a mamãezinha partiu, né? Que a tua mamãezinha partiu. E você dizia, ah, tem que seguir o legado dela agora. Tem que continuar fazendo o bem para as pessoas. E você continua fazendo o bem para as pessoas. Sinta-se abraçado por esse amigo aqui. E saiba do carinho que a gente tem por você. E essa música aqui, Leandro, é em nome de todos os teus amigos. E feliz aniversário. Feliz 49. O próximo é cinquentão, hein, velho?

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7: Meio-dia e três, você ligado por aqui no Estação. 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Como é gente de boa também, boa demais também, meu amigo Rui Minoso, lá do Posto Iguaçu. Ô, Valdemiro, como é que você tá, Valdemiro Garcia? Tá indo pra casa, saiu do trabalho, som do carro ligado no 98.9 da Condá, ouvindo nós. Você e a patroa Mercedes, né? Indo pra casa, preparar a boia, almoçar e depois retornar pro trabalho, né, meu irmãozinho? Um abraço pra você! Meio-dia e quatro. Gente, no próximo sábado, ou melhor, no domingo, tem festa na comunidade do bairro Maria Gorete. Ah, estarei lá, vou comer aquele churrasco maravilhoso. Nosso bairro Maria Gorete. Ô, Maria Gorete, como é bom morar aí! É bom demais no Maria Gorete também. Meio-dia e cinco. Boa tarde pra você, Estação 98.9 na Conda.
8: Angelim, o que você vai fazer com tudo isso que sobrou?

0: obrigada.
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2: 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Eu falei aqui no Estação 98.9 da sua Conda FM. Meu amigo Natan agora por aqui, né, Natan? Comigo até meio-dia e meia no Estação 98.9 da Conda FM. Você indo pra casa devagar agora, hein? É aquela chuvinha leve e tal, mas sabe como é, né? Pode ficar pista lisa por aí. Atenção, caminhoneiros, atenção, motoristas. Atenção, você que está nas nossas SCs e também nas nossas BRs. Muito cuidado nessa hora. Tanta estrada ruim, né, gente? Meu pai do céu, quanta buraqueira. Mas vamos lá, o motorista tem que pensar de uma forma redobrada por aí para encarar esse desafio todo, né? Estive nessa semana indo para visitar meus amigos de Caxambu e Guatambu, ali naquela SC, minha Nossa Senhora, hein? Que tipo de asfalto fizeram por ali, hein, gente? Então, cuidado dos nossos motoristas. Vocês merecem mais carinho, mais cuidado realmente. Então tenham cuidado na estrada, não seja uma vítima do trânsito, da estrada. Nós queremos que você consiga atingir o seu objetivo, chegar onde você realmente tem a meta de chegar e, para acima de tudo, chegar na sua família, daquele sorriso gostoso e estar perto dos seus familiares depois da meta cumprida. Meio-dia e 13, você ligado no Estação. Boa tarde, obrigado.

10, meio-dia e 21, você ligado no Estação 98.9 da Condá FM. Quase chegando no final do programa, né, meu amigo Natan? Natan já faz aquele sinalzinho lá de chega, Cleito, foi, terminou por hoje. Ô, Natanzinho, deixa eu falar um pouco mais, velho. Eu gosto de me comunicar por aqui com esse povo maravilhoso. Tem muita gente indo pra casa ainda, sabia? O trânsito é feroz, feroz mesmo. Gente, são mais de 230 mil veículos emplacados em Chapecó. Mais todos os veículos que vêm da região. Então vocês imaginem como fica o trânsito da nossa cidade, né? Oh, que coisinha, hein? A gente não imaginava que ia dar tudo isso, né? E vai crescer mais ainda. A expansão de Chapecó, uma cidade em franco desenvolvimento, uma cidade muito motivada pelos empreendedores da nossa cidade, enfim, pelas pessoas que realmente investem no trabalho, pelas pessoas que trabalham muito por Chapecó, e Chapecó vem nesse crescimento gigantesco por aí. Como é bom morar por aqui, né? A gente tem os problemas para resolver ainda, tem muita coisa para resolver, mas é gostoso morar em Chapecó, né, Natan? Esses dias um amigo meu dizia, Cleito, passei o final de semana no litoral. Ah, que legal, cara. E aí, curtiu? Curti, mas nada como chegar em casa, chegar em Chapecó. É bom ouvir isso. Meio-dia e 23, pra você e pra sua família, muita paz e muita saúde. E obrigado pela companhia em mais uma edição do Estação 98.9, aqui na Condá FM. Amanhã pela manhã estaremos de volta. 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Fim de papo no programa no Estação 98.9 de hoje. Obrigado pela companhia. Fui, meus amigos. Até mais.

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1: Muito bem, bom dia de volta aqui na programação da Rádio Condé FM. Eu estou falando direto aqui da Odonto Top. Na segunda-feira eu venho aqui, sou recebido pelos profissionais aqui da rede Odonto Top. São duas unidades. Aqui em Chapecó, aqui de onde eu falo, Nereu Ramos com a 7 de setembro, e temos também a filial na Senadora Atílio Fontana, na Grande EFAP. Estou sendo recebido hoje pela doutora Nicole Zilli. Doutora, seja bem-vinda na programação. A pergunta é... O nosso ouvinte, ele tem já uma certa idade, já, né? Em torno de seus 60 anos, 50, 60 anos, e quer utilizar aparelho. E tem uma idade específica para a utilização dos aparelhos ortodônticos? Seja bem-vinda, bom dia.
2: Bom dia, Moisés, é sempre um prazer estar aqui. Então, essa dúvida é muito importante e muitos pacientes têm esse receio, esse medo e essa dúvida. Eu tenho 50, 60 anos, 70, posso colocar aparelho? E a resposta é sim, mas a gente precisa fazer os exames corretos para verificar se o paciente tem uma raiz que comporte esse tratamento, se tem o osso suficiente, como estão na saúde geral dos dentes do paciente. Então, tem pacientes mais jovens que não têm uma saúde dental tão boa, que muitas vezes a gente não consegue colocar aparelho. Mas, se o paciente tem todas as características que a gente consiga colocar, não tem problema nenhum. Claro, a movimentação, em alguns casos, pode ser um pouco mais lenta, mas não impede o tratamento.
1: Ok, então é importante também que o nosso ouvinte saiba que cada caso é um caso, tem que ser feita a avaliação, né?
2: Isso, cada caso é individual, então a gente precisa fazer avaliação bem minuciosa, cuidar nesses detalhes, né? Ver como está a raiz, como está o suporte ósseo desse paciente, e a gente pode colocar aparelho sem problema nenhum. Tem pacientes de 70 anos que estão usando aparelho, então, claro, tendo os devidos cuidados.
1: E vai ter aí, vai seguir uma vida normal.
2: Sim, com certeza. Então a gente pode colocar sem problema nenhum.
1: Então você pode fazer o seu contato para avaliação aqui com a rede Odonto Top. Nós temos os contatos direto aqui, né, para fazer o agendamento, doutora. Tanto aqui no centro como lá na IFAP.
2: Exatamente.
1: 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Doutora Nicole, muito obrigado por ter nos atendido mais uma vez. É sempre importante a gente trazer conteúdos, tirar as dúvidas, sanar as dúvidas, trazer informações que são importantes para o nosso dia a dia, para a nossa saúde bucal.
2: Exatamente, mas são dúvidas que corriqueiras, né? Que muitos pacientes têm, e a gente está aqui para sanar elas.
1: Obrigado, doutora Nicole Zilli. 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Você segue ouvindo a melhor programação do seu rádio pela Condé FM.

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0: Boa tarde, estamos iniciando pela Condá FM, mais um informativo BRF, segunda-feira, dia 6. Programação de carregamento dos lotes de frangos. Alexandre Lenin carrega hoje às 20h50. Maria Chilacha, velho 2, amanhã 1 hora. Antônio Baréia, velho 1, amanhã 3h30. Maria Chilacha, velho 1, amanhã 5 horas. Antônio Baréia, velho 2, amanhã 6h50. Genuir Wagner, velho 1, amanhã 9 horas. Zelso Biazuz, amanhã 10h50. Genuir Wagner, velho 2, amanhã 11h40. Programação de carregamento dos lotes de perus. José Piaia, todos os machos, 3.360, amanhã 1h40. José Piaia, todos os machos, 3.191, amanhã 4 horas. Hélio Dassi, todas as fêmeas, 6.195, amanhã 4 horas. Natalino De Conto, todos os machos, 3.360, amanhã 6h20. Natalino De Conto, todos os machos, 3.143, amanhã 8h40. Irvalene Batista, todas as fêmeas, 7.280, amanhã 9 horas. Frederico Fosqueira, todos os machos, 3.360, amanhã 11 horas. Invalene Batista, todas as fêmeas, 5.282, amanhã 13 horas. Frederico Fosqueira, todos os machos, 3.697, amanhã 13h20. Vomir Zatti, todas as fêmeas, 7.690, amanhã 23 horas. Dorvalino De Favere, todos os machos, 3.200, amanhã 23 horas. Quarta-feira, frangos, Ari Souza Machado, Valdir Piaia, Jandir Kozen, Ivandor Fiores e Claudiano Lusa, Perus Dorvalino De Favere, Fernando Lazarete, Antônio Adílio Defante, Auri Capitânio, Serenei Rigo, Ilan Maldani, Luiz Garbim. Para quinta-feira, frangos, Claudiano Lusa, Domingos Bilani, Edilson Camate, Sérgio Musselin, Tadeu Babinski, Vanderlei Carnel, Perus, Luiz Garbim, Flávio da Fonseca Rosa, Eloy Maldani, Wilson Gotardi, Juliano Saurim. Amanhã receberão Piluzinhos, Anistor Benigus, 11 horas. Na quarta, Cristiano Halber. Alojamento de Piluzinhos de 28 dias. Para amanhã, José Carraro, 6 horas. Janir Novelo, 8 horas. Jamir Vilani, 8 horas. Vamir Guerro, 9h40. Maria Marafon, 10h20. Luiz Chiarello, 12h50. João Bernasconi, 14h40. Leonir Trevisol, 17h50. Na quarta, Valmor Sorgato, José Carraro, Ariberto Trentin, Luiz dos Santos e Bárcio Socella. Transferência de perus de 28 dias. Antoninho de Lima. Fêmeas amanhã 4 horas, machos amanhã 11h20. Na quarta, Márcio Ferrari. Amanhã receberão pintinhos, Darcy Vanin, Aviário 1 e 2, 13 horas. José Rúvio, Aviário 2 e 5, 16h30. E José Rúvio, Aviário 6, 18h30. Na quarta, Darcy Lira, Jonas Ezequiel Ruff, Leucir Anzeliero, Roberto Moresco e Valmir Batistello. Na quinta, Leucir Montanha, Moacir Botega, Roberto Pegoraro. Convite, grande festa neste domingo, em honra a Nossa Senhora do Carmo, na linha Batistello. A programação é a seguinte: 7h30 da manhã vai ter mondongo, 10 horas missa, churrasco ao meio-dia e à tarde matiné com a banda Novo Tempo. Reserva de churrasco pode ser no telefone 98809-7321. Informativo BRF volta amanhã, 12h30, com mais informações.
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0: Para 1º de janeiro de 2027, o prazo para que as pessoas físicas que exercem atividades econômicas regular se inscrevam no CNPJ, condição necessária para a emissão de documentos fiscais eletrônicos. A medida assegura prazo adicional para a adaptação dos contribuintes e acompanha o desenvolvimento de um novo sistema simplificado de inscrição no CNPJ. Para a FAESC, o novo prazo traz segurança e previsibilidade para que os produtores com receita anual igual ou inferior a R$ 3.600.000 se adaptem às exigências. O produtor, pessoa física, precisará ter CNPJ para emitir o documento fiscal no novo modelo do IBS e da CBS, Minuto do Agro, uma produção do sistema CNA, FAESC, Senar e Sindicatos Rurais.
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5: Boa tarde, hoje é segunda-feira, 6 de julho. Seja bem-vindo ao Correspondente Condá. Na mesa de áudio está Nathan Helbing, as manchetes de hoje. Adolescente é apreendido por tráfico de drogas em Chapecó. O FFS firma acordo de cooperação com a Universidade do Moçambique. Terremotos na Venezuela, número de mortos passa oficialmente dos 3 mil. Esporte, ginástica rítmica, taekwondo e natação de Chapecó brilham em competições do fim de semana. Estas e outras notícias a partir de agora no Correspondente Condá. Previsão do tempo conforme a plataforma Wind. Neste momento em Chapecó, 14 graus. Esta é a máxima do dia de hoje. Deveremos ter o tempo nublado com garoas no final da tarde. Para amanhã, terça-feira, sol entre nuvens sem previsão de chuva. Inicia a ação de uma rápida massa de ar polar. Mínima de 3, máxima de 13 graus. Para quarta-feira, mínima de 2, máxima de 20 graus. Sol entre nuvens sem previsão de chuva. Para quinta-feira, céu de brigadeiro. Mínima de 8, máxima de 21 graus. Começamos o noticiário com segurança pública. Por volta das 6h30 da tarde de ontem, a Polícia Militar atendeu uma ocorrência de violência doméstica na Vila Sésamo, em Xanxerê. No local foi constatado que um homem de 21 anos agrediu sua companheira de 20 anos, gestante de 3 meses, segurando-a pelo pescoço e provocando sua queda ao chão, além de ameaçá-la de morte. Ao receber voz de prisão, o autor desobedeceu às ordens policiais e resistiu ativamente à abordagem, entrando em luta corporal com a guarnição. Para contê-lo e realizar a algemação, foi necessário o uso de técnicas de controle de contato e do spray de pimenta. Durante a resistência, um policial militar sofreu escoriações nas mãos. Em busca pessoal, foram localizados um facão e um grama de crack. O casal foi encaminhado à delegacia de polícia. Por volta das 6h30 da tarde de ontem, a Polícia Militar prendeu uma mulher pelo furto de um celular em um estabelecimento na linha Vista Alta, interior de Princesa. A guarnição foi acionada após a vítima relatar que seu celular havia sido furtado.

0: enquanto estava sobre uma mesa no bar. Testemunhas informaram ter visto uma mulher pegar o telefone e guardá-lo. Após deixar o local, a suspeita retornou algum tempo depois. Inicialmente negou ter furtado o celular, porém, após ser questionada diversas vezes e convencida por uma testemunha, indicou espontaneamente onde havia encontrado o aparelho. É localizado atrás de recipientes, em uma prateleira nos fundos do bar, próximo ao banheiro. Diante dos fatos, a mulher foi presa em flagrante e conduzida à Delegacia de Polícia de São Miguel do Oeste. Por volta das 9 da noite de ontem, a Polícia Militar atendeu uma ocorrência de lesão corporal dolosa e ameaça no contexto de violência doméstica no centro de Guarujá do Sul. A guarnição foi acionada e, ao chegar ao local, fez contato com a vítima. Ela relatou que, após assistir ao Jogo do Brasil na casa de amigos, retornou para a residência com o companheiro, momento em que iniciou uma discussão motivada pelo estado de embriaguez e pelo consumo de drogas. Segundo a mulher, durante o desentendimento, o autor danificou seu celular, agrediu-a, causando lesão em uma das pernas, e passou a ameaçá-la de morte, afirmando que cortaria seu pescoço com um facão. A vítima informou ainda que não foi a primeira vez que sofreu agressões por parte do companheiro. Quando a guarnição chegou ao local, o suspeito já havia fugido e não foi localizado. A Polícia Militar apreendeu um adolescente por tráfico de drogas durante patrulhamento realizado no bairro Bom Pastor na tarde de ontem em Chapecó. A ação teve início após informações repassadas pela comunidade, indicando que o indivíduo estaria vendendo entorpecentes e escondendo a droga em um terreno próximo. Ao chegar ao local, os policiais viram um adolescente com as características informadas, que demonstrou alterações de comportamento ao perceber a aproximação da guarnição, sendo abordado em seguida. Durante a abordagem, o adolescente admitiu que realizava a venda de drogas, porém não informou onde os entorpecentes estavam escondidos. Diante da suspeita, foi acionada a equipe do canil e, com o auxílio do cão de faro Royce, foram localizadas em um terreno ao lado da abordagem 66 porções de maconha já fracionadas e embaladas para venda. Diante dos fatos, o adolescente foi apreendido em flagrante e encaminhado à central de plantão policial. Aqui termina o noticiário de segurança pública. A Universidade Federal da Fronteira Sul assinou na semana passada um acordo de cooperação científica e tecnológica com a Universidade Rovuma de Moçambique. O acordo visa estabelecer compromisso de cooperação científica e tecnológica entre as partes para a promoção de atividades conjuntas de ensino, pesquisa e extensão na área de ciência e tecnologia ambiental. O prazo de vigência do acordo é de 5 anos, podendo ser renovado por igual período. As ações previstas no plano de trabalho são a proposição de ações acadêmicas voltadas à implantação temporária de uma turma de pós-graduação stricto sensu em ciência e tecnologia ambiental em nível de mestrado e doutorado. O intercâmbio de estudantes de graduação e pós-graduação, professores, pesquisadores e pessoal técnico-administrativo em educação e o desenvolvimento de projetos de pesquisa, extensão e inovação na área de produção sustentável e conservação ambiental. Mais informações sobre o acordo de cooperação pelo e-mail internacional@uffs.edu.br. Elza Fortes, coordenadora do Balcão de Empregos de Chapecó, fala sobre as principais vagas de trabalho e as entrevistas de emprego da semana. Vamos ouvi-la.
1: Olá, vamos às informações do nosso Balcão Municipal de Empregos, iniciando as atividades nesta segunda-feira, dia 6 de julho. Iniciamos hoje com 1.505 vagas em aberto, vagas essas distribuídas em 182 empresas do município de Chapecó. Destaque para as vagas de urgência: mecânico industrial, motorista de betoneira, leiturista, pedreiro, servente de obras. São essas as nossas vagas, então, de caráter urgente. Destaque também para as entrevistas da semana. Iniciamos, então, nessa terça-feira aqui no Balcão do Centro, às 8h30 e também às 13h30, entrevistas para a vaga de jovem aprendiz. Na terça-feira, também, dia 7/7, às 13h30, nós temos entrevistas no balcão do CAI para as vagas de operador de produção. Na quarta-feira, nós temos entrevistas aqui no balcão do centro, às 13h30, para as vagas de auxiliar de produção, auxiliar de depósito e auxiliar de produção dobradeira e guilhotina. Na quinta-feira, dia 9/7, nós temos entrevistas aqui no Balcão do Centro, é para as vagas de cuidador de idoso, técnico de enfermagem, auxiliar de limpeza e cozinheiro. E também quinta-feira, 9/7 às 13h30, temos no Balcão do Centro entrevistas para as vagas de operador de produção. Encerrando a semana, na sexta-feira, dia 10/7, no Balcão da EFAP, entrevistas para as vagas de operador de produção. Lembrando dos nossos serviços online, no site da Prefeitura Municipal de Chapecó, aba Balcão de Empregos, você tem acesso a todas as vagas. Você pode se cadastrar e se inscrever nas vagas pelo site. Da mesma forma, as empresas podem acessar o site, fazer o seu cadastro e disponibilizar as vagas de emprego. Nosso serviço é gratuito, oferecido pela Prefeitura Municipal de Chapecó, e estamos à disposição para atender vocês em 3 endereços: aqui no centro, embaixo do Bandejão, na subprefeitura da EFAP e em cima da rodoviária no CAI. Elza Portes, coordenadora do Balcão de Empregos.
0: Vamos agora ao noticiário dos terremotos na Venezuela. Rede Bandeirantes de Rádio. O governo da Venezuela informou ontem que os terremotos registrados em 24 de junho já provocaram a morte de pelo menos 3.342 pessoas e deixaram 16.740 feridos, com a maioria das vítimas concentrada em La Guaira, estado vizinho a Caracas. De acordo com jornalistas da agência France Press, mais de 150 corpos de vítimas dos terremotos foram enterrados sem identificação em uma área afastada do cemitério La Esperança, em La Guaira. Cada enterro é marcado por um pequeno buquê de flores aos pés de uma cruz branca simples. As cruzes recebem uma placa com a inscrição Identificação Especial e a data do falecimento, 24 de junho de 2026, referência ao dia em que ocorreram os terremotos. O governo brasileiro enviou neste fim de semana uma carga de 6 toneladas de vacinas, medicamentos e insumos de saúde para apoiar a resposta humanitária aos terremotos que atingiram a Venezuela. A operação foi coordenada pela Agência Brasileira de Cooperação, vinculada ao Ministério das Relações Exteriores. O voo, fretado pela companhia aérea Gol, decolou às 6 da tarde de sábado do Aeroporto Internacional de Guarulhos, em São Paulo, com destino ao país vizinho. A carga reúne doações do Ministério da Saúde, da farmacêutica Eurofarma e da Marinha do Brasil. Entre os itens enviados estão 250 mil doses de vacina antirrábica para cães, 10 mil doses de vacina contra a febre amarela, medicamentos e equipamentos laboratoriais destinados ao hospital de campanha mantido pela Marinha Brasileira em La Guaira. Segundo o governo federal, as vacinas foram transportadas em temperatura controlada para preservar sua qualidade e eficácia. A manutenção das campanhas de imunização em áreas afetadas por desastres é considerada essencial para evitar surtos de doenças e reduzir o risco de mortes. O Ministério das Relações Exteriores informou ainda que o envio das doses não compromete os estoques nacionais de vacinas. Este foi o noticiário sobre os terremotos na Venezuela. Vamos agora ao noticiário esportivo. Entre os dias 29 de junho e 4 de julho, a equipe da Associação Chapecoense de Natação disputou o Campeonato Brasileiro de Inverno, válido pela categoria infantil em Brasília. O Complexo Aquático Cláudio Coutinho, anexo ao Estádio Nacional, recebeu 715 nadadores de 127 equipes de 22 estados do país. No evento, que reuniu a elite da modalidade no Brasil, o chapecoense Vitório Pastore Botelho, que recebe o Bolsa Atleta do Colégio Marista, disputou 6 provas e se classificou entre os melhores do país em sua categoria. O nadador de apenas 14 anos, orientado pelo professor Vitor Goulart, trouxe na bagagem o título de 5º melhor nadador do país na prova de 50 metros nado livre e o 8º nos 50 metros nado borboleta. Revelado aos 11 anos na escolinha da Aquatic Center, quando praticava aulas de natação na companhia de seu pai, Vitória iniciou os treinamentos no final de 2022. Neste curto espaço de tempo, já detém diversos títulos catarinenses, sul-brasileiros, recordes catarinenses, recordes na ULESC e o vice-campeonato brasileiro de sua categoria. E a ACN não para. Nesta quinta-feira, a equipe viaja para Florianópolis, onde vai representar Chapecó no Campeonato Catarinense de Inverno e nos Jogos Universitários de Santa Catarina, que ocorrem em Balneário Camboriú. Entre quinta-feira e domingo, a Argirc Chapecó participou do Campeonato Estadual Juvenil e da Copa de Conjuntos de Santa Catarina de Ginástica Rítmica, realizados em Joinville, encerrando a competição com 100% de aproveitamento. Todas as atletas retornaram para casa com ao menos uma medalha. No Campeonato Estadual Juvenil Nível 1, a atleta Beatriz Fumagalli conquistou a medalha de bronze no aparelho massas e ainda garantiu o quinto lugar na classificação geral. Pelo Campeonato Estadual Juvenil Nível 2, Camille Basso também conquistou a medalha de bronze no aparelho massas, além do oitavo lugar geral da competição. Já a atleta Manuela de Quadros subiu ao pódio com a medalha de bronze no aparelho massas. Na Copa de Conjuntos de Santa Catarina, a Agirc brilhou com dois títulos estaduais. Na categoria infantil, o conjunto de cinco bolas, formado pelas atletas Camille Moraes, Clara Camargo, Laura Servi, Valentina Cibulski e Valentina Rodrigues, conquistou o lugar mais alto do pódio e sagrou-se campeão estadual. Já na categoria pré-infantil, o trio de três cordas, composto por Alice Laval, Heloísa De Vila e Suzana Vassoler, realizou uma excelente apresentação e conquistou o título de campeão estadual. Os resultados refletem o comprometimento das atletas, o apoio das famílias e o trabalho dedicado da comissão técnica. A equipe juvenil foi conduzida por Vitória Zanetti, o conjunto infantil por Hilary de Almeida e a categoria pré-infantil pela técnica Ana Rodrigues. E neste final de semana, os atletas da equipe de Taekwondo de Chapecó participaram do treinamento da seleção catarinense realizado em Itajaí, paralelamente ao Campeonato Internacional Mega Open. A atividade integra a preparação dos atletas para o Campeonato Brasileiro e reuniu os principais representantes de Santa Catarina. O treinamento teve como objetivo integrar e avaliar os atletas catarinenses classificados para a competição nacional, além de promover o intercâmbio técnico entre competidores de diferentes níveis. A programação também contou com a participação de atletas de outros estados brasileiros e de países como Argentina, Paraguai, Chile e México, elevando o nível dos treinamentos e proporcionando uma importante troca de experiências. Sob o comando do técnico Mahatma Gandhi, a delegação chapecoense participou de todas as atividades propostas, reforçando a preparação para um dos principais compromissos da temporada. Os atletas de Chapecó classificados para o Campeonato Brasileiro são Isabela Bianchi, João Barcarolo, Guilherme Funkler de Oliveira, Letícia Coelho, Bianca Ferrarini, Lucas Freitas de Souza, Rafael Silva, Bruna Gnoato, Norcales Bolívar e Amanda Dias. De acordo com o técnico Mahatma, a participação no treinamento da seleção catarinense representa uma etapa fundamental na preparação da equipe. O Correspondente Condá termina aqui. 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Boa tarde.

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3: 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Boa tarde, Marlon Luiz.
5: Boa tarde, somente pra Chapecoense, né? Boa tarde pra Chapecoense que venceu o amistoso, venceu bem o Grêmio. Lá em Sinop, no Mato Grosso, cara, um campo ridículo, um campo ruim. Mas aí os dois times tentaram jogar, a Chapecoense foi melhor. Principalmente no primeiro tempo, a Chapecoense foi objetiva, 3 conclusões, 2 gols e venceu o amistoso contra o Grêmio. Daqui a pouquinho vamos falar sobre isso também, que é importantíssimo. A Chapecoense retomando, tá chegando a hora. E ainda mais agora que o Brasil disse adeus à Copa do Mundo. Hasta la vista, agora só 2030, faltando apenas 1.432 dias para o Hexa. Isso faz parte da nossa vida de novo, né? Faz parte da nossa vida.
6: O Brasil é Hexa.
5: O quê?
6: Claro.
5: Hexa o quê?
6: São 6 Copas seguidas que ele é eliminado.
5: Cinco. Agora vai ser o Hexa. Aí sim, 2030 pode ser Hexa perdendo ou Hexa vencendo. Bah, nunca tivemos um jejum desse tamanho. Mas a contagem regressiva, pela minha parte, começa hoje. 1.431 dias para o Hexa, tá bom? 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Resulta.
6: Só lembrando, são 6, tá?
5: 6?
6: São 6 Copas que o Brasil é eliminado.
7: 24 anos divide por 4 dá 6.
6: 6 Copas.
7: São 5 Copas.
6: 6 Copas do
7: 2006, 2010, 2014, 18, 22, 26. 6.
5: 6 Copas. Eu contei 5 ontem. 6
6: Copas que o Brasil, então, ele é Hexa já.
5: Hexa. Na derrota. É... Pô, contei ontem, junto com os dias, capaz de errar nos dias também. Mas não tá tudo certo. Não
6: quero saber. A cabeça devia estar boa, né?
5: Não, tava indignado.
6: A cabeça tava
5: indignado.
6: Boa.
5: E cantando ainda. E cantando pro povo, mas um abraço a todos de São Carlos aí, Mr. Bril, Sandro, Gediel, aquele abraço a vocês, valeu, valeu a pena.
6: Ninguém sabia que o Haaland era o cara, né?
5: Não. Eu acho que não.
6: Ele surpreendeu, parece que surgiu ontem pro futebol.
5: O cara não sabe nem comemorar aquele tema, é brincadeira, mas fazer o quê?
6: Mas quero fazer gol.
5: Quero dar aquele boa tarde a vocês aí e começar com uma pergunta que, assim, vocês têm uma explicação pro volante bater o pênalti? E eu não estou botando a culpa no Bruno Guimarães, estou falando num contexto geral, num contexto de estatística. Ele bateu 3 pênaltis na sua carreira, 3. E nas estatísticas dos treinos ele é o melhor batedor. Vamos falar aqui a verdade. Alguém pipocou na hora de bater o pênalti. Eu quero a resposta de vocês sem teoria da conspiração, mas se tiver isso, explica melhor.
6: Eu diria que o ensaio foi perfeito, né? Porque no final... Depois ouvindo e assistindo todas, por falar nisso, né? Cazé TV arrebentou, né, cara? O que a Cazé TV fez na cobertura de TV, eu acho que é algo inédito mesmo. No final, todas as entrevistas que eu acompanhei ao vivo na Cazé TV, todos falaram a mesma coisa. Que já estava definido quem seria o batedor em caso de ter um pênalti sofrido no decorrer dos 90 minutos. Todos falaram isso. Se era ele ou não, se alguém pipocou ou não, eles combinaram muito bem no vestiário antes de dar as entrevistas.
7: Boa tarde. Eu particularmente acho que quando você é o protagonista do negócio, você tem que pegar a responsabilidade e fazer dela valer.
5: Quem é, quem é o batedor de pênalti de Portugal?
7: Cristiano Ronaldo.
5: Não, mas quem bate, quem acerta a maioria dos pênaltis? É o 8.
7: É o...
5: Esqueci o nome dele. O 8.
7: Bernardo Silva. Isso,
5: mas... Não, é o outro. O 8. É, mas quem que pegou e bateu o pênalti? Decisivo no, na prorrogação?
7: Cristiano
5: Ronaldo. Pra chegar no final. É. A França venceu 1-0. Paraguai sofrido. Quem bateu o pênalti? Sem pipocar. Tem horas que estatística não vale nada, principalmente em Copa do Mundo.
7: Por isso que eu falo que o protagonista da seleção brasileira e pegando os últimos pênaltis no Real Madrid, ele não perdeu nenhum.
5: Nenhum.
7: Então eu acho que o Vini Júnior, na minha opinião, ele deixou de lado ser o protagonista. 4 gols na Copa, poderia fazer o 5º gol, ir pra cima, demonstrar realmente que ele era o líder daquele momento da seleção brasileira.
6: Mas não é ele que decide.
7: E, só que aí vem o cara, que na minha opinião errou tudo ontem, que foi o Carlo Ancelotti. Mas isso é debate depois. Mas na minha opinião ele deixou de ser o protagonista.
5: O Ancelotti errou
7: muito.
5: Não vou
7: dizer nem que pipocou, mas poderia ter tido mais personalidade pra dizer, não, peraí que sou eu aqui, toma aqui, dá aqui pra mim.
8: Eu diria que ele errou muito porque o resultado foi negativo. Porque no momento que ele colocou o Hendrick, se o Hendrick faz o gol, o Ancelotti era o melhor treinador da seleção do mundo. Era o melhor do mundo, entendeu? Então o Ancelotti tem culpa, sim. Mas, cara, eu acho que é uma geração de jogadores que não tem o... Sei lá, cara, não tem a personalidade, a camisa da seleção brasileira não veste em alguns jogadores, sabe? São um bando de mimizento, pipoqueiro, tá? Eu acho que é isso. Você pega um Danilo, se borrou todo ontem.
5: Não era pra tá lá, Beto.
8: Tá, não era pra tá lá. Mas aí tá o Rayan, por exemplo. Não jogou bem, mas enquanto o Rayan estava em campo, o lado esquerdo da Noruega não agrediu.
5: O Piatti tem 19 anos, tá? Nem 19 não fez, hein?
8: Entendeu? Mas aí o time do Brasil tava mais equilibrado.
5: Tava.
8: Tá, tava mais equilibrado.
5: Não devia ter saído.
8: Não devia. Tá, porque ele tava segurando, ele tava oferecendo perigo lá na frente. Porém, ele optou por fazer a substituição, aí não deu certo. Aí você... tem uma zaga que é uma pipoqueira, que não vai pra cima, ela se encolhe no momento que o adversário te agride. Tá? Nós tivemos um lance uns minutos antes, num cruzamento, onde, cara, ninguém cuidou o Haaland. E se não fosse o Alisson, porque muita gente fala mal, que percebeu e deu um tapinha na bola, tirou do pé do Haaland, nós tínhamos tomado...
5: Foi 7 chances a 3.
8: Exato.
5: Eu contei chances claras, 7 pro Brasil e 3, com os 2 gols do Haaland.
8: Mas daqui...
5: teve uma defesa do Alisson, que foi no primeiro tempo, que é a jogada do Haaland,
8: e o Odegaard
5: chuta. Depois ele tem um contra-ataque, a bola vai no canto, mas clara de gol, teve uma só no primeiro tempo.
7: E aquela chance...
8: No primeiro, mas no segundo tempo...
5: Teve aquela chance no campo,
7: aquele teve um chute da entrada da área, forte no canto que ele
5: foi esse aí, mas no fim do jogo, contra-ataque. Contra-ataque, eu tô falando de chance clara, não chute de fora da área ou lá do bico, porque ele tava na bola. Aquela do Odegaard, ele foi gênio.
7: Perfeito.
5: Porque ele tava
7: saiu na hora
5: tirando, ele tava certinho, ângulo, tirou o ângulo e o Odegaard tinha o gol inteiro pra bater.
8: Eu acho que ali a derrota passa longe de ser culpa de Alisson.
5: Não, culpa de
8: Neymar.
5: Beto, culpa de um esquema.
8: Tu
5: não pode jogar futebol reativo, ter
7: 33% com uma Noruega. E quando o Beto fala daquele do Hendrick, ainda tinha Martinelli e Rayan no time.
5: Tinha.
7: Ele só tirou o Matheus Cunha e colocou o Hendrick. Ele acertou porque tava a velocidade. Mas aí quando ele tira o Martinelli
5: e
7: tira
5: o Rayan, a gente vai falar as trocas dele, porque de 5 ele errou.
8: É. Quem entrou não entrou bem, não adianta. E outra, se o Neymar sai jogando, a história era diferente. Vou ter certeza, goste ou não do Neymar, momento daquele pênalti, Ele teria tomado
5: Pipoca.
8: Ele não ia pipocar.
5: Por isso tem que ser igual futebol americano.
8: É uma geração.
5: Tem que ter o field goal. Sou o cara só indo pra bater o pênalti.
8: Ridícula.
5: Vai lá e pá, decide. Aquela coisa, mas não é assim futebol, né?
9: Não, boa tarde, Marlon. Boa tarde, colegas. Boa tarde, ouvintes. A derrota passa, sim, pela mão de Ancelotti. No momento que ele tem um Neymar semi-recuperado, e aquecido, porque o pênalti foi aos 10 minutos, ele não colocar o batedor oficial de pênaltis do Brasil em campo. Ah, mas é prematura a mudança, ia fazer o quê? Tiraria o Rayan sem problema nenhum, porque mudaria toda a história do jogo. No momento que se o Brasil convertesse aquele pênalti ali em gol, mudaria toda a história do jogo. Abriria-se mais a Noruega e aí nós ficaríamos com os contra-ataques. Essa que seria a realidade do jogo. O Martinelli, muito bem. O Bruno Magalhães, então, Bruno Guimarães nem se fala. O que houve ali foi uma desconexão total de esquecer que a história do futebol passa pela seleção brasileira. E eles simplesmente botaram isso no lixo, na lata do lixo, essa história que foi criada até hoje. Porque numa oitava de final, a seleção brasileira, pentacampeã mundial, se acadelar, se acovardar, esperar uma Noruega jogar pra ver o que vai fazer...
10: Falei aqui, né?
9: É inadmissível.
10: Só Luxemburgo, foi campeão assim.
9: Não tem como tu ver o Luxemburgo, não tem como tu ouvir o Luxemburgo, porque ele só fala a verdade.
10: Eu escutei isso aí e acho que ele tá certo.
9: E a realidade do futebol hoje no Brasil, a realidade do futebol no Brasil hoje, ela passa pelos campos de várzea. Hoje tu não vê mais aquele campo de chão batido. Ainda falávamos depois do jogo aí o Clayton.
10: Não tem mais.
9: Cara, cadê aquela molecada? Não existe mais. Hoje o que existe é aquela... não tô falando mal, eu tô falando que cada um no seu tempo e no seu momento. Tomara a Deus que surjam dessas novas gerações, aí surjam novos craques diferenciais. Porque o que a gente vê hoje é o menino com 7 anos tendo que dar certo, gritando todo mundo, toda a família fora de quadra. Hoje não se joga mais futebol de várzea, não tem mais pelada em campo de grama e chão batido. O que eu quero dizer? Eu quero dizer que quem sofreu isso realmente vai lá e pega a bola e bate e faz o gol. Que é o caso que nós tínhamos de Rivaldo, esses craques que nós falamos do passado. Eles passaram por isso. A dificuldade da vida deles no início do futebol foi difícil. Ah, hoje é difícil. Aonde? Qual a história que é difícil hoje? Me conta. Se vocês me contar, me apontar uma história que é difícil hoje, a gente volta a conversar. Dentro do futebol, o que faz falta é a vontade, é a garra, e olhar para trás e ver de onde tu saiu, e sabendo que uma decisão tua pode tirar outras centenas de meninos que estão nessa situação de onde tu te encontrava, e hoje tu não consegue mais. Acredito que muito por isso que chorou no final da entrevista o Casemiro, por não saber falar e não ter a humildade de dizer sim, nós erramos, mas tem como retornar, tem como fazer a mesa girar e nós vamos sim voltar para a próxima Copa do Mundo com mais força, mais garra e vamos mostrar o que nós somos de verdade. E isso faltou.
6: O Casemiro ontem na entrevista coletiva, quando ele foi perguntado sobre o que fica de legado, principalmente para essa nova safra, nova geração, as crianças que acompanham o futebol e sonham com o futebol como uma profissão, ele não conseguiu responder. Em lágrimas, ele não conseguiu responder. Por quê? Porque o cara se sente envergonhado. Não dá para dizer que o cara foi lá e perdeu porque quis. Não, ele tentou ganhar. Ele tentou chegar, tentou uma classificação. Só que não rolou, cara. E aquela apatia do time da seleção brasileira foi uma coisa que nos deixou muito preocupados. Aí teve até gente já relacionando isso a Betis, a isso e aquilo. Gente, eu vou falar uma coisa para vocês com relação a isso, o meu pensamento com relação a isso. Quem garante que você vai estar numa próxima Copa? Foi a última Copa de Casemiro, foi a última Copa de Marquinhos, foi a última Copa de Alisson, foi a última Copa de Neymar, foi a última Copa de...
7: Danilo, de se Danilo. Deus quiser.
6: Foi a última Copa de 90% desses jogadores que estavam nessa Copa. Entendeu? Como que esses caras vão se envolver numa situação... de repente de negociação, sabendo que os caras não estarão na próxima. É a hora de eles fazer a história. Com todo o dinheiro que eles têm, eles não têm essa necessidade. Eu acredito muito nisso. Eles não têm essa necessidade. Então, por favor, essa hipótese eu deixo de lado. Eu não acredito. Eu acredito na tentativa de fazer e na tentativa de não conseguir fazer. E mais, desvio de foco. Me perdoem que pensa o contrário. Mas em todo o treino de preparação da seleção que a gente abria ou acompanhava em qualquer canal de TV ou qualquer emissora de rádio, não tinha um que não falava de Neymar. Mas eu não ouvia falar do coletivo, da preparação, do trabalho, da força, da busca por isso, da busca por aquilo. Não. A primeira pergunta que aparecia na coletiva, pro Ancelotti era essa: Neymar vai jogar? Primeira pergunta que se fazia para um jogador da seleção que ele chegava, se não era a primeira, estavam lá relacionadas as perguntas: como é que tá o Neymar? Vocês poderiam responder alguma coisa? Voltou-se o foco muito a um jogador.
10: Uma culpa de quem?
6: E quem esperava tanto desse jogador não pôde receber o tanto. Por quê? Ele não estava pronto, ele estava machucado, ele teve que se preparar durante uma competição, ele estava fora de ritmo. E os outros craques das outras seleções, em ritmo e resolvendo.
7: Mas
6: hoje não tem que esperar
7: 2002, né? Todo mundo fazia pergunta: o Ronaldo tá gordo, tá bem, tá mal, como
10: vinha
7: é que tá?
10: Joelho bichado,
7: vinha com o joelho bichado. Só que era o Ronaldo,
6: não
7: tudo
6: tem
7: bem.
6: Como comparar.
7: Não, não.
6: Não tem
8: mas,
6: como
8: comparar. Mas me desculpa, mas o Neymar com uma perna toda só ele tinha lugar nesse time.
7: Eu não sei, mas eu acho que foi mal aproveitado.
8: O Neymar com uma perna só ele é melhor que esses morta-pau, esses caganeira aí, pelo amor de Deus. Gostem do Neymar ou não gostem, ele é melhor com uma perna só.
10: Nós temos que fazer uma pergunta. Uma pergunta aqui. Não, o Neymar não pode estar na Belinda. Quem tem que estar na Belinda é Igor Thiago. Por que levar Igor Thiago? Se você leva Igor Thiago, que é o centroavante, que você fala que é o vice-artilheiro da Inglaterra, e você bota no primeiro jogo, depois ele nem entra mais. Então por que não levou o Pedro, então?
7: E o Luiz Henrique?
10: Então, o Luiz Henrique, que é escanteado também. Essas e as perguntas, não é Neymar?
7: Aí ele opta em não convocar, melhor dizendo, um lateral direito, porque ele quer fechar mais o meio de campo com o Ederson.
10: Porque ele é reativo.
7: Não, mas aí você fica só com o Danilo, porque o Ibanez não é lateral direito,
10: nunca é zagueiro.
7: Nunca foi.
10: É zagueiro.
7: Então aí demonstra também que o treinador brincou.
6: Tem que fazer dar certo.
7: Não, brincou. Com todo o respeito, brincou. E aí ele coloca o Neymar lá, naquele momento lá, ainda não tava 0-0, porque... que ele pensa assim: poxa vida, tô sem o Paquetá. E fez falta o Paquetá. Muita gente criticou, mas o Paquetá fez falta. No esquema dele, pelo menos o Paquetá fazia uma constituição ali de meio de campo para dar uma amplitude de jogo pro Bruno Guimarães acessar muito mais a grande área. E ontem nós não vimos isso. E não foi nem só pelo peso do pênalti perdido.
10: Foi a pior
7: perdido.
10: Copa do Casemiro, das três que ele foi?
7: Foi a pior.
10: É isso que tem que começar a
7: tá
10: entender.
7: Tá mal. Ali é outra coisa do treinador. Ele levou o Ederson. Casemiro não tava bem. Ah, mas fez o gol contra o Japão, ok.
8: O Casemiro joga outro, jogo. O Casemiro pode. Ele pode estar. Tá, ele não tá. Não é o mesmo Casemiro de antes, mas ele foi também prejudicado pelo esquema do Ancelotti.
10: Concordo.
8: O Casemiro é um volante que para destruir a jogada. Bem ou mal foi o cara que salvou nós lá. E ontem teve uma jogada que ele recebeu a bola e estava onde o Casemiro? Porque os atacantes não se apresentavam dentro da área.
10: Mas uma seleção, Beto, que joga sem lateral, é difícil.
8: Mas o
10: Douglas Santos fazia o feijão com arroz. Mas ele não chegava uma na frente.
8: Não chegou.
10: O Danilo é outro ridículo.
9: O Casemiro cruzou a bola. Porque ele não chegava lá porque o Vini Júnior tomou de posse aquela ponta esquerda ali. Não tinha
7: que fazer. Mas ele podia ter passado.
6: Que é dita por um pré-candidato à presidência da República, que ele diz: vamos devolver o Brasil aos brasileiros. Eu vou aproveitar essa frase, vou dizer mais ou menos assim: vamos devolver o futebol brasileiro para o Brasil? Porque eu acho que é isso. Já pensou se fosse um técnico brasileiro?
10: Tinha um destruído.
6: Tava a imprensa mundial destruída.
8: Já estão batendo nele.
6: O cara
8: nele
6: nem
8: igual,
6: em casa podia estar chegando nessa hora.
8: E os treinadores brasileiros são os outros.
6: O aeroporto poderia dizer.
7: Viu, pipoqueiro não foi nem na
6: fala final. Mas porque é um outro
7: final.
6: Técnico, mandou porque é um italiano técnico, porque é um cara muito bem, um vencedor de clube, o técnico. Ninguém fala nada e resolve chamar todo mundo de pipoqueiro, de caganeira e outras palavras mais.
8: Mas os treinadores brasileiros são
6: porque
8: os
6: outro
8: pipoqueiro
6: não
8: também.
6: Não fazem nada.
8: Mas os treinadores brasileiros são os pipoca?
6: Não,
8: são.
6: Bom é o Ancelotti.
8: Não, não, mas não tô falando que ele é bom.
6: Ah, vai.
8: Não, peraí. Quem estava no melhor momento e assumiu a seleção brasileira? Dorival? Deu um resultado?
7: Pipocou.
8: Tá, pipocou. Teve o Diniz, deu certo?
7: Pior
8: não.
7: Ainda.
8: Quem outro que foi da seleção não deu certo?
7: Ah, teve vários.
8: Tá, então, Mano Menezes, os treinadores brasileiros têm que... Cara, eles têm que voltar à essência do futebol brasileiro. E parar de querer espelhar os lá fora. Tá, essa é a verdade.
7: Eu acho, Beto, acima de tudo disso,
8: então,
7: que eu concordo.
8: Pipoca.
7: Eu acho que agora chegou o momento do futebol brasileiro. olhar muito, principalmente para suas categorias de base e começar a fazer jogador pro futebol brasileiro.
8: Mas não vai dar
7: certo. Lateral direito, não um lateral esquerdo.
8: Mas não tem como,
7: um
8: Diego.
7: Não segura.
8: Tem,
7: bom, não
8: viu, segura, dá três chutes na bola, vem um empresário, segura, já leva para fora, leva pai e mãe para fora para jogar lá fora. Ganhando um caminhão de dinheiro.
7: Não segura.
6: Continuem pagando o que estão pagando pros jogadores, continuem quebrando os clubes do jeito que estão quebrando. Continuem não olhando para as categorias de base, como não estão olhando. A CBF começa uma Copa do Mundo sendo o principal destaque o presidente por causa de disso e daquilo e disso e daquilo com escândalo. É verdade.
8: Vambora.
6: O que aconteceu? Não se voltou as atenções para o coletivo da seleção. Voltou-se as atenções para o que estava acontecendo fora de campo envolvendo a Confederação Brasileira de Futebol. Essa é a grande vergonha.
8: É muito maior. O lixo do futebol é muito maior.
10: Os caras iam lá para fazer pergunta do Neymar. Eu pedi para ele de quem é a culpa do Neymar?
6: Não é do Neymar.
10: A culpa é de quem tá lá mal preparado.
6: Não é do Neymar.
10: Jornalistas ridículos, mal preparados.
8: E muitos mal intencionados.
10: Mal intencionados que estão lá querendo views. Ah, porque fazer pergunta do Andy que não dá views.
6: E eu vou te falar até
10: do
6: mais.
10: O Neymar dá views.
6: E eu vou te falar até
10: tem
6: mais.
10: Tem que parar com isso aí.
6: E eu vou te falar até mais sobre o Neymar. Se ele pudesse, porque ele não pôde, ele não tinha opção. Mas se ele pudesse, eu acho até que ele pediria pra não ir. Sabe por quê? Porque obrigatoriamente ele tinha que estar lá a partir de uma classificação devido aos patrocinadores, devido aos apoiadores, devido aos contratos de marcas que ele tem. Então, fui convocado, eu tenho que estar lá, porque senão, eu acho que até ele não teria ido, porque deve ter olhado assim e dito mais ou menos.
10: Tá feio,
6: meu Deus, eu com uma perna só posso ser melhor que todos aí.
10: O Júnior falou ontem de novo que o Neymar não teve sorte de ter um parceiro ao seu lado. Júnior lá, o comentarista da Poderosa.
8: Quem conhece de bola. De
10: futebol.
8: Mas aí uma meia dúzia de encardido.
10: Não.
8: Daí, mas
10: fala daquela louca lá. Aquela louca da Ana Thaís Matos, que não sei o que tá fazendo lá, né? A perseguição política sobre o
8: exatamente
10: um
8: isso.
10: Ela é louca da cabeça. Ela é louca da cabeça.
8: Como estão perseguindo o Neymar.
10: Ela só soube falar do cara. Do Danilo não falou uma vez na Copa do Mundo, que entregou 3, 4 gols. Da onde veio os gols da Noelia ontem? Da onde que veio os gols dos caras ontem? Daquele inútil do Danilo, nono, jogando bola reserva do Flamengo.
7: Mas ninguém falou. Mas quem que falou que ele era o primeiro convocado?
10: Ancelotti, por quê, Diego? Não dá pra. É que eu não gosto da teoria da conspiração.
6: Mas até 2030, Ancelotti.
10: Renovou, claro. Renovou.
8: 2030. Sim, renovou.
10: E vai de novo. Renovou.
6: Pode abandonar.
10: É um ciclo do futebol 5 reativo. 5
7: milhões por
10: mês. É o Brasil jogando futebol reativo.
7: 5 milhões por
10: agora,
7: mês.
10: Agora tem outra pergunta que eu quero fazer a vocês. O Brasil sempre foi campeão com dois volantão. Isso sempre aí. Dois volantão.
8: Vem batendo aí
10: e os volantes estão acabando. Vamos chamar o Via Atacadista aí e daí vamos passar para esses dois volantes que o Brasil hoje não tem mais. Nós temos o Casemiro que está abandonando e o Fabinho também com uma idade avançada. É a última Copa também do Fabinho. E eu não vejo um volante para fazer diferença no Brasil hoje no futebol atual.
8: Tem dois. Voltamos já. Tem dois. Um de Fuca e um...
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6: 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Daqui a pouquinho, no segundo tempo, vamos falar de Chapecoense, o Verdão que venceu aí o seu amistoso. 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Pênalti decisivo para Portugal. Cristiano Ronaldo foi lá, bateu no meio. Fez o gol. Mbappé foi lá, bateu no meio. Gol. Brincadeira,
7: o Harry Kane ontem não, ele bateu cruzado.
6: Bateu bem na bochecha da rede.
7: Isso aí. Mas bateu cruzado bem.
6: É, 2-1.
7: Eu gostei da imagem quando vem o pênalti e perde, daí tem a tribuna de honra no estádio, tá Bebeto.
6: O Bebeto faz assim.
7: É, o Ronaldinho Gaúcho, o Oscar, Ronaldo, fenômeno, daí o Bebeto fala assim, tem que bater. Não, o primeiro foi o Ronaldinho, que ele faz sinal assim, só que ele tá meio pra trás.
6: Dá uma tremida.
7: E aí o Bebeto fala, meu Deus, bate cruzado.
6: É porque ele mostrou que ia bater lá. Ah, daí o Bebeto fala, achei que ele ia bater cruzado, de tanto que ele mostrou lá.
7: Isso aí.
6: Mas é que,
7: então,
6: cara.
7: Mas eu...
6: Quando que um volante bateu o pênalti no Brasil? Tem algum?
7: Só o Dunga nas cobranças de pênalti.
6: Não, bateu o pau no meio do gol.
7: Foi um golaço.
6: Foi, bateu na trave, entrou. É. Do Romário também, né?
7: Do Romário.
6: Ô, Beto, volante. Volante que tu sempre reclama, você e o Ivan sempre falam de volante. O Brasil hoje, Beto, vai ter um volante aonde?
8: Tá difícil.
6: Qual é o time? Qual é o volante que tu vê no nosso futebol fora aqui, brasileiro? Que pode aí substituir Casemiro?
8: Mesmo na época onde a gente só tinha craque na seleção brasileira, e era craques, né?
6: Sim.
8: Saía um, entrava outro, era tudo craque.
6: Aí tinha dois Matungo carregando o piano.
8: Tinha dois
6: lá.
8: Matungo.
6: É, falou que fazia, tudo.
8: Mas é dois Matungo carregando o piano. O Dunga mandava os caras pra frente. Sim. Vai pra frente, sai daqui.
6: Silva era a segurança do Dunga.
8: Mesma coisa. Entendeu?
6: Gilberto Silva ontem falou isso aí.
8: Então, hoje não se tem mais isso. Aí ainda você tem uma zaga preguguiçosa que tem medo de dar um carrinho. Ô, a zaga não bate ninguém, cara. Time de boneca, cara. O lance do gol, o cara virou de costas, deu um espaço pro cara. Virou de costas.
6: Tomou a trombada e ficou se queixando.
8: Se é outras épocas, os caras dão uma voadora no meio daquele alemão.
6: Que deixa chegar.
8: Ergue ele pra cima. Mas arranca o cabelo, arranca aquele topete dele. Mas não.
6: Que saudade do Lúcio.
8: Ah, credo, cara.
7: Mas eu acho que tem o Ederson, que foi levado ali pra ficar no lugar do Casemiro. O próprio Fabinho seria muito melhor do que o Casemiro.
8: Não, longe, muito mais longe, né? Mais longe de ser aquilo que a gente era acostumado.
7: Não, é que a gente tá acostumado mal. Tu pega a Copa de 2002, no último título mundial, no Penta, nós tínhamos o meio de campo com o Edmilson, né? Que ele se tornou um primeiro volante, e aí tinha o Kleberson. E também saía com uma espécie de um Bruno Guimarães.
6: Mas tinha
7: o
6: Gilberto
7: saía
6: Silva, tava junto, irmão.
7: Exato.
8: Mas daí tinha um tanque ali, né?
7: Exato. Então nós sempre tivemos jogadores interessantíssimos no meio campo, que faziam com que o Ronaldinho, o Ronaldo, o Rivaldo pudessem aparecer.
8: Nós tínhamos uma mescla de raça,
7: exato,
8: aliada à e categoria de bola. E...
0: Viu, mas fiquem tranquilos que a informação, né, chegou agora que o Trump vai ter uma interferência no gol do Bruno Guimarães lá. Pode ficar tranquilo que parece que o pênalti do Bruno Guimarães, tava, a bola estava um pouquinho para trás da marca.
8: E daí o
0: Trump já mandou o negócio lá. É outra palhaçada dessa Copa do Mundo. Além de botar a seleção que não joga é nada ali, quer ver, para ganhar dinheiro e politicagem, agora anularam o cartão vermelho dos Estados Unidos. É brincadeira. É do Balogun, né?
7: É.
0: Do Balogun.
7: Ele pisou, né?
0: E o Trump falou que ele teve interferência, tá aí, tá em todos os sites.
8: Tá aí,
0: padrão.
8: É brincadeira, né?
0: Tá, né?
8: Brincadeira.
0: Estamos chegando ao ponto de dizer assim, ó, terminou, né?
8: Terminou. Aqui no Brasil, ministro do STF, é dono de faculdade, que para segurar um presidente fez um acordo para ter o curso, e o diretor, um dos diretores que foi quem endossou a ida do Neymar para a Copa do Mundo, foi o filho do cara. A política está em todo lugar.
7: Quem manda na CBF?
8: Quem manda
0: mas
8: na CBF?
0: Mas anular o cartão vermelho,
8: Michel, Gilmar Mendes
0: e o filho do mundo. E lá querer que tu vai, beleza, mas a regra Copa é clara. A regra
8: E vou te dizer mais, se fosse Copa do Mundo, se essa Copa do Mundo tivesse sido no Brasil, eles tinham invertido o placar. O Brasil tinha ganho ontem.
0: Tá louco. Pelo amor de Deus.
8: Eu tô te falando.
0: Claro que ele tá exagerando.
7: Mas a questão do primeiro volante aí, eu concordo. Sempre nós tivemos um meio de campo onde tinha dois caras ali que conseguiam neutralizar as jogadas para deixar o camisa 10 vagando aonde ele quisesse, andando por aonde ele quiser.
0: Cadê
7: aí,
0: o 10?
7: Aí que tá.
8: Mas
7: cadê
8: nós perder. Vamos lá, gente.
0: O 10
8: nós perdemos
0: nossa, antes quando eu falei.
8: Nós perdemos
7: antes quando eu falei
8: time...
7: de fazer o 10, o 5, o 8,
0: é que não
7: o
0: 2.
7: Vai
0: ficar, Diego.
7: Aí que tá.
8: Eu não pedi, vai ficar. Eu pedi aqui para a inteligência artificial 5 prováveis volantes para a Copa de 2030. E aí ele era o cinco, deu
7: e jogou
8: cinco, cinco
7: essa
8: nomes
7: inteligência aqui artificial. Foi campeão onde essa desgraça aí também
8: João
7: agora.
8: João Gomes.
0: Certo.
8: João Gomes.
0: Foi várias
7: vezes. O cantor aquele
0: não,
7: era,
0: foi convocado várias vezes. Era do Flamengo, tá jogando na Inglaterra.
7: É, não, o cantor João Gomes?
8: É. O João Gomes. Aí o Bruno Guimarães.
0: Eu, Bruno... Ele vai contar com 32, mas para um volante.
8: Já, mas é um Casimiro.
0: Tudo bem, é.
8: Ele vai ser o Casimiro na próxima Copa.
0: Ele foi bem. Se ele faz, o pênalti é consagrado. Fazer o quê? Se não joga?
8: Andrei Santos, do Chelsea.
0: Lembra do Andrei, que era pra ser convocado, ficou fora, que ninguém entendeu também agora. Jogando muita bola no Chelsea, beleza?
8: O outro nome aqui é o Ederson, né?
0: Esse que tava aí.
8: Que tava aí, né? E não teve oportunidade. E o Alexander do Al-Hilal.
0: Alexander, aí. Não tô lembrado desse.
7: Ah, tá.
0: Era cotado também pra seleção.
8: Sim. Alexander vai estar com 26 anos, né?
0: Vou mandar um abraço pro Rodrigo aí, o pessoal da Joaçaba Pneus mandou uma foto aqui no Facebook vendo nós, cara. Que é isso,
7: gigante,
0: cara.
7: Vai ter que acontecer uma revolução muito grande pra gente ver uma seleção competitiva.
8: Essa inteligência artificial aqui.
7: Terminamos uma Copa.
0: É no Face, é no YouTube.
7: Com uma zaga desgraçada que não marca ninguém. Laterais, não existe laterais no Brasil. Olha só. Aí YouTube, nós temos volante.
0: YouTube.
7: A gente tá se batendo
0: abraço,
7: aqui pra.
0: Rodrigo.
7: Quem pode ser o volante? Quem que pode ser o 10? Então você veja quantas posições que a gente tá falando que não temos um
8: substituto. Os três goleiros
7: acabou, não vão mais estar
0: acabou,
7: na
0: boca. Né?
7: Lateral direito já era. Lateral esquerdo também.
8: Mas goleiro, eu vou te falar que tem uma safra boa.
7: Não, mas então.
8: Né? Goleiro,
7: não,
8: goleiro
7: a safra ela é boa, mas lá na seleção, será que vinga?
8: Mas goleiro
7: a safra de jogadores
8: boa
7: no mundo.
8: O que eu te falo é o seguinte: lateral direito não tem? Dois zagueiros não tem, lateral esquerdo não tem.
7: Acho que zagueiro
8: Gabriel
7: tem.
8: Tá bem, volante não tem.
7: Ah, mas é outro.
8: Volante não tem, não tem os dois volantes. 10 não tem. 8. Atacante Vini Júnior.
7: Uhum.
8: E tem que ver o que o Hendrick vai ser.
7: Ó, meu, Rayan, Hendrick, Estevam, João Pedro. Tem um monte, gente, cara.
8: Esses caras nunca usaram uma chuteira triste, cara. Esses caras nunca jogaram num campo ruim.
0: Chuteira triste. Como é que seria verdade, chuteira triste?
7: Só que é chuteira triste.
8: É que também é o seguinte.
7: É que é o seguinte também, vamos lá. A geração antiga não tinha celular, não tinha PlayStation, não tinha nada. Só tinha que jogar bola. Não tinha outra alternativa.
8: Só querem jogar sinuca.
7: E essa geração que vem vindo já nasce com celular, com tablet na mão. Né? E jogando escolinha com chuteira boa.
8: Se adaptasse uma merda.
7: Eu tô falando que tem que mudar ali. Tu tem que pegar na categoria de base e dizer: não, peraí, você tem o atributo pra ser um lateral. Vamos fazer você ser um lateral. Pera aí, tu tem um atributo pra ser um primeiro volante. Vamos lá e fazer.
0: Mas cadê o professor? Cadê os caras pra
7: aí,
0: fazer esse moleque jogar?
7: Aí há uma norma nova na CBF que pode acontecer. Que tem uma certa idade para o jogador sair do Brasil e tal. Só que a Lei Pelé.
0: Essa Lei Pelé, um tiro, bah, tá
7: isso
0: louco.
7: Isso aí foi um
0: cara,
7: tiro.
0: Cara, isso aí,
8: é de boa. O culpado da Lei Pelé, sabe quem é o culpado?
9: O Ronaldinho Gaúcho.
8: O Assis?
7: Ah, sim.
8: Assis do Ronaldinho. É? Foi na época o Assis foi pro Torino da Itália, não tinha direito o clube. Se o jogador fosse amador, não se tinha direito se o jogador fosse pro exterior.
0: Certo.
8: É verdade?
0: Não.
8: Tanto que o Assis foi pro Torino. Não tô sabendo disso, Torino, mas... se não me engano. Aí o Grêmio conseguiu trazer ele de volta.
0: Isso é importante.
8: Tá,
0: isso é
8: saiu importante. De volta.
0: Olha,
8: aí,
0: quanto tempo faz isso?
8: Aí começou a se criar uma nova lei e criaram a lei. Não estou dizendo que foi somente ele, mas existia, porque existia esse precedente, né, de jogador amador, não se tinha, o clube não entendia o passe. Vamos lá,
0: pergunta rápida, sim ou não, vocês concordam com a renovação do Ancelotti para 2030?
10: Não, Michel, não.
0: Cleiton, não?
7: Não,
0: não. Beto?
8: Cara, vou te falar, não, mas me aponte um outro melhor no Brasil.
0: Não, mas tá boa, justificativa tá boa, penso igual você também, mas não, eu não renovaria. Mas
7: 98, Beto Freitas.
9: Então,
8: Assis?
0: Então, meu.
8: Assis, olha quando o Assis foi.
9: Do Grêmio, pra...
0: Pelo amor de Deus, chegou a se acordar. 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
8: Foi 97.
0: 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Seleção brasileira ainda vai ser pauta, Copa do Mundo corre, mas depois do intervalo, Chapecoense, que é aquela que deu alegria ao torcedor, vencendo um super amistoso lá em Sinop, 2-1 em cima do time titular do Grêmio. Chapecoense bem na parada, aproveitou a chance que tinha e não deixou pra depois. Bolasie dando chicotada aqui, viu? Não,
10: mas tem uma coisa boa, né?
0: Tem.
10: A eliminação da seleção.
0: Agora?
10: É melhor ser eliminado pela Noruega ou pela Argentina?
0: Ah, Noruega.
10: Então, pronto.
0: Top. Não, mas beleza, top. Mas eu acho que a gente ia...
7: Ia pra Inglaterra agora, né?
0: É, talvez pra Inglaterra.
10: Na Inglaterra,
0: passa. Na Inglaterra ontem.
7: Ah, cara, não é bom.
0: E
7: outra coisa, ontem.
0: E o Cabo Verde argentino. Ai, meu Deus do céu.
10: Enroscou o cabo, hein?
0: Ai, meu Deus, quase ficou só no cabito, né? Saíram esguelepados, rapaz. Dois machucados, esguelepados com o Cabo Verde. Eu quero só ver, rapaz. França é campeã, mas eu vou torcer pra Inglaterra. Quero que a Inglaterra seja campeã.
7: Também acho que é Inglaterra e França, final.
0: Vamos fazer a Inglaterra aí ser campeã de novo. Voltamos já com o nosso resenha, nota 10, segunda-feira. Foi estamos 98. Apenas começando a semana. E ó, se prepara que o Brasileirão vai voltar, hein? O Brasileirão vai voltar e você vai sofrer ainda mais. Voltamos já.
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0: jogo também, juntamente com a França e Paraguai, né, assistindo, e vi que o primeiro tempo foi bem, bem complicadinho, bem ruim, a Chapecoense aproveitando as chances, os erros do Grêmio num gramado ruim, e depois as trocas aconteceram, o Grêmio descontou no segundo tempo, mas a Chapecoense segurou e segurou bem, né, com uma zaga reserva, né, com o Thierry e companhia limitada, para você ver como é que tá a draga no sul, né, no sul inteiro aí, rapaz, Grêmio, Inter, a Chapecoense, vamos sofrer, igual acabei o primeiro tempo falando que a gente ia sofrer. Deixa eu mandar um abraço aqui pro nosso amigo Lucas, da Lucas Car, que falou que se fosse o Walter Clar, não errava nunca aquele pênalti. O Walter Clar, Lucas, iria humilhar o goleiro da Noruega, humilhar, ia deixar como o Neymar deixou, humilhadinho. Agora o Bruno Guimarães ganha pouco para fazer aquela porcaria que ele fez lá, né? Com certeza. Por isso que eu falo, bater pênalti não é só ir lá bater, tem que saber. Isso aí é uma arte, é igual a arte de fazer falta, a arte de desarmar, a arte de fazer cruzamento. Hoje o cara acha que tem um empresário ali, bota a jogada, vamos correr, vamos correr. O Danilo enganou a vida inteira assim, ó. O Danilo acho que terminou, né? Agora acabou, enganou o futebol a vida inteira assim. É por causa de Danilos da vida que estamos dessa draga aí. Drayton Gabuardi, meu parceiro, mandar um abraço pro tio Júlio. Conhece o tio Júlio Bender ali no Paial?
1: Gente boa, hein,
0: gente boníssima. Gente, ele falou boa. Que tem outro jeito da gente ganhar essa taça aí. Ele mandou uma foto.
1: Eu vi.
0: Mandou uma foto aí, gente, lá pegar aquela taça lá.
1: Ele não tá no grupo, Estados
0: mandou
1: Unidos.
0: No grupo. É isso aí, entendeu? Aquele ser humaninho que fala pouca porcaria por aí também, né? Vamos, Drayton Gabuardi, vamos falar o que interessa, meu irmão. Chapecoense 2, Grêmio 1.
2: Uma boa tarde então pra você, Marlon Luiz, boa tarde aos colegas aqui da mesa, Natan, audiência. Chapecoense que jogou então o amistoso contra o Grêmio em Sinop no último sábado, horário de Brasília, 19 horas, e foi feliz, venceu o Grêmio pelo placar de 2-1 com gols do Bolasie e também gol do Everton, e depois o Grêmio descontou aí com o Pavon. Mas o que frisamos esse jogo, apesar do campo ser ruim pra caramba, é que a Chapecoense aí no primeiro tempo foi superior ao Grêmio. Ruim demais, né? Tu assistiu o jogo?
0: Que
2: horrível,
0: isso,
2: cara. Horrível.
0: Ruim demais, um potreirão.
2: Mas assim, a Chapecoense foi superior ao Grêmio no primeiro tempo. E aí, como era um jogo amistoso, jogo treino lá, Rafael Lacerda, ele fez 9 substituições no intervalo. Voltou com outro time, segurou somente o Everton e o Thierry na zaga. Não, mentira, e o Cauã Faria na zaga. E mudou totalmente seu elenco, então o goleiro também saiu. E aí, no segundo tempo, foi um pouco abaixo. Até porque o David saiu, depois o David voltou pro jogo também, podia fazer essas trocas assim, né? Mas é um jogo aí, Marlon,
0: que a Chapecoense... Que várzea, né?
2: Pela
0: que várzea, né? Saiu e voltou, voltou e saiu. Futsal,
2: né?
0: Não, pelo amor de Deus. Não, futebol tá... Não, tem mais regra. Pra que regra? Capaz, homem, saiu, pode voltar. Por isso que eu falei,
1: bom,
0: tem que
1: fazer quem tava lá assistindo, né?
0: Vamos fazer o cara bater o pênalti, só pra bater falta e pênalti.
1: 300 pila o ingresso pra ver.
0: Pra ver, várzea. O cara saiu e voltou, né?
2: Saiu e voltou, dele.
0: Mas muito bom.
2: Até porque o meio de campo da Chapecoense no segundo tempo ficou aberto, né? E aí ele voltou com o David como volante pra fechar esse meio de campo. Mas é um jogo amistoso. Ele
1: tirou o David lá aí, descansadinha pra não...
2: O CK dele tava meio que alterado.
0: Se tô anulando o cartão vermelho pra na Copa, o que é essas trocas aqui também no amistoso?
1: Seco e
0: não é nada.
1: Ruim lá, cara.
0: Tão acabando com o futebol, gente. Tão acabando com o esporte mais amado no planeta.
2: É um jogo amistoso, né?
0: Não interessa, é regra, meu. É regra. Não pode ser bagunça, velho. Certo. Não pode ser bagunça, meu.
3: Mas treino, então, não foi um
0: amistoso.
2: Não pode ser jogo de treino.
1: Normal, é amistoso.
2: Mas
1: o que ficou de bom desse amistoso aí, além do resultado, claro.
0: Vitória, cara.
1: Mas nós tivemos aí o Cauã Faria na defensiva, que eu achei que foi bem. Sinceramente, ele foi bem, o Thierry ali dentro da possibilidade. A volta do Bruno Matias, que no meio de campo ali conseguiu dar uma sustentação
0: foi bem,
1: até
0: foi
1: ali.
0: Bem também.
1: David também, na minha opinião, foi bem o menino.
0: Voltou o nosso David, né?
1: David foi bem o menino. E lá na frente, o Bolasie pegou uma bola e conseguiu fazer um gol. Por oportunismo, roubou a bola, foi mais rápido que aquela zaga sona do Grêmio.
0: Massona.
1: E fez o gol. O Everton também apareceu muito bem ali num belo cruzamento de escanteio do Giovanni Augusto. Então, o que fica o resultado? 2-1. Acho que para essa caminhada da Chapecoense aí para um segundo semestre, onde tem vários jogadores interessantes saindo e pouquíssimos chegando, eu acho que foi o momento do Rafael Lacerda também tentar ajustar um pouco mais a equipe. Até na quinta-feira que eu participei aqui do Resenha.

0: Eu falei que valia muito mais para Chapecoense do que para o próprio Grêmio. O Grêmio ainda tinha uns jogadores em seleção e tal, gramado ruim também ali e tal. E eu acho que o Grêmio é um time que vai lutar para não ser rebaixado. Essa é a grande realidade. E para Chapecoense é para ela fazer talvez uma Copa do Brasil, tentar brigar contra o Cruzeiro ali, tentar beliscar mais alguma coisa e pelo menos trabalhar um pouco mais com dignidade. Não é que tá tudo certo, eu não vejo isso. Mas eu acho que pelo menos para dar um pouco mais de cara pro time, para dar um pouco mais de força defensiva e tentar dar alguma moral aí, pelo menos para fazer, que hoje eu vou em busca de 20 pontos, né? Que a Chapecoense faça pelo menos 20 pontos no Campeonato Brasileiro e que faça esses dois jogos contra o Cruzeiro aí, que pelo menos tente mais alguma coisa, né? É difícil, é, mas que ela tente alguma coisa. Então eu acho que ficou demais de uma demonstração aí do Cauã Faria, do próprio Bruno Matias e também do menino David.
1: Só para trazer, vamos falar mais de Chapecoense aqui, é a pauta, mas só para trazer, chegou agora aqui a fala, vocês ouviram a fala do Trump sobre o cartão vermelho ou não?
0: Não.
1: A fala é o seguinte, né, traduzida para o português: vi a jogada, não era nem falta, e esse árbitro é suspeito, se fosse olhar o passado dele, ponto. Balogun é nosso melhor jogador e mostrou o cartão vermelho. Por isso, pedi a revisão da FIFA. Ok?
2: Mandar um abraço aí pro Robinho, tá?
1: Achei que ia mandar um abraço pro Trump, cara. Consegui mandar um abraço pro Donald.
2: Mas aí eu vou mostrar um lance bonito agora, de um garoto aqui da cidade, 13 anos.
1: Tá ali?
2: Mandei pro Natan, ele vai colocar agora o lance e o golaço do moleque, 13 anos, tá? Tá. Aí, quem sabe alguém se inspire no menino aí. Esse não tem como, porque nasceu agora, então não tem como.
3: Aparece, Mar, lembrando os próximos compromissos da Chapecoense, agora no dia 10 tem um amistoso contra o Coritiba no Couto
2: Pereira. Abraço, Fogueira.
3: Certo. Esse amistoso também.
1: Depois dia 10 agora?
3: Dia 10 agora.
1: Ok.
3: Dia 10 agora.
1: Sexta-feira.
3: Isso,
1: lá no Couto Pereira.
3: 11 horas da manhã.
1: 11 horas da manhã. Foi colocado agora esse amistoso?
3: É. Não, esse já
1: tinha. Tava já marcado? Eu esqueci.
3: Antes da saída do Grêmio.
1: Entendi. Então é sexta-feira, 11 da manhã, lá no Couto Pereira.
3: Isso, no Couto Pereira. Que legal. Então, amistoso da Chapecoense contra o Coritiba. E depois, no dia 16, então, ele pega o Bahia pela rodada atrasada do Brasileirão.
1: 16 mudou, não era 17?
0: Acho que é 17, se não for...
1: Tá, mas tudo bem. Tá, depois a gente vê certinho. Mas é 16 ou 17. Mas 17. É a volta, porque também isso. Tem mais dois jogos.
0: Isso.
1: Tem o Grêmio com o Mirassol e porque isso. São times que não classificaram diretamente para a Sul-Americana e vão ter que ter esse jogo antecipado.
0: É, da repescagem.
1: Isso ali, aí.
0: Mas eu...
3: Apareceu o lance agora.
0: É, mas é interessante esses amistosos para Chapecoense.
1: É ritmo de jogo, né? Precisa ter ritmo de jogo, né?
0: E tá pegando adversários do seu padrão, né?
1: O garoto. Explica, Beto. Quem é o garoto, Beto?
2: O garoto ali, ó. Tá começando a jogar.
1: Tá, é o jogo. Qual o jogo, Beto?
2: É sub-13 da Chape contra o Concórdia.
1: Ok.
2: Tá? Presta atenção no golaço do moleque lá.
4: Que tosse, chato. Uhum. Olha lá, bola.
2: Olha lá o menino. Ó.
1: Tem que explicar, Beto.
2: Esse é o Julinho. Presta atenção, Julinho. Dá uma olhada. Vai comendo essa massinha, guapo. Dá uma olhada.
4: Eu gostei do boletezinho, que é o boletezinho 8 ali.
1: O garoto pegou a bola lá na extrema, né? Na Arena Condá, na extrema esquerda, pra ala sul. E aí jogou, tipo o gol do Cabo Verde contra a Argentina, não foi?
3: Ala Norte.
2: Exatamente.
1: Foi
2: Copa Santa Catarina, sub-14, mas ele tem 13 anos.
1: A câmera tá ao contrário pra gente. É verdade, ele tá lá o banco de reservas, a ala Norte.
4: O Cruzão perde, ó, o meia perde, tentando achar uma jogada.
1: Olha lá, ó, tentou,
4: jogou.
1: Roubou a bola e tocou lá, tocou de três dedos ainda lá. Tocou de três dedos.
2: Esse é o filho do Robinho.
1: Foi fazer o que lá, goleirão? Puxou.
3: Visão do jogador.
1: Olha só. Golaço, parabéns.
0: Pra quem é o nome não do está acompanhando, é o nome? Parece Juninho. O gol do cara do Cabo Verde.
1: Acabei de falar agora.
0: Mais ou menos, por aí. Golaço.
4: Viu, Marlon?
1: Viu,
4: Marlon? Pra quem não está acompanhando... Tá sonhando,
2: né, velho? Júlio Souza, garoto.
4: Esse gol parece o gol do Cabo Verde. Contra...
2: Mas aí, sabe que é mesmo igual o gol do Cabo Verde.
0: Exatamente.
1: Vocês estão de brincadeira. O nome do garoto, Beto?
2: É Júlio Souza, Julinho. O Juninho joga muito, filho do Robinho. Quem conhece o professor Robinho.
0: Ah, entendi.
2: Entendeu?
0: Legal.
2: O moleque é bom demais. demais.
1: É da Chapecoense,
2: Beto? É da Chape.
1: Tu tem alguma parte desse contrato dele aí?
2: Nada, não? Nada,
1: então
2: nada.
1: Então já pega.
2: Porque
1: já
2: a única pega. Parte...
1: É o teu jeito de você parar de sofrer
2: nessa vida, a única Beto. Parte que eu tenho ali de ter incentivado ele e sempre falar pra ele que ele é muito bom jogador.
1: Tá certo. Tá bom, Beto. 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Vai, Drayton.
3: Só pra confirmar, então, é dia 17 às 8h30 da noite.
1: Muito obrigado pela informação. É isso aí.
3: Finaliza e depois eu falo outro assunto.
1: Pode falar, pode falar. Não,
3: faz o patrocinador, cara.
1: 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Quer me fazer? Eu vou aí,
3: tem problema não. Não, nós temos que valorizar. Nós temos que valorizar os nossos patrocinadores.
1: Não, jamais. Então, pelo amor de Deus, né? Cada um na sua. 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
1: 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Se tiver alguma coisa contra, dá até só me chamar, não tem problema não. A gente resolve na hora esse probleminha aí, tá?
3: Não, agora não.
1: Eu comigo, aqui não arrega.
3: Põe nessa então, ele
1: começou. É, a gente morre atirando, igual o Neymar. 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O único que mostrou vontade de vencer lá, indignação. Os outros lá é tudo nas cadelinhas. Deixaram a Noruega fazer o que fez. Daí o goleiro quis tirar uma, ficou sem pai nem mãe. É nessas horas que eu vejo que falta culhão pra brasileiro mesmo, né? Não dá uma entradinha, não dá um tapa na orelha de ninguém.
2: Marcação,
1: né? Um pendeleco que for, pra dar uma chegada. Não, futebol. Daí o astro rei, Vini Júnior. O astro rei. Ele interrompe a entrevista do Haaland pra dar um abraço no Haaland. Eu nunca vi os caras da antiga dar abraço pros caras lá que tinham acabado de...
2: Não tá, né? Mas
1: inclusive não era alemada, era Creu! Creu! Lembra do Creu? Pelo amor de Deus, Beto! Pelo amor de Deus, vai dar bracinho no Haaland, Beto!
2: Falta,
1: mas para com
2: falta,
1: isso,
2: meu! Assim, ó, eu acho que tem que ter o respeito, mas a competitividade lá dentro de campo, meu amigo, não tem. Se tem meu irmão do outro lado, se tem
1: quer
2: meu amigo...
1: Quer dar abraço no vestiário,
2: vai, Beto! Vai dar abraço na mulher em casa!
1: Pelo amor de Deus!
2: Ali dentro de campo, ali tu tem que...
1: Aí vem criticar o Neymar! O Neymar foi o único que mostrou indignação lá, meu! Aí o resto, cadê o
2: mas
1: Vini
2: é que,
1: Júnior?
2: Estão
1: procurando
2: que,
1: o Vini até
2: é
1: agora.
2: Que politizaram, entendeu? É, politizaram tudo. Aí o Alisson é o Cristo, porque ele anda com a Bíblia debaixo do braço, descobriram o partido político dele. O Neymar é a mesma coisa. Então, assim, ó, é muito mais fácil você lacrar em cima de um jogador, assim, jogador de nome, ganhar views, né? Mas aí, onde a verdadeira, onde o começo, a fonte de tudo isso, ninguém bate. Ninguém bate.
1: É a CBF, Beto?
2: É a CBF.
1: CBF é a grande culpada.
2: Claro que sim.
1: De verdade, a CBF é a grande culpada.
2: Você tem um ministro do Supremo Tribunal Federal ali que manda na CBF.
1: Manda lá dentro.
2: O filho dele tá lá, na verdade, quem manda é o filho dele. Manda lá dentro. O Garanhão, esse aí, é só pra tirar, é uma cortina de fumaça.
1: Concordo.
2: É uma cortina de fumaça.
1: Concordo.
2: Ele não manda porcaria nenhuma lá dentro. Quem manda é o filho do Gilmar Mendes.
1: Ah, esse ciclo foi muito errado, né, Diego? É. Esse ciclo a CBF errou tudo que tinha pra errar.
0: É, primeiro de tudo que eles chamaram...
2: Saudade do Ricardo Teixeira.
0: É, ou o João Avelange, enfim.
2: João Avelange. Tá,
0: mas se você for analisar, né, sobre o ciclo, Marlon, começa com as convocações. Jogadores que não estavam dando aquela resposta necessária. Alexandre, Danilo, o próprio Casemiro não vinha tão bem também assim pra ser titular. Então o Ancelotti foi colocado uma grande uma esperança, uma expectativa positiva nele. Lógico, era o primeiro trabalho dele perante uma seleção, um selecionado nacional. Pegou uma seleção brasileira que já tem um peso, um know-how, 5 estrelas no peito. E eu particularmente, ele não mudou nada. Ele não respeitou as características do futebol brasileiro. Ele fez com que ele feijão com arroz dele, da Europa, né, que ganhou vários títulos, com certeza, mas naquele estilo dele. E hoje, mais uma vez, eu vejo que o futebol brasileiro foi desrespeitado.
1: E a prova disso, Diego, não esquecendo, porque a gente tem mania de esquecer, o Brasil foi o quinto colocado nas eliminatórias.
2: É.
1: O Brasil classificou na quinta colocação nas eliminatórias. Isso é muito bem lembrado pelo nosso ouvinte aqui, porque a gente esquece. Então, mostrava que nas eliminatórias, a gente classificar na quinta colocação, já estava errado tudo. Já estava errado tudo. E eu falo para você, Diego, com dor no meu coração de novo, o Brasil não é mais o país do futebol.
4: É. Ah, mas quem que desrespeita o futebol, Diego? Desculpa, vamos entrar nesse assunto. Quem desrespeitou o futebol foi o próprio brasileiro. O próprio brasileiro que desrespeita o futebol. No momento que hoje a gente mais precisa de ídolos, que mais precisa de craques, esses jogadores, esses mirins, mini jogadores, essa gurizada que está nascendo hoje, eles não querem jogar futebol para representar a seleção brasileira numa Copa do Mundo. Eles querem ser jogadores de futebol para ficar rico, para ganhar dinheiro. Essa que é a relação que tem que ser feita. Ser feita a reconstrução da história do futebol lá nas séries iniciais.
0: Não,
4: eu me lembro
0: ser,
4: de fazer, eu me lembro de fazer esse trabalho da escola em época de Copa do Mundo, na década de 80, que, né, eu sou de 1980, então 86, 87 eu adentrei ao ensino, né, a escola, e eu me lembro de fazer trabalho de bandeirinha, de reconhecer bandeirinha e tal. Cara, essa molecada só sabe falar Cristiano Ronaldo, é Haaland, só sabe falar isso. Eles não têm mais o orgulho.
0: É que o que acontece? Nós tínhamos uma seleção de 94 que foi campeã. Eu tinha 8 anos.
1: Mas
0: de
1: garotada chorou ontem. Bastante.
0: Exatamente.
1: Garotada chorou ontem.
0: Poxa vida, é aí.
1: Eu
0: que
1: acho
0: tá.
1: Que talvez a culpa é nossa também.
0: E quando eu falo essa camisa amarela, desrespeitar o futebol brasileiro, é porque ele é o primeiro estrangeiro que vem. E quando o Brasil colocou a bola no chão, jogou bola. O Brasil não jogou mal ontem.
1: Claro que
0: não. O problema foi o seguinte.
1: Claro que não. Que
0: ele automaticamente tirou um pouco daquela liberdade que tinha. O Vini Júnior em nenhum momento ele se escondeu da partida. Talvez faltou ação do treinador dizer, não, vai tu e bate. Ou decidem aí vocês, entendeu?
1: Que o melhor em campo foi o Gonilan. O melhor em campo foi o dos caras.
0: Exato. Então o que eu acho é isso, que você tem que dar liberdade, principalmente do meio pra frente. Que a seleção brasileira tem jogadores interessantes até agora. Pô, o Vini é protagonista no time dele.
1: Mas quando
0: dele
1: precisa
0: no
1: dele, ele dá aquela enxugada.
0: Então, tudo bem,
1: dá
0: Marlon.
1: Dá aquela enxugada.
0: Tudo bem, mas tem que ter mais gente ali. Eu acho que as alterações dele mataram, tiraram um ponta.
1: Mas Diego,
0: imagina colocar o Hendrick de ponta lá,
3: mas
0: cara.
3: Mas o goleiro da Noruega é desempregado?
0: Não tem, sabia. Cara. Ele é do Sevilha, né?
3: Ele é o segundo.
0: Ele era do Diego. Sevilha.
3: Acabou o grande problema antes da Copa.
2: Beleza, hein? Você pode olhar que quando o treinador erra, supostamente erra a substituição, eu digo que ele não erra. Se os jogadores são selecionáveis e estão na seleção, é questão deles não entrarem bem. Porque, por exemplo, o Martinelli. No Martinelli, no jogo passado, no outro jogo, ele entrou, fez o gol, fez a diferença. Nesse, ele não foi tão bem. Tá? O Hendrick entrou bem no outro jogo, fez uma movimentação interessante ali e o Brasil foi com bola aérea, buscou a vitória, certo? Ontem ele entrou, ele fez a substituição certa com o Hendrick, tanto é que o Hendrick recebeu a bola correto. O Hendrick não teve a competência de driblar o goleiro e fazer o gol. Se isso acontece, o Ancelotti não estava sendo crucificado hoje.
1: É que foi a única que ele acertou, tá, na minha visão.
2: Não,
1: mas
2: beleza. Não
1: pode botar o Neymar de falso nome, deixar o Neymar correr pra lá e pra cá.
0: Viu? Mas na verdade... Não, daí botou o Hendrick na ponta.
2: Na verdade, nós estamos vivendo uma entre safra de bons jogadores. E isso? Nós não temos 10, não temos 5, não temos 2, não temos o 3, não temos o 6.
4: Tá, mas aí então... o inadmissível é ter uma safra de não bons jogadores e aí o cara que tem que comandar esses não bons jogadores atravessa tudo.
0: Daí você liga a TV. Pá, vou assistir Ligue 1 lá, que é da França, né? Assistindo lá. De repente tu pega o Lyon. O cara fazendo gol, o Hendrick lá. Quem que é esse cara? Ah, o Hendrick, brasileiro.
3: Dá tempo do
0: aí, de repente, você liga a Premier League. Pô, Matheus Cunha, o centroavante do Manchester United fazendo gol. O outro cara lá no Wolverhampton, Newcastle, Liverpool, enfim. Aí chega na seleção brasileira. Além da camisa pesada.
3: Você vai colocar na live pra nós?
0: Você chega num cara e tu descaracteriza esse cara que ele joga limpo pelo lado direito, limpo pelo lado esquerdo.
1: E você bota.
0: E aí você faz ao contrário. Certo. Entendeu? Então é essas coisas que eu penso, é assim, cara. Poxa.
1: Mas tu acha que é só o Ancelotti?
0: A minha maior tristeza foi que quando o Dorival Júnior foi pra seleção, e eu fui um cara que sempre bati com o Dorival, tinha que ser treinador. Ele chegou lá, cara, e ele também não conseguiu. Por quê?
1: Porque a pressão é gigante. Aí que vem.
0: O então, esquema quando não é mudar forte, o molde,
1: o do como contrata, é forte, como
0: convoca,
1: velho.
0: Tchau, obrigado.
2: Ai, eu e você tem
3: uma olhadinha, Roberto.
2: E o clube.
3: Ah, vai aparecer um lance aqui, ó, do Ronaldo Fenômeno em 2002 e do Endrick em 2026. O mesmo lance.
1: Sim, sim. Eu já vi. O Ronaldo contra Gana, se eu não me engano.
2: Eu vi o lance também.
1: E o Ronaldo fala ainda. O que eu mais queria é estar cara a cara com o goleiro. Eu nunca perdi gol desse jeito.
3: Brincadeira, hein?
1: Aí o Endrick deu aquela pipocadinha, né? Olha lá, olha o Endrick. Olha o Ronaldo. É diferente, rapaz, é diferente.
2: Mas o Ronaldo também perdeu um gol que quis driblar meio mundo e acabou.
1: Mas em Copa do Mundo?
2: É, não me lembro o
1: que. Acho que não, Betão.
2: Em Copa do Amarelinho.
3: Mas foi com o Amarelinho.
2: Mas foi com o Amarelinho.
1: É, Betão, eu
2: não
1: tem, Betão. O Endrick daí ficou com
2: o pagamento. Não, infelizmente o Endrick.
1: Ficou lá deitadinho, como se não tivesse. Ah, para, Endrick, pelo amor de Deus. Tomar banho também. Eu acho que 90% desses jogadores estão falando tchau, né? Da CBF aí, acho que não tem mais. 90% não, acho que uns 65%, 70%.
2: Se o presidente fizer alguma coisa de bom aí com essas das viajadas dele, vai que vem umas
1: ouvindo cria boa, vocês, né? aqui no São Cristóvão, abraço. Aqui tá falando de política também.
4: Mas não tem, é quase que não.
1: Não, aqui não dá, irmão. Não posso falar, não. Obrigado, tá, irmão. Boa tarde, gorizado. O time nem é do Brasil. Só mala de fora. Tem que ter time base. Eu queria saber, cara, uma explicação do Igor Thiago. O homem eu pego no pé porque o homem começa como titular uma Copa do Mundo. Ele é titular. Daí ele erra uma cabeçada assim na pequena área, cara, e sai rindo. E o homem ninguém mais viu. Tipo, terminar. Nem opção pra entrar o homem não é. Cara, eu não entendo.
5: Pô, mas se tu for analisar, que cara, olha o tamanho do cara, bicho. Um centroavante alto, um centroavante forte. Pô, quem artilheiro, que não quer?
1: Artilheiro.
5: Cara, botar ele lá do Haaland ali é briga feia.
0: Não era jogo pro segundo tempo ele ontem?
1: Eu não entendi. Por cara, isso que eu, não é, é um mistério pra mim. Pô, ele é escolhido pra jogar
0: Luiz titular. Henrique.
1: E o Luiz Henrique que entrou no primeiro jogo também, depois. E aí que sumiu.
0: E na minha opinião era sumiu. Jogo pro Luiz Henrique ontem, segundo
1: joga tempo. Joga o Luiz Henrique
0: lá. Daqueles, aquecimento ontem, pra cima daquele lateralzinho da Noruega.
1: Mas é por isso que eu digo, o sistema é forte, o sistema é bruto, o sistema é danado. Né, meu?
0: Aí
1: é
0: vamos falar danado. Do Neymar que tinha... Que tá por causa disso. Primeiro, a patrocinadora de material esportivo nem era dele mais. Segundo, que os dois patrocinador maior da seleção, nenhum, o Neymar é garoto propaganda. E na minha opinião foi pressão interna dos jogadores mesmo pro Neymar.
1: Peço desculpa aqui pra quem não consegui, gente. É muita gente.
2: Filho do Gilmar Mendes que convocou.
1: Desculpa, tá, gente? Desculpa aí, eu não consegui. É muita gente, de verdade. Eu tava até um pouco triste, né, essa semana que passou, e tava um pouco pensativo, porque cadê as participações? Não tinha mais. É que também não tinha polêmica, né? A polêmica volta, o torcedor ele gosta. Quando tava tudo de boa, tava tudo tranquilo, aquela coisa toda. Lembrando volta que o Brasileirão vai voltar, tá, gente? O Brasileirão vai voltar e a Chape vai ser SAF. A Chape. Beto, só sim ou não? A Chape vai ser SAF?
2: Vai.
1: Michel, vai ser SAF?
4: Sim.
1: Diego?
0: Eu não queria, mas vai ser.
1: Drayton?
3: Acreditamos pelas palavras dos que estavam aqui, acho que sim.
1: Palavras do presidente Alex Passo para mim, se aparecer um príncipe no cavalo branco. Foi isso que ele me disse. Eu volto já com o nosso Tarde Radar. Abraço a vocês e estamos juntos.
3: Às 18.

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0: Tô chegando, 2:10, 11 graus a temperatura em Chapecó, tempo chuvoso, tempo fechado, e assim vai, mas amanhã é pra sair um sol, terça, quarta, quinta, vamos que vamos, porque é muita chuva, é muita umidade, é muita coisa. Ô, vamos dar uma acalmada, o sol volte a abrir. Ontem o sol deu o ar da graça um pouquinho, né? Aí deu pra dar, pra matar a saudade, mas daí hoje amanheceu chovendo. Vamos que vamos por aqui, na emoção, no pique do rádio, nas maiores canções e sucessos, a partir de agora, no seu Tarde Radar de Bem com a Vida. Tarde Radar, a partir de agora, junto com você, e hoje tem aqui camiseta e caneca do programa. Camiseta do Tarde, caneca do Tarde Radar pra você. 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Cara, bom demais. 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Hoje tem caneca e tem camiseta do programa. E é linda a caneca. É top a camiseta também. 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
1: Chuva! Loucura total!
0: É, como diz o Zinho, é brincadeira, né? Deus me perdoe, né? Não, senhor, estamos aqui sem incomodar ninguém. Estamos aqui para trabalhar, para trazer alegria depois de uma tristeza geral. Parece que o Brasil amanheceu meio de luto, né? Um velório, né, cara? Aquela. Claro que morremos na Copa do Mundo, né? Terminamos na Copa do Mundo. Se foi na Copa do Mundo, agora é só 2030. É muito tempo de espera. Rapaz do céu, que maravilha! Que espetáculo, rapaz! O cara fica triste porque foi injusto, na minha visão, né? Noruega não é nada daquilo ali. Noruega só tem um jogador e o goleiro ontem iluminado, aquela desgraça. Tava iluminado. Mas futebol já era, já foi, a partir de agora é só alegria. Pra você que gosta do programa, que quer curtir a nossa programação, vamos que vamos com Sandra de Sá, Sozinha. Essa música é linda, maravilhosa, pra começar o Misturadão de segunda-feira. Às vezes, no silêncio da noite, eu fico imaginando nós dois. Boa tarde, Chapecó! Boa tarde, Condá! Tá começando?

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0: Embaixador, algo mais, algo mais. Apenas começando o nosso tarde, começando a nossa semaninha, né? Que bom saber que você tá aí já mandando sua mensagem pra cá e é mensagem de abaloque pra uma segunda-feira chuvosa. Tempo chuvoso em Chapecó. 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Vai mandando mensagem pra cá que eu vou mandar aquele abraço no ar, na hora, pra você. Alô, seu Antônio, aquele abraço, tamo junto. Grande, sempre ouvindo a gente aqui, abraço. Ele mandou um áudio aqui, eu tô abrindo o canal aqui, rapaz, o canal da nossa mesa, pra mandar pro ar aqui. Ele fala, alô, gigante Marlon Luiz, quer ver? Cuida, vai lá.
1: Gigante Marlon Luiz.
0: Olha aí, ó.
1: Temos ouvindo.
0: Melhorado. Que beleza, show de bola.
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0: Este mesmo, gente. Comigo, aquele abraço, seu Antônio. Tem mais aqui, boa tarde, Marlon. Gabiati, indo para o Rio Grande do Sul na escuta, aquele abraço. Alô, Gabiati. Vai devagar, Gabiati. Vai devagar, com tranquilidade, sempre, né? Sempre, junto com a gente. Boa tarde, meu ídolo. Se puder tocar hoje de coração para coração, com Chitãozinho e Chororó, aquele abraço, mas é claro que vamos rodar. De coração para coração, é top demais essa música, cara. Essa música é linda. De coração para coração. Já digitei aqui, eu vou achar essa música aí, tá? Meu parceirão que mandou por aqui sempre, o Gelson Toposki. Aquele abraço, Gelson. Tamo junto! 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Quer ser algo mais. Peça a sua música pra cá e peça o seu sucesso aqui. Vai ser um prazer poder rodar aqui a sua moda, o seu sucesso. Hoje é misturadão, né? Só não vai tocar música gaúcha por aqui, música ruim, né? Música de qualidade, né? Pop, toca sertanejo, toca pagode, né? Não interessa, tem que ter qualidade. E que seja sucesso. Ou que esteja aí no seu coração guardada e você merece ouvir aqui na Condá. 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
0: Tá aí, meu parceiro Gelson, de coração pra coração.
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0: Chitãozinho e Chororó.
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0: LM do Bailão, cheiro de shampoo, participação do André René, aqui no Misturadão, você ouve de boa, tempo fechado, neblina, nevoeiro aqui no alto do Morro da Comunicação, não dá pra ver nada, não dá pra ver nada por aqui.
1: Valeu, André,
0: que alegria essa. E o nosso tarde apenas começando. Daqui a pouquinho tem o André De Lázari com o boletim, com as informações. E é claro, você participando comigo hoje leva camiseta e caneca do nosso tarde, é um presente da Gravarates. E essa caneca é linda, né? Todo mundo quer essa caneca. E eu já dei de presente um monte dessa caneca aí também, né? Ah, hoje você pode levar com a camiseta, né? Boa tarde, amigo Marlon. Tamo juntos na Condá. Parabéns pelo seu programa. Hoje tá muito frio. Gostaria de participar do sorteio. Obrigado, alô, seu Vilmar Andreola. Seu Vilmar, aquele abraço sempre, seu Vilmar. Parceria sempre, tamo junto, tamo junto. Deixa eu ver, tem áudio aqui, deixa eu ouvir, vai.
2: Marlon, boa tarde.
0: Bom.
2: Agora vamos falar sério.
0: Vamos falar sério.
2: Plenamente, só tenho dó dos jovens, das crianças que queriam a seleção bem na Copa. Mas dou razão para esse jogador fazer corpo mole. Pra dar, eles dão o sangue para dar a glória para essa corja da política enfiada no meio do futebol. Dou razão. Tem que inteirar, tem que ter caído fora antes para eles ficar com mais vergonha ainda. Homem tão infiltrado em todos os segmentos desse país, essa corja.
0: Tá certo, Volmir Antônio Tonini. O Brasil é o país do Vorcaro, né, meu? É o país do Vorcaro, e o pior é que é difícil sobrar um, meu irmão. E quem toma aí, né, quem toma nas costas, né, e toma direto é o povo, né. É o povo. Cara, eu não tô nem aí pra partido político, se é esquerda ou se é direita. Eu quero que a gente seja bem tratado, a gente seja tratado com honestidade, sem pagar tanto imposto nessa vida. É só isso que eu queria, tô nem aí. Eu queria alguém lá que fosse, cara, que fizesse a parte dele, que era cuidar do povo. Mas não é difícil, não tem, é o país do Vorcaro, é o país do, né, não posso falar muita coisa aqui, não tem o que falar, não dá mais pra falar, não dá, a gente tem que calar a boca. Então, eu só queria que alguém cuidasse da gente, sabe, alguém tratasse a gente com o respeito que a gente merece, mas difícil, né, a politicagem tá em tudo, né? E o sistema é bruto. E não é fácil, meu Deus, como não é fácil, rapaz do céu. 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Só que tem gente que fala que cuida do povo, mas o povo não sai da pobreza há quantos anos, né? Pior que ninguém vê isso. 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Rapaz do céu, país do Vorcaro. Eu vou esperar o que disso aí? 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Abraço pra você aí, Volmir, pessoal do Engenho Brau, aquele abraço pra você, obrigado, obrigado, obrigado. Boa tarde, Marlon, toca a música É Pra Acabar, da dupla João Carreira e Capataz, em homenagem aos Pernas de pau que não conseguiram vencer os Vikings ontem. O Canarinho virou churrasco de Viking. Leonardo Ramos Gravarartes, abraço pra você, Léo. Tamo junto, irmão. Abraço pra ti. 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Pior aí, Léo, que vai voltar o Brasileirão. Pra você que é gremista, tá lascado. Pra você que é colorado, tá lascado. Pra você que é chapecoense, tá lascado, rapaz. Aí vai vir coisa pior aí. Vai vir política também, rapaz. Meu Deus, eleição, meu Deus. Eu quero ir pra outro país, né? Não, vou ficar por aqui e vou encarar. Vou ficar por aqui e vou encarar. Vamos pra cima, vamos pra cima. Tem coisa que você pode ignorar. Tem coisa que você não pode, não precisa dar bola. Se te faz mal, não dá bola, não. Boa tarde, Marlon. É o Renato Machado do Borman. Muito bom o seu programa. Um abraço, valeu, Renato. Segue por aqui o nosso Misturadão.
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0: Tá chegando o Vando, o saudoso Vando, com esse sucesso Fogo e Paixão. Essa você lembra, hein? Essa você vai curtir. Aumenta o volume.

0: Você é fogo e eu sou paixão. Canta aí, ó.
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0: Essa música é linda demais, né? Linda demais.
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0: 3361-3110, tem áudio por aqui, tem áudio por aqui, deixa eu ouvir, vai.
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3: E o pior que é uma verdade, né?
0: É verdade.
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0: porque não adianta.
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0: É isso mesmo.
3: Tá bom, demo.

0: precisasse, né, rapaz? Então, assim, cara, tão pouco ligando pra gente mesmo, né? Tão pouco ligando pra camisa amarela, tão pouco ligando. Eu vejo, cara, às vezes eu penso, nossa, Marco, você tá na teoria da conspiração. Alguns não, tá, gente? Alguns não. Alguns ainda têm aquela emoção, aquele choro, aquela vontade, aquela gana. Agora, muitos, gente, já estão montados na grana, não estão nem aí, amanhã estão de volta aos seus clubes. Como diz o Rafinha, ah, eu poderia estar de férias, mas eu escolhi estar aqui, mas vai pro inferno. Né? Não joga é nada, tá lá só com o nome, aquela desgraça também. Então, sim, cara. Vai fazer o quê, né, meu irmão? 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Fechamos assim o primeiro bloco aqui do nosso Tarde, segunda-feira, friaca. Friaca, temperatura baixando, agora 10 graus em Chapecó. Deixa eu trazer mais participações aqui para não ficar atrasado. A Euzide, abraço para você. Tamo junto. Ela também quer estar no sorteio. Valeu, Euzide, aquele abraço. Mauro Elvis, Marlon, roda aí uma do chefão Master Elvis Presley. Obrigado, muito obrigado, Mauro do Carmo. Vamos achar uma do rei aí, o rei do rock, Elvis Presley. Baby, I love you. O cara cantava demais, né? Vamos chamar aqui o André de Lázaro e fazer um pequeno break. E voltamos, já é rápido.
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2: Olá, Marlon Luiz, e a você que acompanha o Tarde Radar. O escritório catarinense Rosseto Advogados inaugura amanhã uma unidade em Chapecó. Com sede em Florianópolis e origem Concórdia, onde também mantém escritório, a empresa passa a contar com uma estrutura no oeste catarinense, aproximando o atendimento das empresas e entidades da região. A programação inclui uma recepção no novo espaço, localizado na Avenida Getúlio Vargas, seguida de um jantar. A comarca de Capinzal realizará no próximo dia 24, a partir das 8 da manhã, mais uma sessão do Tribunal do Júri. O julgamento acontecerá no plenário da Câmara de Vereadores de Capinzal. No banco dos réus estará um homem de 37 anos acusado de tentativa de homicídio ocorrido na noite de 18 de agosto de 2018 em Capinzal, conforme o jornalismo da Capinzal FM. O Hospital São Paulo de Xanxerê oferece as seguintes vagas de trabalho: técnico de enfermagem, enfermeiro trainee e coordenador de farmácia. Inscreva-se nas vagas e ou cadastre seu currículo no Banco de Talentos pelo site hrsp.com.br/trabalhe-conosco ou entregue na recepção de visitas do hospital. Para notícias a qualquer hora, acesse condaifm.clicrdc.com.br. Abraço, Marcos!

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4: É a nossa rádio. 50 anos de história, 50 anos no ar. Daqui a pouco, para você, eu trago destaques do Clique. O Clique RDC, que deixa você sempre bem informado. Você sabe disso, né? Você sabe disso. Como é que você não vai saber? Claro que sabe. E daqui a pouco eu trago de novo as ofertas para você, do nosso Alberti. Coração da Rede Aliança, para você economizar, né? Aqui eu trago sempre dica boa, sempre dica especial, vai!
5: Olá, Marlon!
4: Olá!
5: Hoje eu consegui,
4: que bom.
5: Em casa mais cedo.
4: Que beleza!
5: E já mandando uma mensagem também.
4: Isso é importante.
5: Eu quero pedir com o Rick Renner, sem direção, se for possível, eu agradeço, ok? Abraços, beijos.
4: Tá certo! Valeu, Maria Rebelato. Beijo também pra você. Obrigado pelo carinho. Sem direção com o Rick Renner. Vou procurar aqui, com certeza vou procurar. Elvis Presley, pra quem pediu. Always on my mind. Aí é diferente, né? Aí é diferente. Uma boa tarde. Uma excelente segunda-feira pra você.

0: Eduardo e Eduardo Costa, meu ex-amor, pra você que curte aqui o nosso Tarde Radar de Bem com a Vida, sempre com você. É só você mandar mensagem pra cá, você concorre hoje a uma camiseta e uma caneca top demais, aquela caneca legal, aquela caneca do nosso programa que todo mundo quer ter em casa. 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
0: 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Boa tarde, Marlon Luiz. Uma ótima, abençoada semana a todos. Abraço ao amigo Alô César Cortina. Aquele abraço. Boa tarde, guri. O Vanderlei Gabiati. Me coloca no sorteio aí, guri. Tamo junto, Vanderlei. Aquele abraço pra você. Fala comigo.
2: Menos, Marcos. Ligadito. Angelino por aqui. Angelino.
0: Fala, Angelino. Bom demais.
2: Ainda com o tal dos atestados aí, né? Não é fácil,
0: mano. Tá certo. Vai com calma.
2: Estamos aí sempre vindo, amigo. Ligadito.
0: Obrigado.
2: Pra um sorteio, né? Louco do especial.
0: Claro que sim.
2: Valeu, meu amigo.
0: Tamo junto, irmão. Obrigado aí, irmão. Abraço pra ti. Aqui colocou o Mauro do Carmo, botou show. É isso aí, né, Mauro? Aquele abraço pra você. Meu nome é Marilene, quero participar do sorteio. Abraços e uma ótima segunda-feira. Vai mandando aí, porque tem muita gente mandando aquela mensagem legal por aqui. 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Tamo junto. Meu amigo Antoninho, pessoal do Engenho Brau, lá do Grande EFAP, tamo junto. Pessoal do Vederte aqui, a Ana Lúcia, mandou um abraço pra gente, querendo participar do sorteio. Daqui a pouco eu trago destaques do Clique RDC, aonde você fica muito, mas muito bem informado. É só você clicar lá, cliquerdc.com.br. Não tem erro, não tem como você errar. Daqui a pouquinho, destaques direto do Clique. 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
0: Rick Renner. Sem direção pra quem pediu, ouve agora no Tarde. Uma ótima tarde, Chapecó. Uma perfeita tarde de chuva, nevoeiro e frio. Estamos no inverno, né?

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0: Alô, Vanessa, abraço também pra Gisele. Alô, Jorge, aquele abraço a você, obrigado pelo carinho. Alô, Maurício Fernandes, também está comigo. Alô, Stephanie, abraço pra você, obrigado. Alô, Brunão, tamo junto. Quanta gente mandando abraço aqui, rapaz. Querendo a caneca, o Josimar Barbosa, boa tarde. Marlon também pediu música por aqui, obrigado, obrigado. Alô, Gustavo, abraço pra ti, o pessoal do Presidente Médici aqui. Pessoal do Esplanada, eu tava olhando aqui, a Alessandra. Alessandra Almeida pediu Rainha Musical. Daqui a pouco, tá, Alessandra? Daqui a pouco eu rodo pra você. 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
0: Deixa eu mandar um abraço, meu primo, ao seu Trevisão, lá em Itá. Diz ele que tá sempre me ouvindo, né? Eu vejo lá ele no seu Facebook, lá nos seus vídeos, né? Tinha festa esse final de semana lá. Pessoal de Itá, também faz tempo que eu não vou a Itá. Meu primo lá, ao seu Trevisão, Itá, aquele abraço a você, um homem faz acontecer. Ronei também, grande Ronei Trevisão, a tia Romilda, aquele abraço, saudade de vocês aí. Tamo junto sempre, sempre, sempre, ó. Uma hora dessa eu apareço aí. Ah, eu vou conhecer a minha sobrinha, deve estar com 3 anos, a mais nova agora, né? É, mas é o tio desnaturado que não tem tempo, né? Vou te contar uma coisa, é brincadeira. 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
0: 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Rainha Musical, pra quem pediu, tá aí. Hoje eu tô atendendo pedidos direto, hein? Acertei, bonito!
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1: 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Rainha musical, acertei bonito, fechando mais um bloco por aqui. 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Meu amigo Maurício, daqui a pouco, depois do intervalo, eu vou rodar sua música, tá bom? A Bruna também está por aqui, tá no sorteio. Daqui a pouco tem caneca do Tarde Radar e também camiseta do Tarde. Daqui a pouquinho tem mais jogão, né? Tem Portugal e Espanha. Portugal e Espanha, uma das duas vai dizer tchau também dessa Copa. A Copa tá se afunilando, tá se afunilando. Pena que nós não estamos mais nessa, né? Fazer o quê? Faz parte, faz parte. 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Eu vou fazer um rápido intervalo, o último intervalo de hoje, e volto já com o ganhador, o sortudo e as últimas do programa.
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0: 50 anos de sucesso, 50 anos no ar, no pique do rádio. Quem levou a nossa camiseta e a nossa caneca? Pra você que participou comigo, obrigado por esse carinho, tá, gente? Obrigado sempre por essa,
8: essa tua participação que é muito importante. Telefone final 5347, Clair Oliveira 5347, Clair de Oliveira, cadê os aplausos do Clair? Alô, Clair, aquele abraço, telefone final 5347, mais aplausos. Clair, já tô entrando em contato contigo para fazer a entrega dessa caneca e dessa camiseta que está em minhas mãos, né? Isso é um presente que a Gravar passa para o programa e o programa passa a vocês que participam dessa caneca linda, maravilhosa, essa camiseta aí. Tomara que você... Rapaz, os caras dão um susto aqui na gente, caiu até a câmera aqui, rapaz. Pelo amor de Deus. Essa umidade tá caindo, é tudo por aqui. Que susto, rapaz, vou te contar um negócio. Que é a umidade, né? A umidade é uma coisa que eu vou te falar. Vamos lá pra última sequência, Raça Negra. Deus me livre.

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Zezé de Camargo, essa música já tá viralizando, essa música já tá estouradaça em todo o Brasil nesse projeto novo do Zezé. Cada minuto. Música linda, né, cara? Música linda pra você. Com esse fundo musical aí, eu vou me despedir, mas vou trazer pra vocês aqui os destaques do Clique RDC, tá? Clique RDC é o nosso portal de informações, aonde você fica sempre bem informado. Chapecó, projeto Chapecó Mais Limpa, é lançado e une empresas, prefeitura e comunidade pela conscientização ambiental. Tá mais que na hora, né, gente? Tá mais que na hora. Emosc faz apelo para doação de sangue e reforça a importância de manter estoques em Santa Catarina. WhatsApp testa ponto verde para indicar contatos online. Veja como vai funcionar. Morre Thiago Pitan, o homem que emocionou o Brasil ao organizar a própria despedida em vida. Essa é. Eu vi essa reportagem aí, né? Lá na Poderosa, lá ele fez aí. Ele já tinha, né? Ele já sabia que ele tinha pouco tempo de vida e ele fez aí o seu velório em vida. E faleceu. Cara, ele viveu aí os últimos dias depois que ele ficou sabendo intensamente, né? Como a gente deveria viver sempre, né? Mas a gente, daí parece que a ficha cai. Só quando vai chegando a hora, é brabo, né? Mas é a vida, é o sistema também, todo mundo tem que trabalhar, tem família, tem que se dedicar, o trabalho é importante, sem trabalho não há vida, então a gente vai deixando sempre pra depois, né? E quando vê, já foi, né? Ele é uma, cara, pelo que eu conheci da reportagem, era uma pessoa maravilhosa, maravilhosa. A último destaque aqui, estudante é atingida por disparo de arma de pressão dentro de escola aqui em Santa Catarina. Todas essas informações estão no nosso Clique RDC para você ficar bem informado. 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Tô indo nessa, mas volto amanhã, 1 da tarde, com o nosso Resenha Nota 10, Equipe Nota 10, e depois o nosso Tarde Radar nas Alegrias, aqui nas Tardes da Condá. Continue se cuidando, fazendo a diferença com Deus no coração e esse lindo sorriso neste rosto maravilhoso. Gigante abraço, uma ótima semana. Tchau, fui!

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1: Diga tchau. Partiu, cabaré.
2: Por hoje é só, pessoal. Voltamos amanhã, nesse mesmo horário, neste mesmo canal. Vou descansar.
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5: Olá, aqui é o André De Lázari e estas são as informações. A 23ª Feira de Mudas de Chapecó será realizada de sexta a domingo, das 8 da manhã às 6 da tarde, no pátio da Secretaria da Agricultura, localizado no espaço do antigo mercado público. A programação reunirá produtores rurais, viveiristas, artesãos e instituições de assistência técnica, oferecendo ao público

0: dados em diferentes regiões, sempre às 7 da noite, com o objetivo de garantir a participação da população na construção das diretrizes que irão orientar o desenvolvimento do município pelos próximos anos. Este foi o Notícias da Hora. 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
12: Atenção! Contagem de 5 segundos. Ele está chegando.

0: Já vai começar o programa?
1: Atenção, moradores, o chefe vai falar.
2: Gente do céu, estamos fritos.
3: Ai, Santa Perlanca.
4: Jesus do céu, hein?
5: Um. Dois.

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1: Alemão Schmidt estava com a cabeça inchada, agora somos nós, né? Com as seleções. Oi, é. Que nada, tomou Alemão Schmidt. Atirado aqui, né? Bem que veio pra mais um momento gaúcho.
0: Meu Deus, que tarde que não passa.
1: O Brasil perdeu, volta ao normal, que tem que tirar leite, vai tirar leite, querido, dá com as vacas, nós com a rádio. Tem nada a ver pra nós, né, Chiru? Não muda nada? O que que muda?
2: O que que muda?
1: Mudou alguma coisa pra ti, o Brasil ganhou ou perder?
2: Pra mim não muda nada.
0: Tá bom. Não, aí. Já tomei de tudo, Olina, específico pessoa, pucro e não adianta.
1: Então toma aqui na torcida. Que o final de semana foi bom para todo mundo, que nem o nosso. E a semana começa o despacito no lombo da vida.
0: Hoje eu não tô bom.
1: Ah, então somos dois. Eu conheço, grande coisa.
0: Mas que notícia. Semana que não passa, né?
2: Tá bom, tem que se tratar, né? Vai fazer o quê?
1: Falando nisso, irmão Chiminha, semana que não passa e não tem feriado, né?
0: Eu precisava ir pra Itapiranga comprar coalho e fazer queijo.
2: Não, não, tem feriado.
1: Nosso feriado só 25 de agosto, dia do município.
0: Agora eu não posso, tô olhando você quando que vai ter o próximo ainda. Feriado.
2: Tá bom, né?
1: Tá bom. Grande, irmão Chiminha, ontem ele... Passou ali, pegou um frango sadia e a Leboa fez massa.
2: Mas já não era sem tempo também.
1: É, tá certo, olha a foto. Tá bom e tal, vamos ver como é que...
3: domingo eu tô de folga, não venho trabalhar.
1: Dona Belinha, a nossa folga é no sábado.
3: Esse resto de ano eu vou só forgar, não vou mais trabalhar.
1: Forgar, eu até queria forgar, mas forgar o quê? Pelado, vou aonde, sem dinheiro?
2: Dona Belinha,
1: adianta, descompromisso. A senhora tem
0: dona
1: dinheiro
0: Belinha,
1: em caixa.
0: Dona Belinha, esse ano?
1: Tá, pode ir. Eu não tenho dinheiro, a senhora tem dinheiro em caixa, guardado, aplicado no Sicredi. Eu tô iluminando o sabugo no vermelho lá. Tem como eu forgar o ano todo.
3: Sossegue!
1: Mas não é sossegar uma verdade, dona Belinha. Não convém gritar muito. Nós aqui estamos atirados que nem rebenque velho. Que
3: vocês são os carros perdidos mesmo, não adianta.
2: Não, Abelinha, nós estamos lindos na foto.
1: Por que perdido, Abelinha?
2: Estamos bem.
1: Nós somos seus fãs, somos seus tranquilo. Amigos, colegas de trabalho. Como é que você vai falar uma bobagem
2: nós
1: dessa?
2: Você é um bem bom, dona Abelinha.
3: Vou até mandar embora, porque você não está trabalhando direito.
1: Ah, pois é. Eu estou achando que a senhora também é dormindo tarde. Yes. Dormindo, coitadinha, só tem madrugada pra tirar leite, Chiru. É, mas pode ter dormido tarde, tá com sono, né?
2: É.
1: Já tá abrindo a boca, parece um jacaré. Então tá bom, dona.
3: Chiru, ignorante, velho.
1: Daqui a pouco ela manda nós rachar lenha, né, Chiru Pompeu?
2: Manda.
1: Então tá. Boa tarde, Alemão Chimia.
0: Boa tarde, Perón.
1: Pode saudar os ouvintes, vamos.
0: Mas boa tarde pros ouvintes.
1: O Natan tá por aí.
0: Boa tarde, Nastan.
1: Bem, chimarrão com erva mate, folha, o Chiru vai
0: eu
1: fazer
0: eu vou fazer
1: hoje.
0: O chimarrão com erva mate, folha hoje.
2: Não. Essa semana o mate por minha
1: deixa
2: conta.
1: Deixa pro
0: Chiru. Posso colocar a Marcela no chimarrão?
1: Não, fazer, homem.
2: Pra você, pode botar até pimenta, se tu quiser, mas o mate
1: só vou fazer.
0: Hoje eu vou fazer mate de leite. E ninguém pode reclamar.
1: Vou tomar.
2: Aí é o seguinte, bota suco de uva, faz o que tu quiser, mas hoje quem vai fazer o mate sou eu.
1: Exatamente.
2: Não, então, fica tranquilo. Não te preocupa.
1: Boa tarde, dona Belinha.
3: Boa tarde, Perão.
1: Chiru Pompeu.
3: Boa tarde, Chiru.
2: Boa tarde, dona Belinha, tá tudo bem com a senhora?
3: Comigo tudo certo, Chiru.
2: Boa coisa boa.
1: Ô, Natan, dona Belinha.
3: Boa tarde, Natan.
1: Eu sou os fãs.
3: Ah, eu queria mandar um abraço pra todos meus fãs.
1: Tá certo,
3: vocês ficam reclamando, gente. Nada tá tão ruim que não possa piorar.
2: Só pra senhora tá ruim, porque pra nós aqui tá louco de bom.
1: Piorando,
0: é igual de para um pouco te falar, tu tá falando bastante, tá me doendo a cabeça.
1: Tomei gordo de som de lombo, como é que vai piorar? Então tá bom. Chiru Pompeu, hora certa, café milita.
2: Agora são 3:53, 7 no separo das 16.
1: Dá?
2: Da tarde.
1: Tu tá rindo de quê, Chiru?
3: Ô, Chiru, tá
2: cabeça do alemão.
1: Não, esse é tá verdade. É. Temperatura, previsão do tempo.
2: Ó, nós estamos com 11 graus de temperatura, tempo parcialmente nublado, né? E com alerta amarelo para chuvas intensas, né?
1: Que tal, Rio Grande?
0: Isso aí. Hoje a neblina lá em casa foi embora às 3 da tarde.
1: O lugarzinho bagola aqui, os altos do Grupo Condado de Comunicações, aqui é um clima diferenciado.
2: Não.
1: Esse clima de São Joaquim.
2: Aqui é uma coisa fora do comum.
0: Painel,
2: foi?
1: Vacaria?
2: Sexta de manhã, sábado de manhã, eu cheguei aqui para apresentar o Bombacha e Viola. Quando eu abri a porta, o carro me deu vontade de ficar dentro do carro. Que não dá pra sair pra fora.
1: Aqui em cima, você dá uns 3, 4 graus de diferença.
2: Meu amigo, mas pensa num vento e num frio, velho Taura. Barbaridade.
0: Meu pai, frio de novo. Os tetor acham com esse frio. Olha, as vacas não querem mais dar leite.
2: O problema é esse, que os tetor acham, depois que os tetor acham.
3: Hoje ainda tem que tirar leite das vacas.
1: A velhinha sim.
2: Alemão, sabe por que você tem dor de cabeça que eu não falo alto perto de você? É que tu tem cabeça d'água.
1: Cabeça d'água? É louco. É, tu tirou, é. Então, cabeça dura, né?
0: Viu? Vamos cuidar da vida de vocês se vocês não têm nada que fazer.
2: Ele não pode fazer chacoalhar a cabeça que dói.
1: Dói por tudo, né? Sai fora do esquadro.
0: Meu, eu tô me preocupando, olha, não vá fazer nem pro cheque do leite.
2: Vai sim, é só se você mexer. Te mexe aí, louco.
1: Momento gaúcho, tchê. 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Do Chiro Pompeu.
2: Querendo, mande para nós no 999-70-5150. Uma ótima tarde de segunda-feira para quem está começando a semana hoje. E temos música para pôr no Momento Gaúcho já de arrancada aí, né, Natan? Vamos lá.

0: Trancasse de Chiquite Bordoneio, antes Teixeirinha, o cantador do Rio Grande, deram os dois primeiros pialos musicais com da FM Chapecó, Santa Catarina, liderança comprovada, ponto final. Estamos varando das 16h, hora café milita. Estamos aqui matando com erva mate fole. E tome do louco
1: de Matias, eu tenho umas peças de queijo pra mandar lá pro Borman. Tu não me levava, fazia um frete de graça?
0: O Matias tá aqui, deu uma desenvolvida pros lados. Fase de crescimento.
2: Mas esse Matias Brasil é feio. Minha santa.
0: Ele tá risado na belinha. O seu dia pede Sadia. 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
3: Ô, Chino, vamos musicando à tarde? O que tu acha de musicar à tarde?
5: Tá, marca pra nós aí na tarde.

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1: 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Pela Copa do Mundo segue Portugal 0, Espanha também 0. Eu, o Chiru Pompeu, tô sendo para Espanha, né, Chiru?
2: Ah, claro.
1: O espanhol?
2: Sem dúvida.
1: E para Argentina. 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
3: Esse é o valor depende da cara do
1: exatamente,
3: cliente.
1: Exatamente, principalmente a tua. 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
3: Aqui é cheque
1: alemão
3: quente.
1: Alemão Chimia, vai genetear um touro mecânico, tu ganha muito mais, o orelhudo.
2: Isso aí.
1: Cabeça de ovelha. Chirou,
2: vai dar água pro touro mecânico.
1: É, inclusive.
2: Meta marca pra nós, Natan, vamos lá.

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2: Olá, aqui é o André De Lázari e estas são as informações. A Defesa Civil ativa um alerta amarelo a partir das 7 da noite de hoje para todo o estado de Santa Catarina, em função do declínio acentuado das temperaturas e do frio intenso que deve ser registrado até às 9 da manhã de quarta-feira. O risco é moderado para desconforto térmico, hipotermia e agravamento de doenças cardiovasculares e respiratórias. A Secretaria de Saúde da Prefeitura de Xanxerê iniciou hoje os atendimentos em endocrinologia por telemedicina na Clínica de Especialidades. A iniciativa representa mais um avanço na ampliação e qualificação dos serviços especializados oferecidos à população. E a inteligência artificial já ocupa espaço na rotina de empresas de todos os portes. Para aproximar essa tecnologia da realidade de quem empreende, a CDL Mulher Chapecó, com apoio do Sebrae delas, SPC e Sicredi, promove hoje e amanhã a oficina Negócios Inteligentes Inteligência Artificial para Empresas, a partir das 7 da noite. Ingressos pela Supera Sistemas. Este foi o Notícias da Hora. 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
6: 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Nós somos de encruzilhada e não somos despacho. Aqui os botiá não caem do bolso.
7: Raiz, preparam meu fristic, acaparam estracando a nossa piquenique.
6: Antigamente a Beninha tinha aquela cesta de piquenique, ela foi fazer um piquenique na cabeceira da barragem, tirou. Ela abriu a tampinha cheia de formiga cortadeira.
8: Agora ela não tem mais.
6: Para, enche o saco. E tinha sanduíche natural.
8: Agora ela tem uma caixa térmica.
6: E as formigas cortadeiras deram um jeito. E lá na praia esqueceu a cestinha, então, a onda do mar levou, chegou.
8: Agora ela tem uma caixa térmica.
6: Agora sim.
9: Para de falar de mim.
8: Ela é moderna agora.
9: Vamos achar o que fazer.
6: Mas tu sabia que lá na praia ela cochilou a onda do mar, levantou a maré, levou tudo?
8: Leva.
6: Só não levou ela?
8: Leva.
6: O chinelo de dedo foi. É.
7: Esse ano eu quero ver se eu vou pra praia. Mas
6: pode ir, alemão, Chimia.
8: Ela só não, a onda só não levou ela porque ela já tinha acordado.
6: Sim, já tinha certo, correu a tempo. Apesar que ela não afunda, né, Chiró? É, tranquilo. Eita, dona Belinha, hoje segunda, só podia fazer a janta pra nós, ó. Feia. Pra gente usar uma da gachada.
9: O tempo tá osco.
6: É, e tá mesmo. Eu nem vou no seu sítio hoje lá.
9: É muito umidade. Muito
8: umidade. Hoje não dá, hoje tá muito.
6: Muito umidade, né, Chiró?
8: É, muito.
6: 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Nós e os pitbulls estão soltos lá, Chiru.
8: Não, nem dá, não, né? Nem dá pra ir lá. Não tem
6: que louco.
8: É. Fuja, louco.
9: Vai chegar a final do ano e não chega às 6 horas da tarde. É uma barbaridade.
8: Ai, dona Belinha, seus pitbulls estão soltos, então fuja, louco.
6: Fuja, louco. 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
8: Bom também é uns 40 conto no bolso aí sim fica bom.
6: Barbaridade, então não é enjoado, só 40?
8: Uns quarentinhos,
6: tá bom.
7: Uns 4 conto tá bom, já me chega.
8: Faz miudeza, dá 4 conto.
6: Valdir Esmanhoto, como é que tá o pessoal de Seara aí? Firme que nem chão batido, família Grosbé lá do restaurante. Vai o chasque de patrão, pessoal da Frigolaste. O Laurinho que é zaino dos cinco salsos com os mirins, claro. Alemão da Barragem, tu sabe que aqui não convém gritar muito, Alemão.
10: Boa tarde, Perão. Chirou, é o Alemão da Barragem, do lado de cá, Porto Xalana, Guatambu. Temos aqui curtindo a Superconda. Manda pra nós aí, o guri do Joca Martins. Temos aqui, ó, por casa aqui, né? Comendo um amendoizinho torrado e um açúcar amarelinho aí. Por atendido, Perão, fico agradecido. Um abraço.
6: Valeu, Alemão da Barragem. Açúcar amarelinho. Chirou, teu celular tá tocando, homem?
8: Não.
6: Sabe o que que é isso aí?
8: É uma mensagem.
6: Tô tá certo. Um abraço, pessoal, da Stop Garage Estética Automotiva. Tá lá o Jucimar, Jackson, Michael, Bano, Mavilha, Matheus, tá toda a tropa ouvindo a programação, que é Lembranças do Porca Velho. Um abraço, pessoal, ali daqueles fundo de grota. Viu, Chiru Pompeu, continua, porque a Espanha, zero. Portugal, zero.
8: Portugal, nenhum.
6: Também nenhum, né? É. Diz o Alemão.
8: Espanha
6: também
8: zero, nenhum. Portugal nenhum.
6: Então tá bom. Um abraço para Dona Ivete, pessoal da Credifácil que tá ouvindo a nossa programação. Um abraço. Vamos botar o áudio no ar aqui para ver como é que fica.
10: Boa tarde, Perão. Como é que vai as modas em Chapecó? Tá frio? Me manda uma música bem boa que eu tô aqui perto do fogão esperando a chuva. Tudo de bom para vocês aí da rádio.
6: Ah, seu Pereira, lá na Nova Santa Cruz, e tá ouvindo a nossa programação, gente boa, umas quantas vezes. Um abraço aí, seu Pereira. Deitávamos para o Rio dos Índios.
11: Boa tarde, tô tranquilo. Ainda não me acha dia de chuva aí, ó.
6: Achei,
11: é com baitaca. E manda pra nós cuidar aí, tá bom? Um abraço, até.
6: Seu José Batistel, saudação toda essa xiruzada do Rio dos Índios, que acompanha a nossa programação já faz tempo. Agora vamos para IFAP.
12: Boa tarde, Perão. Como é que tá o amigo, homem? Tô mais sumido que manga de colheita, né? Mas trabalhando nesse frio, mas faz parte. Se possível, uma do tio Nanato, manda pro Baitaca lá da Linguiça Campeira. O homem tá sumido também. Não sei pra onde que tá andando aí. Beleza, meu amigo? Valeu.
6: O Rego Baitaca tá fazendo linguiça campeira, onde é que ele anda? E lidando com os
7: pecados. Já tem que ser.

0: Ou poeira?
1: Ah, isso aqui é pudim, esse troço.
0: Mas que pudim? Isso aqui é bolo, ó. Tá é vendo pudim. Aqui? Não tem forma, não tem nada? Poeira, foto não adianta nada. Tá bom, fofo? Poeira. Grande poeira. Saudação, pessoal da Felipe Distribuidora. Ah, quem tá em sintonia? Meu grande amigo, irmão César Fopa, lá na Formosa do Sul. Ele... Ótima semana, pronto. Estamos na audiência. O Fopa que tocou lá no Zamé Quilombo sábado e ontem em São Bernardino. Já chegou ônibus, a carreta, todos os equipamentos da volteada, né, César? Abraço, amigão. Boa semana pra nós. Luxo agora tá no teu sítio com essa neblina. O que é que tu acha? Fazendo uns ovos instalados, um bife mal passado, salame e queijo, que é o meu paladar. Exage, César. Abraço, meu irmão. Cheiro, Pompeu.
1: Tendo marca, manda pra nós, Natan.

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0: arena, hein? Opa. Porque hora em hora ela tá saindo lá pra fora.
1: Eu acho que vai precisar somar.
0: Será?
1: É.
0: Oh, essa morena é rebocada de quê mesmo?
1: É linda, rebocada de feijão. Vamos aplaudir a morena, vamos aplaudir a morena.
2: Vou fazer um café com bastante açúcar para adoçar a vida desses viventes.

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1: Comunicado Kazan. A Kazan informa aos moradores de Chapecó que está concluindo a implantação da infraestrutura de esgoto que beneficiará os moradores do bairro São Pedro, Vila Mantelli e loteamento 1 no Chapecó. Porém, como a infraestrutura ainda não está totalmente interligada à estação de tratamento, a companhia orienta que os moradores aguardem autorização para conexão do esgoto dos imóveis à rede coletora. A companhia informa também que a liberação será comunicada nas faturas. Além disso, os moradores receberão visitas nas residências para orientar sobre o funcionamento do sistema de esgoto que atenderá essa nova região de Chapecó.
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4: Joelho de porco, eu como de melambuçar tudo, mas ultimamente eu não tô fazendo nem pra polenta.
3: É mesmo? 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
3: 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E sai disparada, né? 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
4: Não posso responder, tô respondendo ao Alfredo, no SAP.
3: Capitão Gancho disse que foi lá no Molho Bom, deu duas tarrafiadas bonitas lá, Chino.
5: Ah, mas lá é coisa
3: linda. Sai pesado, de pastel de batata.
5: Lá tem os produtos.
3: Ele tá meio atucanado, né? Forte. Então tá, segue Espanha 0, Portugal 0. pela Copa do Mundo, Chiru Pompeu.
5: E no momento gaúcho, vamos seguindo com música, meta marca, Natan, vamos lá.

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3: 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Estamos por aqui, chimarrando com a erva mate folha. Segunda-feira, reverenciando os ouvintes.
4: Apesar do vizinho me deu as duas terneiras, tenho que conversar com o chefe polícia de polícia hoje de tarde. Fome, rapaz.
3: 5:30 da tarde, hora café milita. 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Calçados do Hamburgo, especialista em calçado, coturno para Dona Belinha, bater a cintura.
5: E a senhora tinha que usar mesmo um coturno, que a senhora fica parecida com aquele desenhinho, a abelhinha, aquela.
3: Peço uma guarda
6: Chiru, romana. Chiru, vá cuidar das tuas coisas.
3: Cuidar das tuas coisas, Chiru. Só a guarda romana.
5: A senhora botar um
6: coturno. Você tá muito sarna, Chiru. Por favor.
5: Vai ficar parecido com a Penélope.
3: Ah, bom, então, Dona Belinha. Você.
6: Tá, pare de falar de mim. Ah, onde é que você viu?
3: Ela já é parecida, né, Xirica? Com o coturno, então, pelou a coruja. 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Mas tu acha que ela não fica bem, Chiru, com o coturno?
5: Não, vai ficar bem, claro que vai. Que dúvida.
3: É, Chiru Pompe.
5: E como é que tá aí? Soja do Valdir Soriano, tudo certo aí contigo?
3: Valdir Soriano.
5: Tocando o bar do bico.
3: Não, e domador de burro, né?
5: Tocando o bar do galo.
3: Viu? E domador de burro, né?
5: Valdir Soriano de... Como é que é o nome do lugar que ele nasceu aí? Tapejara. Valdir Soriano de Tapejara.
3: E domador de burro. Tirou.
5: Tendo marca, manda pra nós aí, homem velho, vamos lá.

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2: 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Dona Belinha, a senhora tá brava e pegando fogo, mas fazer o quê? Se esfriou, não temos culpa, Chiró.
3: Sim.
2: A senhora tá com pouco casaco.
3: Tá frio, vou fazer o quê?
2: Vamos arrumar um casaco emprestado pra senhora aí, do Natan.
3: Vamos pegar
2: o do Beto Bendito.
4: E o Chiru tá caindo os cabelos,
3: não,
4: né?
3: Não, não, tá caindo os cabelos, não, dona.
2: Deixa eu,
3: não,
2: vou tá. pegar do Beto
3: do Bendito. Do Beto Bendito.
2: É, papo da arquibancada. É, 15 para 6 horas, café milita. Continua Portugal 0, Espanha 0. É. Tá bom. 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Domingo, então, a grande festa da Padeira, aí no Maria Goretti, de casa cheia. 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Tá certo, ó? Dona Beninha, a água ferveu do mate, agora deixa pra amanhã.
3: Agora
2: chega,
3: não
2: de,
3: adianta. Agora
2: chega de chimarrão, né, Chiró?
3: Chega de mate.
2: Tá bom, então.
3: Pra mim já deu de fato.
2: Gaúchos de fato, Chiró.
3: Temos marca, Natan, manda aí.

0: Rosalie, chega na segunda, tamo todo azedo.
1: Esta música tem muito a ver com o meu mano velho lá em Soledade, Percival Alves Correia, pra ti.

Ave Maria, cheia de graça, o Senhor é convosco. Bendita sois vós entre as mulheres, e bendito é o fruto do vosso ventre, Jesus. Santa Maria, Mãe de Deus, rogai por nós, pecadores, agora e

0: 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Era só, Chiro Pompeu?
1: Por hoje era só.
0: Um Espanha, zero Portugal, pois, né?
1: É.
0: Então tá.
1: Aconteceu, né?
0: Sim, chutou, a bola entrou.
1: É.
0: Mas tem que chutar, né?
1: Na verdade, tem que chutar no gol, nem que entre.
0: Então vamos agradecendo o patrão lá de cima que nos deu um costado. E assim, a ferro e a fogo, cumprimos com mais uma etapa aí da nossa jornada. Estamos indo amanhã, 3:30 PM, estaremos de volta, Rio Grande, velho.
1: Um abraço bem grande, um ótimo descanso e até amanhã.
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0: boa tarde. Estamos chegando com o Papo de Arquibancada. Eu, Beto Bendito, Drayton Gaboardes, segunda-feira, pós-eliminação da seleção brasileira e agora eliminação de Portugal. No final, Portugal acabou sofrendo um gol. E aí, o nosso querido e o nosso craque, meu ídolo, Cristiano Ronaldo, dá adeus à Copa do Mundo e eu acho que foi a última partida dele, né, pela seleção portuguesa, infelizmente. Mas é um grande craque, eu acho que um cara que é um exemplo dentro e fora de campo, um ser humano incrível, merecedor de todas as conquistas, de tudo de bom que aconteceu na vida dele, que está acontecendo e a vida segue, né? É, são etapas que a gente tem que passar por cima, né? Então, um tem que seguir e a Espanha, merecedora, vencedora, então segue na competição e Portugal dá adeus à Copa do Mundo. Drayton Gaboardi, contigo agora, vamos valorizar nossos patrocinadores.
1: Uma boa tarde para você, Beto Bendito, uma boa tarde aos nossos convidados. Enquanto os uns vão para casa, a gente continua aqui com o nosso papo de arquibancada, né, Beto Bendito?
0: Boa tarde para os convidados. Espera um pouco.
1: Eu falei, convidado. Boa tarde, convidados. Não falei, eu não. Calma. Segunda-feira, calma.
0: Ouvintes ficaram
1: não, mas sono. Não falei quem são os nossos convidados. Eu falei boa tarde, convidados, né? Então fica aí. Calma. Também. Tu tá ansioso, Beto. Calma aí. Segunda-feira somente, ó. 18 horas e 6 minutos. Quantos graus tá, Beto? Medito em 5 graus? Dá menos, né? Aqui, hein?
0: Frio.
1: Hã?
0: Tá frio.
1: Tá frio, né?
0: Rádio Cramento do evento em forma.
1: Tá frio. 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Estamos chegando ao vivo para você através das ondas da 98.9 com da FM e também pelo YouTube da Equipe Nota 10. Você pode fazer a sua participação com a gente, 3361-3110, 3361-3110, manda pra cá sua mensagem de texto, manda pra cá sua mensagem de áudio, a gente vai conversar um pouco com os nossos convidados, daqui a pouco a gente vai trazer também sobre Copa do Mundo, se você quiser aí, o nosso programa de hoje é das lamentações da Copa do Mundo, pode ser, Beto Bendito? Pessoal que pode mandar mensagem pra participar também aí e dizer o que achou da nossa seleção brasileira que perdeu para o Haaland.
0: Viu, aqueles perna de pau pode estar lamentando a desclassificação, mas a gente tem uma fera aqui. E essa aqui não está lamentando nada, porque essa é competente, essa é fera.
1: Essa é campeã, né?
0: Trabalha, treina e é simplesmente campeão sul-americana. A Andre, muito boa tarde, Andre, muito boa tarde, Cris. Muito boa tarde, desculpa.
2: Desfocados, né?
0: Só... Ah, desfocado não. Desfocado
2: é... É o que eu vendo, né? É Luiz.
0: O Luiz, desfocado é a seleção brasileira. Não. É esses jogadores.
2: Eles não estão mais no meu nível, não. Eles já estão mais pra lá.
0: Mas aqui a gente tá hoje num alto astral porque nós temos uma campeã sul-americana. Muito boa tarde a vocês. Sejam bem-vindos ao nosso programa.
3: Boa tarde, pessoal.
4: Boa tarde.
0: Que linda. Ei, ela tá... Era um toquinho quando eu entrei na rádio. Eu lembro quando ela veio aqui hoje. 15 aninhos voando, né? Conta um pouquinho dessa tua trajetória, daquele tempo que eu vi você aqui chegando, né? Começando, dando os primeiros passinhos e hoje você tá voando, já não mora mais em Chapecó, campeã sul-americana. Fala um pouquinho como é que tá a tua vida.
4: Isso aí, fui crescendo, né? Várias conquistas. Comecei desde pequenininha, fui conquistando, indo para campeonatos aqui. Depois fui chamada para seleção juvenil. A gente foi campeã pan-americana, sul-americana. Fomos para o Mundial, onde a gente conseguiu segundo lugar histórico. Foi incrível poder viver tudo isso. Então fui convocada para a seleção adulta, final do ano passado. E fiquei muito feliz com isso. Primeiro ano de adulto já na seleção. É incrível poder estar lá. A gente teve 6 meses de preparação aí, muito intensos, muito treino. E é isso. Consegui participar do conjunto de 5 bolas e conseguimos a medalhinha.
0: E as pessoas acham que é fácil, né? Que é fácil. Imagine você com 15 anos, você saiu de casa com quantos anos para morar fora de Chapecó, que eu falo,
4: com
0: né?
4: 13.
0: Eles acham que é fácil ficar longe de família. Não é fácil, né? Como é que é ficar longe dos pais?
4: É difícil, sente bastante saudade, mas nos primeiros anos foram mais difíceis. Agora já entendo um pouco mais, é um pouco mais fácil. Quando dá, venho pra cá, eles vão pra lá.
0: E a Cris? Qual o sentimento? É um orgulho muito grande?
5: Muito grande, né? Uma realidade muito diferente do que a gente vê no futebol hoje, né? Com tantos recursos financeiros, o esporte amador ainda tendo seus desafios, né? A Andri tem aí hoje 8 a 9 horas diárias de treinamento, né? Inclusive nos sábados. Abriu mão de muitas coisas durante todo esse tempo de treinamento, né? Quando vivia aqui já treinava um monte. Então são conquistas que a gente sabe o quanto suou para conseguir, né? E para conquistar. E agora ele colhe frutos aí realmente muito... O maior nível técnico que uma ginasta pode chegar, né? No Brasil é ser da seleção brasileira adulto, né? Que hoje ela faz parte, vice-campeã mundial juvenil, a Andriele, que era capitã do conjunto juvenil, que foi a Sofia na Bulgária no ano passado e que conquistou esse vice-campeonato mundial histórico para o Brasil. Então é motivo de muito orgulho mesmo, ela mal veio para cá, participou do JASC, daí já no individual para não perder a performance, ganhou o JASC para que a gente se mantivesse assim motivado, ela não desfocasse dos treinos, né? Então nós já fizemos essa programação no final do ano passado, não deu nem tempo de comemorar o vice-campeonato mundial.
0: Desfocado ele, ela não, né?
5: E a gente se manteve aí ativo e no final do ano passado, então, foi chamada para uma seletiva da Seleção Brasileira Adulto pela técnica Camila Ferezin, participou da seletiva e aí no início de janeiro foi convocada oficialmente para morar em Aracaju e fazer parte da Seleção Brasileira.
0: Como é que é mudar você mudar radicalmente assim, né? Sai de Chapecó, uma cidade que uma hora é calor, uma hora é frio, né? É, chove muito, lá é totalmente diferente. O começo, sei que... O começo é difícil, por mais que você esteja realizando o seu sonho, né? Alcançando o seu sonho, mas sempre tem um lado bom, mas tem um lado ruim também, né?
4: Com certeza, no início eu senti bastante diferença. É, tanto no clima, lá é bem calor, aqui já é mais frio, lá o treino é, tipo, querendo ou não, lá a gente treina muito mais. Então tudo foi uma mudança, mas fiquei muito feliz com tudo isso.
0: E colhendo os frutos hoje, né? Isso que importa, né? Porque eu acho que tudo faz sentido na vida quando você se doa, se entrega, faz tudo aquilo que gosta, que ama, mas a recompensa vem, né? Que são os resultados positivos. A gente sabe que no percurso, né, no dia a dia, também não são somente coisas boas. Haverão momentos difíceis e que não vai vir a vitória, porém, quem trabalha muito, quem se dedica muito, eu vejo que está sempre um pouquinho mais próximo, né?

0: de um ano. Pra ir ali 2 minutos e meio.
1: Eu só imagino, porque...
2: E às vezes não é um ano, né? Às vezes é uma vida. É Trabalhou uma vida por 2 minutos e meio.
1: E o ser humano não é uma máquina. Ela não é programada, né? Porque pode acontecer, eu sempre falo, a pessoa, o ser humano, ele tem muitas coisas, às vezes, que ele atravessa no dia a dia. Uma noite mal dormida, a ansiedade, a expectativa de uma apresentação, né? Daqui a pouco, naquele momento, você não está num dia perfeito, que pode acontecer um erro, não tem perdão, né?
0: É isso.
2: A ginástica rítmica é um pouco diferente dos jogos coletivos, né? Uhum. Porque eu sempre explico para as ginastas, né? Por isso que a gente treina tanto, talvez, né? Treina de 7, 8 horas diárias. Porque é um esporte que exige muita precisão e perfeição, né? Às vezes, tu tá num jogo aí de 2 tempos de 45 minutos, você leva um ré e ainda tem tempo para se recuperar até o final dos 90 minutos, né? Mas na ginástica, não. Um erro é, tipo, fatal, né? Você errou, você não... Em 1 minuto e meio, que é o individual, e 2 minutos e meio, que é o conjunto, são poucas as coisas que você pode fazer para reverter esse resultado, né? Então, é um esporte de precisão mesmo. Por isso, a intensidade do treinamento e a quantidade de horas que a gente treina por dia.
1: E vamos deixar os erros para lá, que aqui não tem mais espaço para erro. Aqui não deixa os erros para lá. Você começou muito cedo. Conta pra gente, como que você descobriu que, de repente, você poderia ser uma ginasta?
0: É, eu comecei bem cedo. Eu lembro que eu tava na escola fazendo estrelinha. Nem conhecia direito ginástica.
1: Fazendo estrelinha.
0: Aí a minha professora de educação física perguntou se fazia algum esporte, se fazia ginástica. Aí eu falei que não. Aí ela falou com a minha mãe. E aí eu comecei a ginástica. E desde ali, tipo, virou meu sonho. Treinava muito, treinava em casa. Nossa, eu adorava. Aí veio... Comecei a ficar mais velha. Fui crescendo nas categorias, fui melhorando, treinando mais, aprendendo coisas novas. Aí eu lembro que veio a pandemia, foi bem difícil. Eu treinava em casa, era um frio também, aí lá na área aberta, treinando um monte. E foi isso, cada vez melhorando, indo para campeonatos e as chances vindas, né?
1: E você treinando muito.
0: Isso.
1: E aonde entra essa figura maravilhosa aqui? Onde entra? Quando é que ela atravessou o teu caminho? Ou você atravessou o caminho dela?
2: Desde pequena, né, Andri?
0: Desde sempre.
2: É, a Andri sempre... Eu falo para as pessoas, né? Que a gente passa muitos talentos na nossa mão, né?
1: Eu acredito.
2: Mas a Andri tinha um brilho no olhar diferenciado. Hoje eu também trabalho com outras atletas, claro, porque hoje a Andri tá na seleção brasileira, bem amparada aí pelo Comitê Olímpico Brasileiro, né? Pela Confederação Brasileira de Ginástica. Então a gente tá caminhando já com outras pequetitas que têm também o sonho de serem ginastas, né? E de fazerem parte da seleção.
1: Mas com certeza, ela é como se fosse
2: Mas é isso que eu falo, né? Muito difícil, por mais talento que tenha, né? Eu comentei esses dias ainda com uma treinadora nossa, como é difícil ver o que a Andri tinha, né? Uma ambição, assim, um brilho no olhar. Não importava quantas horas ela tinha que treinar por dia. Era sempre a primeira a chegar no ginásio, a última a sair. Não matava nenhum exercício. Tava sempre pronta para fazer tudo que o treinador pedia mesmo, sabe? E isso é muito raro a gente ver. Principalmente na vida infantil e adolescência que nós atravessamos hoje, né? Onde, assim, os objetivos ficam um pouco menos claros. Adolescentes muito no celular, né? Então tá ficando cada vez mais raro ver esse brilho no olhar e essa ambição mesmo, né? Essa vontade de superar obstáculos que ela tinha e tal, né? Então isso faz parte da capacidade, não das habilidades físicas, talvez, ou técnicas, né? Mas das capacidades emocionais de um atleta. Que às vezes levam ele até mais longe do que um cara que é talentoso e que não tenha isso, né? E a Andriele sempre teve isso muito bem, ela é elogiadíssima até hoje pelos técnicos com quem ela passou ali na seleção, pelas habilidades dela emocionais mesmo, né? De aguentar o tranco, de não errar no dia da competição, né? De aguentar o peso de ser capitã de uma seleção brasileira com 13 anos de idade, ser vice-campeã mundial. Então, ela sempre é muito admirada pela sua consistência nesse sentido psicológico mesmo, né? Que não é fácil, né? Sair de casa com 13 anos.

0: anos, fica longe do pai e da mãe. A Andrieri, que é uma das poucas ginastas, é a única de Santa Catarina, né? Na seleção brasileira. Então, é uma das poucas ginastas sulistas que estão lá, né? Porque a maioria são do Nordeste. Então, fica um pouco mais fácil você visitar sua família, né? Você pegar um ônibus e, em questão de 2-3 horas, estar em casa, né? E a Andri não tem essa possibilidade, né? Então, vem 1 ou 2 vezes por ano para Chapecó. Porque as passagens são caras e tudo mais. A distância é longa, não pode perder dias de treinamento. Treinam até no sábado. Então, não teria como viabilizar dela vir e retornar tão rápido, né? Ou teria que perder treino, que também não é... Não faz parte da rotina delas. Então, para quem mora no Nordeste, é um pouco mais fácil, né? Então, a vida da Andri, realmente, nesse período, não é fácil.
1: E como é que é a captação, Cris, assim, de atletas, né? Que a gente tava falando, que tu disse que tem uma dificuldade também, né? Ela é a única sulista, né? Mas como é que é a captação de atletas, assim, pra ginástica rítmica, né? Porque a gente... Que nem tu falou que é um esporte diferente do futebol, né? O futebol tem 11 jogadores... Tu vai enfrentar mais 11, cada um pensa de uma forma diferente, né? Como posicionar. Como é que é a captação e o trabalho em cima disso pra tu fazer todo mundo pensar junto? Não, a gente tem que andar junto, a gente não pode errar junto, tem que todo mundo acertar. E em caso de erro também, como é que funciona?
0: É, por isso que eles fazem parte de uma... elas fazem parte de uma seleção permanente, né? É um pouco diferente do futebol, por exemplo, que quando a seleção brasileira se encontra, faz uma aclimatação e se entrosa ali naqueles dias que tem, né? Na ginástica rítmica, não. Você é selecionado, tem ginastas já lá há mais de 6-7 anos, né? Que integram a seleção brasileira. Então, durante esse período, elas vão treinando e vão se entrosando, né? Mas por isso a importância da seleção brasileira permanente, que é esse centro de treinamento que foi construído em Aracaju, né? Com apoio do governo do estado do Sergipe. Eles construíram um centro de treinamento muito legal, climatizado. Sim. E tal, onde tem toda a estrutura médica, fisioterapeutas, nutricionistas, médicos. E lá as meninas passam então a viver, morar e treinarem juntas, né? Para que estejam alinhadas nas competições internacionais.
2: Muito bem, nós vamos a um breve intervalo, porque nós temos que fazer esse intervalo agora aqui, senão depois o homem pega a gente, né? E nós voltamos depois no segundo bloco, falando mais dessa nossa gigante atleta.
3: 18 horas e 21 minutos. 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O que deu, Beto Bendito? 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
2: Tava cochilando, né?
3: Não, tava esperando terminar de falar, que eu fui começar a falar, tu continuou falando, né? Eu esperei terminar de falar, tudo certo. 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Bramate Osteopatia, porque a vida é melhor sem dor. 18 horas 23 minutos. A gente vai para um breve intervalo e na sequência a gente volta com Papo de Arquibancada.
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1: Muito bem, estamos de volta com o nosso Papo de Arquibancada, 18 horas e 25 minutos. 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
2: Muito bem, a gente estava falando de futebol aqui, eu e a Cris, a gente tem mais ou menos a mesma, as mesmas ideias sobre futebol, né?
3: Exatamente.
2: Eu acho que tem muita gente que tem a mesma ideia que não tem coragem de falar. A gente ama o futebol, a gente gosta do futebol, mas sinceramente tem dias que a gente acaba ficando anojado com o futebol, né?
3: É.
2: Um absurdo que tantos jogadores ganhando uma fortuna, né? E aí você vê pessoas, né? Tipo a Andriele e assim, inúmeras pessoas nesse país que deveriam ganhar um pouquinho a mais, para poder apresentar aquilo que elas sabem fazer com maestria, que é um talento que elas têm, e aí não encontra, mas é muito pouco, né? Apoio de governos, apoio.
3: E a relação é de atletas que poderiam ganhar um pouquinho mais, e talvez eles, se ganhassem um pouquinho menos, né, fariam mais por amor à camisa mesmo, o amor ao esporte, não
4: tempo,
3: tão
4: né?
3: comercial
4: foi,
3: como
4: futebol,
3: é hoje,
4: já
3: né?
4: Foi esse tempo, né?
3: Ai, talvez certeza, se eles né? ganhassem um pouquinho menos, eles se doassem
4: por
3: até
4: isso,
3: mais.
4: Por isso que eles falam, né? O tanto jogador, tu vê, é trabalho hoje. Hoje é trabalho, não é mais paixão, não é mais...
2: No amor à camisa?
4: Não é amor à camisa, já foi.
2: Os caras amam a camisa.
4: Foi.
2: Os caras amam, vê a hora que faz já o gol.
3: A camisa Tommy Hilfiger.
2: Na hora que os caras fazem o gol,
3: a camisa Lacoste, eles amam.
4: Mas isso é tudo propaganda, tudo merchando.
3: A camisa Lacoste, eles amam.
2: Ah, isso é coisa da cabeça, imagina. O cara dá um carrinho, desarma o adversário, levanta a gente. Isso é amor ao clube, a camisa.
4: Claro.
2: Você que não entende.
4: Eu vi muito gremista fazer isso, como eu tô falando da Cris, falando gremista. Eu vi muito gremista dizer que amava o Grêmio, ó. Beijar outro clube depois.
2: Pois
4: outro
2: é, mas eu vejo tanta gente, mas é que eles amam naquele momento.
4: É,
2: daí,
4: claro.
2: Aí depois eles mudam de ideia, acabam amando o outro time que paga mais.
4: Exatamente.
2: Entendeu? Daí vem outro time e paga mais, eles amam mais ainda aquele time. É tudo amor à camisa. Porém, o amor acaba de um lado, começa do outro, né? Infelizmente é assim, né? Que me dá uma voia, né? Meu Deus do céu, quando se vê a seleção brasileira, como a gente viu ontem, dá uma dor no coração, né?
4: Bastante.
2: Você vê... crianças depois do jogo chorando, adultos até chorando, outros brigando, né, pela seleção brasileira. E aí você vê uma palhaçada, com todo o respeito, né, mas era uma seleção ontem, o nosso adversário, com dois jogadores de qualidade mesmo, né, o goleiro e um atacante. E a gente não conseguiu, sendo o país do futebol, com toda a marra de alguns jogadores, toda a bagagem, o talento, e não tiveram competência para vencer e seguir na competição.
4: É, mas ali era uma morte anunciada desde o início da Copa, né? Se o cara sendo torcedor, a Cris também, nós estávamos conversando agora há pouco ali, eu ouvi a Cris falando que era da questão de viver o Grêmio, né? Quando tu é torcedor, tu é 100% emocional. Tu não para pra analisar, tu grita, tu xinga, ah, por quê? Porque quando tu para pra analisar, quando tu para pra entender o porquê do porquê, a seleção já era uma morte anunciada, porque a gente se classificou mal. No, entre os oito, a gente passou em oito, acho que em quinto aqui, pra ir pra Copa do Mundo. Já chegou com dúvida, perdemos o Estevão, que era uma esperança, perdemos vários jogadores. Daí o Neymar era uma aposta já quebrado. E que tinha que fazer alguma coisa, né, Neymar? E mesmo assim, foi só pra ser crucificado ontem, né? Então daí tu pega uma seleção mesmo que perdeu a característica do futebol brasileiro, né? Perdeu tudo. Ontem tu não viu uma seleção atacar. O temor à camisa, aquela soberba que tem muito jogador brasileiro que tem, né? Tem uns que tem respeito e outros que tem soberba. Ah, a gente é pentacampeão, 5 estrelas no peito. Opa, cara, mas o outro adversário tá ali pra jogar também. A Noruega ontem derrubou um pentacampeão. Quem ficou mais bonito? Ficou pra Noruega, né? Uma seleção fraca, que não tinha capacidade de chegar onde chegou, e chegou e ainda derrubou o Brasil. Uma seleção que já tinha uma morte anunciada. A gente foi mal já na fase também de grupos, né? A gente estreou empatando, aí vai, faz uma vitorinha mais ou menos, daí ganha do Japão lá desesperado no último lance de jogo, e aí chega na Noruega. Até o Vampeta tinha falado que o Brasil ia cair para a Noruega.
2: Mas eu acho que... Eu entendo tudo isso. Mas a gente podia dar um pouquinho mais, né? Eu entendo tudo isso. É. A gente podia dar um pouquinho mais. Eu acho que houve vários erros de... Teve o erro de... Já começa lá na CBF. Você já misturou política com futebol. Claro. E aonde você mistura política com futebol, são dois lixos, na verdade, né? São dois lixos.
3: É verdade.
2: São dois lixos. Para quem conhece futebol de verdade, é um lixo. E aí você mistura a CBF, aí você tem filho de ministro do Supremo Tribunal que manda dentro da CBF, que convoca jogadores, e ainda bate no peito e sai falando que esse fui eu que pedi a convocação.
3: É que aí vira uma guerra de egos, né?
2: Exato, exato. Eu acho que a seleção brasileira teria que ser tratada de outra forma, em vários sentidos, desde a formação dos atletas. Na nossa época, ou épocas passadas, você tinha mais campinhos de futebol, onde as criançadas brincavam, e o Vanderlei Luxemburgo foi muito feliz nisso, muito feliz. Ele está fora do futebol há muito tempo, mas ele foi um cara que ganhou muitos títulos, e a visão dele foi perfeita. Você tinha campinhos de futebol onde a molecada ia lá sem responsabilidade jogar e apresentava aquilo que vinha de dentro, sem alguém querer te proibir de fazer isso ou aquilo, te colocando numa função que não é a tua. E lá você ia desenvolvendo com molecagem, sem peso, sem compromisso, sem responsabilidade. E aí realmente você aparecia muitos craques. Hoje, eu sei que tem muita gente que me odeia porque eu falo isso, mas tem muita escolinha. E aí que deveria ser o diferencial. Porque tem mais escolinha, essas gurizadas estão mais cedo aprendendo a ser um atleta, a ser um jogador. Uhum. Até podem formar cidadãos. Mas, porém, a competição ela começa muito cedo e se poda a essência dos jogadores. Você não pode driblar, você tem que voltar para marcar, você não pode, você tem que jogar com o teu companheiro. Se poda a qualidade, a essência desses guris, de muitos deles. Na minha época, quando a gente jogava no campo de terra, a gente tinha...
3: Com duas havaianas de goleiro.
2: Eu era goleiro, jogava com chinelo de dedo na mão, porque bola aquelas bolas de borracha.
3: Exatamente.
2: Meu Deus, no inverno, que lá batia, dava um chupão no
3: Isso estimula muito a criatividade, né?
2: Na verdade? E aí, hoje vocês... O cara que era habilidoso, que era bom, a gente tocava a bola pra ele. Você não é proibido voltar pra cá, pra trás do campo. Você vai lá e resolve. A gente vai correr por você. Hoje o cara não, porque futebol moderno, você tem que voltar a marcar, você não pode driblar. Então se tira a essência dos jogadores. Infelizmente, o Vanderlei Luxemburgo basicamente falou com essas palavras o que está acontecendo no futebol. Se jogava de pé descalço, porque não se tinha material, mas que bom que hoje a gente tem um material que a gente pode jogar. Porém, a gente dava muito mais valor quando não se tinha as coisas e você tinha que correr atrás para conquistá-las. Hoje a criança nasce, o primeiro presente é um... para acalmar ele, para ele não ficar incomodando o pai e a mãe, se dar um celular para ele ficar jogando. Não se tem mais criatividade de criar um brinquedo, alguma coisa assim, para você ter o que fazer. E aí eles perdem um pouquinho a vontade, porque eles, aí eles se dispersam muito. E ele não tem aquele foco. E na época, eu lembro que quando eu comecei, eu falo a minha história, porque eu nasci em Nova Itaberaba, fui estudar num colégio de freiras. E quando a gente foi no primeiro ano, passaram uma folha lá para a gente dar os nomes e tudo, e aquilo que a gente... que profissão que a gente queria ter no futuro. E eu lembro que eu coloquei jogador de futebol. Meu pai e minha mãe no outro dia foram lá, foram chamados. Onde é que já se viu? Jogador de futebol. Tinha que ser padre ou freira, né? Porque era um colégio de freira, né? Eu, meu pai e minha mãe foram chamados.
4: Poderia ser o primeiro padre jogador.
2: É, poderia, né? Poderia. Então, assim, então se já se nascia com aquela vontade. E eu lembro que eu sofria de asma e aí eu tinha que me cuidar no sereno, no frio, isso e aquilo. Mas eu não queria nem saber. A primeira oportunidade no recreio, nós já saíamos quebrando tudo para jogar. Entendeu? Nós saíamos para jogar futebol. Nós não tínhamos, tinha uma conga. E ainda não podia sujar, não podia chegar em casa com ela suja. Ia jogar de pé descalço. Entendeu? Hoje já não tem mais isso. Hoje já se quer um tênisinho já de 1.000, 2.000, uma chuteira cara.
3: Deixou de ser o esporte da massa, né?
2: Deixou, né? Infelizmente ficou um esporte muito caro. Mas vamos lá. Vamos continuar com o nosso papo ali, que esse aqui tá muito mais, é muito mais interessante. Fala um pouquinho agora pra gente quais as competições que você tem agora pela frente, qual é o seu próximo passo. Conta pra gente.
3: Na ginástica rítmica, lá em Aracaju, agora, a Andri é o primeiro ano que ela está lá. Então, tem ginastas lá que estão há mais de 10 anos. Então, agora, essas ginastas do grupo A vão ir pro Mundial, tem outras competições. E a Andri faz essas competições, sul-americano, pan-americano, né? Então, tá angariando aí ainda seu posto na seleção. E também por ser uma ginasta muito jovem, né? Porque a Andri tem apenas 15 aninhos, que é a primeira idade do adulto, né? Que a gente chama. Então, o adulto é a partir de 15 anos. Então, é a primeira idade aí. Tem muito pó ainda pra comer, né? Na seleção brasileira. Então, ela vai ter que esperar a vez dela também para ir subindo esses steps até chegar, né, no Mundial, numa Olimpíada. Ela já chegou no Júnior, né, que ela era da última idade da categoria. E agora vai ter que esperar seu espaço aí na categoria adulta.
2: Mas está preparada para isso, né? Não, não, você, dentro da sua cabeça, você está preparada que você tem que ter esse tempo, né?
3: Com certeza.
2: Né? Não vai ficar... Não pode deixar se abalar por... minha colega. Colega tá indo, eu tô ficando, né? Você sabe que isso é uma etapa que você tem que permanecer. E aliás, olha quantas pessoas, quantas ginásticas gostariam de estar no seu lugar, né?
5: É mesmo. Isso aí, continuar trabalhando, né, para poder ter mais uma oportunidade e poder chegar no G1 e poder ir para as competições.
2: Você tá ali, importante que você tá ali, né, na porta, né?
3: Se parar deixar para uma avaliar. Brecha. Se parar para avaliar, são as 10 ginastas mais importantes do país, né? São as 10 que estão lá hoje morando em Aracaju. São 10 ginastas, que são dois times. Elas chamam de G1 e G2, né? E
4: elas treinam juntas mesmo assim?
3: Treinam juntas. Treinam juntas. E na primeira oportunidade, uma treina no lugar da outra, né? Assim, a coreografia é a mesma, tudo é a mesma coisa. Ah, uma lesionou, tem que fazer um tratamento no ombro. Já essa do G2 já entra no G1 e já seguem os treinamentos, né? Então a oportunidade é latente, dia a dia.
2: Olha só, tá ali, tá esperando a brecha, né?
3: Tá só esperando a brecha.
2: Então, imagina quantos ginastas tem mais ou menos? Quantas ginastas tem mais ou menos
3: no
2: país?
3: Ah, em torno de 100 mil.
2: Eita. Olha só, 100 mil. E você tá entre as 10. Aqui é isso. Poxa, não tem como... Não existe... Acho que não existe motivação maior para um atleta do que já estar ali, né?
5: É mesmo.
3: É, e nós que somos da Labela, aqui de Chapecó, que é a escola onde a Andri cresceu e se formou, Ano passado fizemos uma homenagem para a Andri, a sua trajetória até chegar à medalha de vice-campeã mundial, né? Então, o título da homenagem foi Memórias e contou desde quando ela era pequenininha, começou, entrou na ginástica, até ir para a seleção brasileira, até chegar ao vice-campeonato mundial, né? E foi muito emocionante ver as pequenininhas olhando para ela, né? E para a trajetória dela, querendo tirar fotos, os pais até impressionados. Eu comentava agora há pouco aqui no intervalo, né? Os pais impressionados com a qualidade de trabalho que é desenvolvida aqui no esporte amador, né? Ali por nós, Della Bella. E a qualidade técnica, jamais eles imaginariam que tinha uma ginasta vice-campeã mundial. Nossa. Muitos falaram isso pra gente. Tamanha é essa coisa que a gente faz nos bastidores mesmo, né? Sem muito incentivo, sem tanto dinheiro quanto futebol, né? Mas que também, dentro do nosso nicho aí, que vem crescendo dia a dia, também a gente se mostra muito competente, né?
4: Mas e tu olhando, Cris, como é que é assim, tipo, ó... Aí a Andri também, cabe a mesma pergunta. Como é que tu olha assim hoje a Andri? De uns tempos pra cá, quando tu olha pra Cris de lá, né? Vendo a Andri hoje, vai aí, essa menina vai aí. E hoje isso que tu presenciou, né? Faz pouco tempo ali na tua escola ali. E essa homenagem, como é que foi isso pra ti? E como é que foi pra Andri olhar? Essa admiração. Ela quer estrela, né, Dra? Então eu fui viajar com ela e o show era ela, né? A gente já foi viajar junto, né?
2: Não tem como não ser a estrela ela, né? Imagina, onde ela passa tem que ser a estrela, não tem como, né?
3: É, eu tive a oportunidade de acompanhar o vice-campeonato mundial, né? Eu fui pra Sófia acompanhar a Andri e também estive nos Jogos Pan, né? Ah, é indescritível, né, Andri? Escutar o hino nacional brasileiro nos Jogos Pan, elas ficaram campeãs. Então, é uma emoção, como eu falei antes, é o auge de um atleta, né? Representar o seu país para os jogadores de futebol talvez não seja tanto quanto para a gente, né? Uhum. Mas para nós é o ápice da carreira de uma ginasta, sim, né? É o ápice de uma carreira de um treinador do esporte amador, é representar seu país. Sim. A gente faz isso assim de uma maneira muito emocionada, muito leal.
2: Muito bem, depois você vai contar para mim, né? Agora a gente vai ter que ir para um breve intervalo, vai contar para a gente aqui, não para mim não, vai contar para todo mundo aí como é que é você estar... competindo e olhar para arquibancado, pro lado, e a prof está do teu lado. É teu porto seguro, né? Mas você vai responder depois.
1: Então vamos lá para mais um bloco comercial, agora 18h42. 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

0: 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Alô pro seu Sérgio Vanin, quem mais? Alô pro Silvonei. Silvonei, acho que é parente, tá falando assim, é orgulho da família, tá participando com a gente também aqui. Alô pra dona Maria da Glória Rebelato, tá contestando aqui, né, os altos salários dos jogadores da seleção brasileira. É muito dinheiro e pouco futebol, né, dona Maria, coisa boa, né? É isso aí, vai fazer o quê? Faz parte, né, Beto Bendito?
1: Fala, meu querido, estamos voltando aqui.
0: Não é que é verdade?
1: O quê?
0: Isso que eu falei agora.
1: O que você falou?
0: Neto.
1: O que você falou? A gente tava só porque você viu que o nosso papo aqui tava interessante, né? Aí você... falando da Cachaçaria Velho Sumido?
0: Falei.
1: Ah, então, Cachaçaria Velho Sumido
0: isso
1: agora...
0: Mesmo. Isso
1: agora
0: aí.
1: É o momento exato para se tomar um, né, um golezinho, né? Para quem pode, já André não pode, né?
0: Não.
1: Para falar nisso, sábado na Arena Bendito vai ter a Copa Velho Sumido. Juntamos uns amigos, né? Nossos amigos, e resolvemos fazer uma brincadeira. E essa brincadeira... Começou... coloca o nome na lista, vai 1, 2, 3... Já deve estar chegando aos 40 já. Já deve estar chegando aos 40. E a Cachaçaria Velho Sumido é aqui de Chapecó. Para quem não conhece, é uma cachaça que foi premiada na França com 2 medalhas de ouro e uma medalha de prata, é isso? Uma medalha de prata, né? Cachaçaria Velho Sumido aqui de Chapecó. E a gente resolveu fazer uma brincadeira, vamos fazer a Copa Velho Sumido, né? Lógico. Aí fomos atrás da Cachaçaria Velho Sumido, aceitaram patrocinar, né? Porque eles devem ter olhado pra quem foi lá, cara de bêbado, esse vai dar resultado,
2: esse
1: né?
2: Esse vai dar boa, vai ser cliente.
1: E esse sábado a gente vai ter, então, a Copa Velho Sumido na Arena Bendito. De manhã, masculino, que vai dar em torno de 40 pessoas. E à tarde, o feminino, que aí já deve estar passando 50 mulheres.
3: Feminino maior que o masculino.
1: E elas estão bebendo mais que os homens.
3: Você viu? Normal.
2: Bebendo mais que os homens. Não são fracos.
3: Tá louco.
1: Estávamos falando aqui com a Andri e com a Cris, né? Como é o dia a dia deles nos treinamentos, né? Trabalha em 2 turnos, estuda, acorda 5 da manhã. Então, teu dia é puxado e não tem tempo pra... Não tem tempo pra moleza, não tem tempo pra chororô, mimimi. O negócio é trabalhar mesmo, é isso?
4: Isso aí, é bem puxado. Acordo 5h30, mais ou menos, da manhã. Aí, vou pra escola. A gente fica só até 8h30, mais ou menos. Dali, a gente já vai pro treino direto. Treina até meio de meia, uma hora. Aí, almoça, faz físio. Aí, volta pro treino duas e pouquinho. Treina até 6h30, 7 horas, aí faz físio de novo. Tem dias que a gente tem servas, que a gente ora, e tem dias que tem outras coisas lá, aí a gente vai pro AP e descansa já, pra outro dia.
1: O dia é cheio, né?
4: Isso.
1: Pá, que...
4: Muito treino.
1: Não tem como não dar resultado positivo, né?
2: Com certeza.
1: E você falou que faz físio 2 vezes por dia. Uhum. Eu acredito que deve ficar com o corpo muito dolorido, né? Pela repetição dos exercícios, coisa assim.
4: Sim, é o que a gente mais usa, né? O nosso instrumento, o nosso corpo. Aí, tem meninas, as mais velhas, principalmente, como foram muitos anos, né? Elas já têm algumas lesões, aí tem que cuidar.
1: Ombro,
4: bastante.
1: Joelho, tornozelo. É mais ou menos isso?
4: Isso.
1: mas isso aí não é só vocês, tá? Eu também, me dói ombro, joelho, me dói as costas, me dói... Não dói.
4: Mas faz parte, né?
3: Viu,
1: não é um privilégio só de
3: vocês,
1: não.
3: Andri, como é que foi ali agora, voltando no Paraguai, né? Onde vocês foram campeã. que a gente tá aprendendo, né?

0: É bom ter essa interação para quem não conhece aprender também. Qual que era o maior rival de vocês ali no Paraguai que tu disse assim, acho que a gente vai ter essa dificuldade? Existe esse, tipo essa rivalidade de uma escola contra outra, de um país para outro assim, de, que a gente vê, né? E quem que é o maior? Qual foi o maior desafio para ti lá no Paraguai?
1: Agora, no sul-americano, era um pouco mais tranquilo, podemos dizer. Tipo, não tinha tantos países tão fortes no conjunto, principalmente. É, mas em outras competições, mundial.
2: Campeonato Pan-Americano.
1: Tem outros países que são mais fortes,
0: Quem que é
1: assim.
0: o quem aí
2: Na
0: pode
2: América do
0: nominar?
2: Sul, digamos, o Brasil é supremo, né? É o
0: É o que
2: melhor
0: manda,
2: país
0: é
2: e é
0: o
2: o que
0: a ser
2: manda.
0: batido.
2: Isso aí. E aí já a níveis pan-americanos, a gente já tem Estados Unidos, México, né? Como potências também da ginástica.
0: México também?
2: México,
0: México.
2: Antes do Canadá.
3: Depois vem
2: Então,
3: Canadá ainda, né?
2: depois vem Canadá.
3: Esse Canadá foi.
2: Agora ficou em terceiro no PAN.
3: Terceiro.
2: É,
3: Mas
2: mas
3: Canadá
2: porque
3: também já.
2: México errou muito.
3: Mas Canadá também já foi uma potência maior, né? Não foi?
2: Isso. Quando nós começamos a ascensão da GR no Brasil, o Canadá era a grande potência das Américas. Agora, Estados Unidos já superou, né? México também. E então, aí vão subindo. E aí, quando chega no Mundial, aí entra os países europeus, né? Que são supremos na GR, né? Países europeus, Ucrânia, Rússia, Bielorrússia. Aí depois alguns asiáticos, né, que estão sempre ali na briga, né, Japão e tal, e mais os nossos pan-americanos
0: Mais uma
2: normais.
0: pedreira mesmo, então.
3: Aí é
2: Pedreira.
3: só
2: Aí o
3: carne de
2: bicho pega.
3: pescoço, né?
2: Aí
3: Olha
2: o
3: só.
2: bicho pega.
0: E a diferença, assim, tipo, que tu percebe, como é que tu olha, assim, tipo, quando tu vai para fora ver uma competição, assim, o que que tu diz? Putz, a gente tá muito atrás. Na questão. Que às vezes tem que ser esforço, né? Que nem tu fala, treinam bastante as meninas, né? 8 horas de treino, né? É muito esforço, precisa de um algo a mais. O que que tu vê assim de diferente?
2: Na verdade, faz 25 anos que eu sou treinadora de ginástica, né?
0: Aí.
2: Então é uma longa trajetória dentro da GR. E felizmente o Brasil tem crescido muito na ginástica rítmica em termos mundiais, né? Então hoje a gente já não percebe, eu tô indo agora a todos os mundiais praticamente. Esse ano vou de novo, dia 1º de agosto, viajo para Frankfurt, agora na Alemanha. E hoje a gente não vê mais tanta diferença entre a ginástica que é praticada na Europa e a ginástica que é aqui, porque também nós temos hoje, graças a Deus, né, a Confederação Brasileira faz grandes investimentos para fazer treinamentos, aclimatações na Europa, né? Traz treinadores europeus para cá para trabalhar com a seleção lá. A Andriele tem bastante oportunidade de trabalhar com treinadores estrangeiros também. Então esse investimento nos trouxe a técnica melhorou muito, né? Então hoje essa distância é menor, né, da
0: Caramba,
2: Europa.
0: bacana.
2: Tanto é que somos vice-campeões mundiais no juvenil e no adulto, né? Que foi o Mundial no Rio de Janeiro no ano passado, né? Então essa distância realmente hoje é muito pequena. Claro que a gente ainda nota que, assim como a ginástica, como o futebol é o esporte da massa até então no Brasil, a ginástica na Rússia, por exemplo, é o esporte da massa, né?
0: Eita.
2: Então é muito difícil uma menina na Rússia não praticar ginástica rítmica. Então isso realmente traz muitos talentos e isso faz do esporte uma potência no país, né?
3: Muito bem. Olha, o nosso papo tá tão bom que a gente não viu
2: A hora
3: a hora
2: passar.
3: passar. Infelizmente, nosso horário se esgotando, né? A gente do papo de arquibancada agradece muito a presença de vocês. Muito, muito, muito feliz.
2: Nós também
3: Lembrando que
2: agradecemos.
3: aqui as portas estão abertas. Quando vocês quiserem voltar aqui. É, Cris, quando você quiser trazer outros talentos aqui, vai que dê sorte esse lugar,
2: Vamos
3: né?
2: trazer.
3: Pode
2: A
3: trazer.
2: Andri também veio pequenininha até
3: É, veio
2: Condá.
3: pequenininha. Então tá aí, né? Tomara, tomara, porque é que a gente acolhe aqui com tanto amor e carinho, né? Que eu acho que é por isso, né? Então, não
2: Exatamente.
3: é, a gente não traz aqui para encher linguiça, a gente traz aqui porque realmente esse programa é voltado justamente para isso, para mostrar para o povo de Chapecó e região que tem muito. Muita gente boa no esporte
2: Trabalhando.
3: amador e
2: Isso aí.
3: muitas pessoas competentes transformando vidas de pessoas e transformando atletas em gigantes, né? Agradecer a você
0: Opa.
3: também, meu querido amigo Luiz dos
0: Tudo certo.
3: Desfocados. Obrigado pela sua presença.
0: Isso.
3: Muito boa sorte, prof. Muito boa sorte, André. Que Deus abençoe esse teu caminho. Você vai
1: Amém.
3: dar muita alegria para todos nós, para tua família que tá torcendo muito por ti, tá?
1: Muito obrigada.
3: Imagina, e volte sempre, tá?
2: Obrigada, obrigada pessoal, obrigada por nos ouvir. Estamos gratos e continuamos aí trabalhando.
0: Isso aí, eu agradeço a oportunidade mais uma vez, o Drayton aí, né, a Andre, a Cris também, né, Cris eu conversei hoje com ela, né, ao Pedro, a Jane também, e por sempre, né, conheci elas lá numa viagem, mas agradeço sempre a oportunidade de estar contando um pouco de vocês aí pra gente.
3: Muito obrigado, galera, muito obrigado pela audiência, pela companhia. A gente volta amanhã com Papo de Arquibancada. Boa noite a todos.
4: Com certeza, 18 horas 55 minutos. 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18 horas e 56 minutos para Gasfajol, o comentário de Ivan Carlos e na sequência tem ele, Moisés Padilha e o Super Noite. Nessa noite gelada de segunda-feira, com certeza ele vai aquecer. Vai aquecer, né? Vai, vai, né, Moisés? Que coisa boa. Esse é o Moisés Padilha, tá por aqui também, já preparando tudo. Pra daqui a pouco, Super Noite. A gente retorna amanhã, 13 horas, resenha nota 10. 18 horas, papo de arquibancada. Um grande abraço. Até.
5: Amigos do esporte em todo o grande oeste de Santa Catarina, como eu disse hoje pela manhã, na primeira hora, e também escrevi na coluna de Ar de Iguaçu, nós estamos felizes em Chapecó e região com a vitória da Chapecoense em cima do Grêmio no amistoso realizado no Mato Grosso. Primeiro, felizes porque aquela região do Mato Grosso escolheu a Chapecoense para ser adversária do Grêmio neste amistoso de arrecadação, nesta festa do futebol. E depois, pela vitória da Chapecoense, a Chapecoense chegou a estar vencendo por 2-0. Isso demonstra que o time cresce quando enfrenta times grandes, né? E a gente tem a expectativa de que isso possa se repetir novamente agora quando retornar o Campeonato Brasileiro e também os dois jogos contra o Cruzeiro pela Copa do Brasil. É um desejo nosso e fica criada a expectativa pelo resultado e pela própria atuação da Chapecoense. De outra forma, o previsto aconteceu e o Brasil está fora da Copa do Mundo. Uma Copa em que o Brasil viajou para disputar desacreditado, por tudo que nós vimos na fase de preparação, pelas convocações, pelo treinador importado e pelo jeito que a CBF vem comandando o futebol no Brasil. Não poderia acontecer algo diferente. Foi uma participação vexatória, uma das piores da história do Brasil em Copas do Mundo, numa temporada e num ano em que o Brasil mais gasta na seleção. Só o técnico custa 5 milhões e tem contrato renovado até 2030. Vocês acreditam? Pois é verdade, até 2030. E por aí vai, a festa da gastança junto ao futebol, a administração do futebol brasileiro. Vou te contar uma coisa, mas analisando o jogo, o que é que dá para dizer? O Brasil perdeu um pênalti muito cedo, tivesse saído ganhando, talvez tivesse a oportunidade de manter um resultado, quem sabe até levar para os pênaltis, mas não fez, faltou eficiência, sofreu. Domínio de bola da Noruega e o Brasil fecha a conta da seguinte forma nos confrontos contra a Noruega. 5 jogos, 3 derrotas e 2 empates. Então o Brasil nunca venceu a Noruega. Quem sabe essa derrota venha servir para colocar na nossa cabeça aonde é, no momento, o verdadeiro lugar do futebol brasileiro, que é entre os 8, 9, 10 do Brasil. Nós estamos bem distante de um nivelamento para estar entre os 4, 5, 6 primeiros no futebol mundial. Isto está muito claro. É só nossa cabeça e na nossa cabeça que ainda somos o país do futebol. Não, não estamos sendo e faz tempo. Até porque, quando se revela um bom jogador, pouco e nada está saindo do Brasil. Quem sabe um dia a gente volte a ter uma seleção nacional com um técnico brasileiro, com jogadores que realmente vistam uma camisa, se doem, que seja um time com alma, com vida, com corpo e que mereça a torcida apaixonada por futebol. Essa sim pode continuar mantendo o título. Uma torcida, um povo apaixonado por aquilo que já teve com qualidade, mas não tem mais. Grande abraço para Gassajol, eu volto amanhã.
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Desde 1976, 50 anos! Esta semana estamos entrando na casa dos 50 anos. ZYR968, canal 255-98.9, Condá FM, emissora do Grupo Condá de Comunicação, Chapecó, Santa Catarina, Brasil. Alô você, alô minhas amigas do rádio, alô meus amigos do rádio, está começando mais um campeoníssimo de audiência aqui pela sua rádio preferida. Está no ar o programa Super Noite, programa Moisés Padilha Rádio Show. Olha, abraçando você que nos acompanha em casa, no trabalho, no trânsito, não importa onde você está, o que você está fazendo na cidade, no interior, em Chapecó, na capital da costa oeste de Santa Catarina, em Santa Catarina, no sul do Brasil, no Brasil, fora do Brasil, onde você estiver nas ondas do rádio, o áudio dessa potência radiofônica está com você. E eu, com muito carinho, com muita alegria, com muito entusiasmo, estou aqui para apresentar mais uma edição do Super Noite, o seu programa musical informativo, nesta segunda, começando mais uma semana, 6 de junho, 157 dias, perdão, 6 de julho, Moisésinho. Ai, meu Deus do céu, Moisésinho, né? Meio atordoado com a derrota da seleção brasileira? Não, capaz, tudo certinho, tudo sob controle, tudo vai bem. É, mas faz parte, né, gente? Faz parte, nossa equipe esportiva já esmiuçou, já comentou, já detalhou. E vida que segue, 6 de julho, 187 dias no calendário gregoriano, 188 em anos bissextos, não falta nenhum dia para terminar o ano. Na verdade, nós temos ainda para percorrer 178 dias para percorrermos neste ano de 2026, para fazermos a diferença. Hoje é Dia Internacional das Zoonoses, Hoje é Dia Internacional do Beijo. É, aqui no Brasil, é aniversário de Piratini, Rio Grande do Sul. E hoje é mais um dia para ser feliz, então. Aumente o volume do seu rádio e vem participar, vem viver as emoções do rádio conosco em mais um programa Super Noite. Que alegria, que entusiasmo estar com você. É claro que você também pode nos ajudar a fazer a playlist, você pode nos ajudar a fazer o repertório do programa Super Noite. Estou aguardando a sua participação, a sua interatividade a partir de agora no nosso canal de comunicação 3361-3110, tá? Temperatura está declinando, aqui no estúdio está 10 graus neste momento, mas está declinando rapidamente. 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Vamos começar o show com Ana Castela? É isso, eu já quero começar atendendo aqui o pedido aqui da Andressa. Antes mesmo de começar o programa, ela já estava pedindo, mas não esquece a minha música, não esqueço a sua música. Então vamos lá, vamos começar com Ana Castela, É Que Eu Não Te Esqueci, às 7:09, Ana Castela. Sim,

0: Grupo Menos é Mais, Simone Mendes, Pelo Pecado. Começando o show, começando a alegria, começando a semana. São 7h14, 10 graus a temperatura em declínio. Bom demais estar com você, viu? Vem participar com a gente, estou aguardando a sua participação.
1: Mais Simone Mendes.
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0: Juan Santana com Maiara e Maraíza. Tempo Novo. Tá na Conda FM. Tá pra lá de bom de bem demais.

Linda canção. Joga pra cima, joga pra cima. Uma letra maravilhosa, uma melodia realmente mais tranquila, mais calma. Linda melodia, linda canção. Vamos trazer os atuais agora, Mississippi. Os atuais, Mississippi, 7h19. O sul esperava por esse encontro. 7h19, tá na 98, tá pra lá de bem de bom demais. 50 anos. Você faz parte dessa história.

0: Sons Atuais, Mississippi. Linda canção, participação Thalita e Elisa. Vamos aplaudir, meu povo. É linda canção. Olha, não perca a hora, o relógio está marcando. O relógio marca. Que horas são? Que horas são? A hora são. É 7h22. 7h22 e a temperatura em declínio, hein? 10 graus a temperatura.
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0: Canta comigo, 7h23, vem comigo nas ondas da Condá FM, 50 anos.

0: Ah, tá na 98. Bom, ó, se você tá na Condá FM 98.9, tá pra lá de bom, de bem demais. Eu quero abraçar com muito carinho você que está nos ouvindo em casa, já está no QTH do Sossego, já está descansando, já cumpriu com suas obrigações, está no trânsito, indo para o trabalho, indo para o curso profissionalizante, para a universidade, retornando para casa após um dia exaustivo de trabalho. É sempre bom, é sempre um prazer, é sempre um privilégio estar com você fazendo rádio para você, melhor ouvinte do rádio. 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São 7h26, vamos conversar com o nosso povo, aqui no nosso canal de comunicação. Boa noite, boa noite, boa noite. Boa noite, amigão Moisés. Já na escuta do programa em Campinas. Estou dando uma descansada para de madrugada trabalhar. Partiu Cuiabá na proa. Um abração. Toca um avião das 9 para começar bem a semana. É hoje dia de madrugar, né? É isso aí. Nosso comandante William Bonner. William Bonner. Meu Deus do céu. William Matheus Bueno. Bom, mas quase acertei, né? Quase acertei. É que eu falei em voar, né? Que o nosso comandante William Bueno, ele trabalha nas alturas. E põe altura nisso, né? Tá sempre voando. Nosso piloto da Azul tá em Campinas, na proa Cuiabá. É aí, levanta de madrugadinha, né? Antes do sol. Ei, o sol tá dormindo ainda. Já tá na lida. Um abraço, bom trabalho, meu irmão. Bom descanso, obrigado por estar sempre nos prestigiando. Nós temos aqui o amigo Osvaldo. Ele tá indicando uma canção que é muito linda. Caminheiro, com Milionário Zé Rico. Será que tem essa música com o Milionário Zé Rico? Vou procurar, tá? Vou procurar com o Milionário Zé Rico para nós tocarmos essa canção já nessa próxima sequência. Muito obrigado pelo carinho, uma ótima noite. A Dona Maria também está por aqui, Dona Maria também está participando com a gente. Então vai mandando seu alô.
1: É hora de alô. Boa noite, Moisés.
0: Boa noite.
1: Eu quero ouvir hoje a música com Gino e Gino.
0: Apaixonado por você.
1: Abraços, beijos. Com Deus, uma noite abençoada.
0: Melhorou da voz, Dona Maria?
1: Não consigo mais melhorar da minha garganta.
0: Meu Deus.
1: O negócio tá feio.
0: Tá ruim. Não tá. Não, essa época não é fácil. É complicado, né? Mas vai ficar tudo bem, né? Vai ficar tudo bem. Dona Guta ama essa música, Mississippi, Moisés. Dona Guta aqui tá pedindo uma música gospel. Vou ver se eu consigo encaixar, tá bom, Dona Guta? Obrigado pelo carinho sempre, também muito, muito participativa na nossa programação. Dona Delfina Giroto, lá no bairro Belvedere, o bairro da Coca-Cola. Moisés, boa noite, tudo bem com você? Abraço. Deus nos abençoe e proteja a roda. Não tem jeito, do Marcelo Teodoro e Sampaio. Obrigado, fica com Deus. Amém. Você também, tá, Dona Delfina? O seu Lírio e a todo o povo aí. Obrigado pela companhia. Seu Nelson Antunes também está confirmando a audiência. Mandou um áudio, é de hoje esse áudio? É de hoje? É de hoje? Vamos ouvir. Pode rodar então, gurizinho. Roda lá.
2: Bom, mas quase acertei.
3: William Bonner.
0: William Bonner, né? Pois é, William.
3: Oi, querido. Tudo bom? Começou de bom indo para casa,
0: aí. Aí sim.
3: Levando de carona, tá bom?
0: Valeu. Valeu, obrigado, seu Nelson Antunes. William Bonner, né? Pois é, né? Já pensou o William Bonner pilotando o avião da Azul? Não é, né? Quem pilota o avião da Azul é o William Matheus Bueno. Moisés, boa noite. Pedro Toledo está indicando aqui, trio Parada Dura, Vida é Feita com Amor. Oh, abraço, seu Pedro. Já vamos colocar na playlist também e já vamos atendendo a nossa audiência. Panda, essa canção ficou linda demais. 7:30, música sucesso. Tá na Condá FM. Ah, se você tá na Condá FM, tá pra lá de bem de bom, de bem demais. 50 anos, fazemos parte da sua vida.

0: Boa noite, Moisés Padilha. Estou aqui em Barra Velha, escutando teu programa. Parabéns pelo teu programa aí. E mandei um abraço pro meu amigo, um grande amigo meu, o Carlão aí da Pecuária Chapecoense aí.
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0: sucesso toca aqui na Condá FM 50 anos. Gustavo Lima, Bala Luxada. Uma ótima noite, é bom demais estar com você. Daqui a pouquinho tem informações do jornalismo. E aí, tá tomando um cafezinho? Segunda-feira, descansando, tranquilo. Pensando no dia de amanhã. Não pense, não se preocupe. Amanhã é um novo dia, amanhã é mistério, ontem é passado. Viva o agora! É o momento mais importante, é esse, é agora, não é amanhã. Pense nisso, são 7h48.
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0: 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Desde 1976, 50 anos, é a semana do aniversário da rádio. É quinta-feira, meu povo. 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
0: Esperando que esteja tudo bem com você, que

0: todos os seus problemas, se é que você tenha algum problema, estejam sendo resolvidos da melhor forma, da melhor maneira possível. Eu espero que realmente essa semana você receba aquela notícia. Sabe aquela notícia que há muito você está aguardando? Está ansioso, está ansiosa por essa notícia? Então, essa semana você vai receber essa notícia. Pode acreditar. Escreva o que eu estou lhe falando. E tem mais uma. E te digo mais. Esta semana, não passa dessa semana, viu? Não vai passar dessa semana. Não vai passar de jeito nenhum. Ah, que maravilha, que prazer. É muito bom estar com você. Lembre-se, ontem é história, amanhã é mistério. Hoje é um presente, aproveite, faça o que você quer fazer de maneira que você pode. Da maneira que você puder, da maneira que você pode, mas faça diferente. E viva a vida. Este momento, tá? Este momento. Não se preocupe muito com o dia de amanhã. São 7h51, nós seguimos aqui com a nossa parceria com os nossos gigantes parceiros aqui. 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O meu amigo Antônio Carlos aqui fez um desabafo para mim, ele pediu para não colocar no ar, sobre a seleção brasileira. O pessoal do esporte já falou bastante, né? Estamos vivendo ainda a Copa do Mundo. O Brasil foi até as oitavas e caiu. Tem aí todos os levantamentos, os prós, os contra e assim por diante. O Brasil nunca ganhou da. Nunca ganhou do. Qual foi o time que jogou ontem? Hã? Como é que é? Me deu branco agora, esqueci. O grande problema da seleção brasileira hoje é que muitos jogadores parecem ter pouca identificação real com o futebol brasileiro. Saem muito cedo do país, são formados ou amadurecem em clubes europeus, acabam criando uma relação muito mais forte com os seus clubes do que com a camisa da seleção brasileira. Para esses jogadores, muitas vezes, o auge da carreira parece estar na Champions League, nos grandes contratos, nas ligas europeias, enfim. Não necessariamente em vestir a camisa da seleção brasileira, a amarelinha, vestir com orgulho, compromisso, sentimento de pertencimento, enfim, etc. Isso ajuda a explicar porque a seleção, em alguns momentos, parece fria, sem alma e sem aquela conexão histórica com o torcedor brasileiro. Falta a sensação de que o jogador está defendendo algo maior do que a própria carreira. Falta entender o peso da camisa verde e amarela, o que ela representa para o povo e para a história do futebol. Por exemplo, o Messi. O Messi viveu algo parecido durante muitos anos na Argentina. Por muito tempo parecia mais ligado ao Barcelona do que à seleção argentina. Só depois de ser descartado pelo clube catalão é que sua relação com a Argentina ganhou outro peso. Ele passou a se entregar de forma mais intensa, mais verdadeira, mais emocional. E aí, a partir daí, a seleção argentina deixou de ser apenas uma obrigação e passou a ser uma missão. Talvez seja isso que falte ao Brasil. Jogadores que não apenas usem a camisa da seleção, mas que sintam orgulho responsabilidade e até dor ao vesti-la, porque talento o Brasil ainda tem. O que falta é identificação. Né, doutor Ricardo Cavalli? Texto do doutor Ricardo Cavalli, nosso parceiro colaborador aqui do Grupo Condade de Comunicação. Grande abraço, amigo. Obrigado pela companhia. Beijo no coração. Está sempre também nos acompanhando, curtindo a programação aqui do rádio. Seguimos então. Chega de Seleção Brasileira. Daqui a pouquinho tem informações do jornalismo. Chega de comentário, né, na Seleção Brasileira aqui no programa. Mas vamos estar sempre torcendo. Eu torci. Tá lá as banderolas, né? A bandeira do Brasil. Bandeira do Brasil. A bandeira do Brasil. Olha, uma não, são quatro ou cinco bandeiras. Estão lá espetadas nas grades lá na minha residência. E vão ficar lá até o final da Copa. E de repente, depois, se me der na teia, eu deixo lá pro resto do ano também, né? Não importa. O importa é que você... O que você pensa, não o que os outros pensam. O que importa é que você... aquilo que eu falei anteriormente. Você fazer aquilo que você quer fazer do jeito que você pode fazer. É isso. Bora então conversar com o nosso povo aqui, ó. Quem é que está por aqui? Paulo Sérgio. Paulo Sérgio, será que é o Paulo Sérgio? Tudo é Passo dos Fortes, né? Tudo bom, Paulo Sérgio? Seja bem-vindo, boa tarde, boa noite.
1: Pois é, Espadilha, boa noite, Paulo Arcari, tudo bom, Passo dos Fortes. Tô aqui no Ecoparque andando, rapaz. Opa. Tu sabe que tá as moscas, por causa do que será? Será que nunca deu um friozinho que esse povo se escondeu?
0: O frio e a chuva.
1: Se puder rodar, eu não sei o nome da banda. Aquela música assim, ó. Foi por causa dela que andei jogando dinheiro fora. Oh. Não sei o nome da banda, mas a música é por causa dela. Um abraço para todo mundo, boa semana, fiquem com Deus, tchau, tchau, tchau, tchau.
0: Valeu, um abraço, obrigado por causa do frio, né? Frio, chuva, aí o pessoal fica por casa, fica pelas casas. Alô, boa noite.
2: Ô, Zezinho.
0: Opa.
2: Escuta o teu programa aí.
0: Fala, doutor.
2: Mas vamos embolar o meio de campo aí, claro, pintadinha para nós, hein?
0: Claro.
2: Só para curtir.
0: Tocamos, daqui a pouquinho vamos tocar pintadinha na hora do mato, seu Sérgio. Alô, boa noite.
3: Boa noite, amigo Moisés. Vamos sair fora da seleção, vamos deixar o Brasil um pouco de lado. Vamos ouvir uma música de um casal de irmão lá do Mato Grosso, que se chama Luciano Lecimar, Arrependida. Roda pra nós aí, que é linda.
0: Valeu, menino, tudo de bom, obrigado pela companhia. Tu é brasileiro e faz o que quiser na tua casa, né? Exatamente, dona Guta. Ah, é isso aí. Brasil, eu tinha uma vinhetinha do Brasil, aquela vinheta oficial, né? Do Brasil, Zil. Tava aqui no meu materialzinho aqui, sumiu. Acho que afanaram o meu Brasil, Zil daqui, né? Eu torço pelo Brasil, gente. Eu quero que o Brasil vá bem, que o Brasil melhore, que o Brasil e que o brasileiro, que o nosso povo tão sofrido, trabalhador, honesto, que labuta. Por esse eu torço. Pelo nosso Brasil, né? Pelo Brasil. Quem tá chegando? Ó, já então eu vou fazer aqui, ó. Eu separei duas canções, são dois pedidos para Momento Gospel. E daqui a pouquinho eu vou tocar, nem que seja parte das músicas do Momento Gospel, tá? Mas antes eu tenho um pedido aqui que eu preciso atender a nossa ouvinte aqui, que chegou ainda lá no início do programa, com a Simone Mendes. Direitos iguais. São 7h59, tá na Condé FM. Tá pra lá de bem de bom demais. 50 anos. 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

0: Aí o pedido do Antônio Almeida, Lucimara e Lucimara, Luciana e Lucimara arrependida. São 8h04, atenção ouvinte, é hora de informação do jornalismo.
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0: O mundo gira e os fatos acontecem. Central de Jornalismo, redação. Chamando direto do jornalismo, André De Lázari. Informações, André. Linha aberta.
2: Olá, Moisés Padilha, e a você que acompanha o Super Noite na Condá. A primeira edição da Festa Junina Beneficente promovida pelo Nucleovet, após um intervalo de 7 anos, rendeu frutos para o futuro em Chapecó. Em reunião realizada na quinta-feira passada, a diretoria do Núcleo e representantes das 9 entidades participantes avaliaram os resultados do evento realizado em 20 de junho e iniciaram o planejamento da próxima edição. A comemoração arrecadou R$ 11.700,00, valor dividido igualmente entre a Paz Chapecó, o Programa Viver, a Rede Feminina de Combate ao Câncer, a Associação de Voluntários do Hospital Regional, a Associação Beneficente Recomeço, o Núcleo Formigas do Bem, os Voluntários Amigos dos Bichos, a Associação dos Pacientes Renais Crônicos e o Verde Vida. Seguindo a metodologia adotada pelo Nucleovet na avaliação dos simpósios, a reunião analisou os pontos positivos e identificou oportunidades de aprimoramento. Questões relacionadas ao layout da festa, organização das atrações, divulgação da programação, estrutura e logística foram discutidas coletivamente com o objetivo de tornar a próxima edição mais atrativa para a comunidade e para as entidades participantes. Outro destaque da avaliação foi o sucesso da feira de artesanato, que superou as expectativas das entidades participantes e deverá ganhar ainda mais espaço na próxima edição. A pescaria, uma das atrações mais procuradas pelo público, também motivou ajustes para ampliar a oferta de brindes e proporcionar uma experiência ainda mais completa aos visitantes. Ao final da reunião, todas as entidades manifestaram interesse em participar da próxima edição e aprovaram as propostas de aperfeiçoamento apresentadas pelo Nucleovet. Entre as principais mudanças já definidas está o planejamento de uma estrutura mais robusta para minimizar os impactos das condições climáticas, além de ajustes na organização dos espaços, da programação e das atrações. E a Prefeitura de Chapecó informa que amanhã haverá a implantação de sentido único de circulação na Rua Tietê, no trecho recentemente asfaltado entre a Avenida Nereu Ramos e a Rua Condá. A Rua Tietê é uma via local de largura reduzida e a medida tem por objetivo garantir condições de fluxo e segurança viária para o acesso dos moradores às residências. O sentido estabelecido é o oeste e possibilita o acesso da Rua Tietê a partir da Avenida Nereu Ramos e a saída pela Rua Condá e também pela Rua Pastor Joaquim Tavares. A intenção tem como objetivo organizar melhor o trânsito, aumentar a segurança viária e reduzir o risco de acidentes no local. Portanto, redobre a atenção ao transitar pela nova parte da Rua Tietê. Mais informações amanhã, às 7h, no Primeira Hora, comigo, Gladir Zambuja e Eduardo Prado. Uma boa noite a todos. Do jornalismo da Condá FM, André De Lázari.
0: Obrigado, André, pelas informações. 8h07. 9 graus a temperatura.

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3: Declinando a temperatura, hein? Despencando 9 graus a temperatura neste momento, 93% a umidade relativa do ar. 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Alô, amigo polaco! Aquele abraço, seu polaco. Está sempre participando, sempre interagindo conosco também aqui. Seu Humberto está confirmando a audiência. Boa noite, muito obrigado pela companhia. Ô, amigo Antônio Carlos, já registrei por aqui. O seu Pedro tá por aqui também, né? Falando lá da seleção de 1994, da seleção brasileira. Tinha 5 jogadores aí do Internacional, goleiro Tafarel, Dunga, Márcio, Santos, Branco, enfim. E não venceu, né? Não venceu a Noruega, pois é. Aliás, nós nunca vencemos a Noruega, né? O Brasil nunca venceu a Noruega. Obrigado pela participação, seu Pedro. Tudo de bom, uma ótima noite. Obrigado pela companhia. São 8h11. O meu amigo Marcos, dos aeroportos também, já está mandando as informações dos aeroportos. Mas antes, eu vou trazer aqui, fazer um momento gospel. Eu tenho 2 pedidos aqui, um da Dona Guta Dondoni e um do seu Nelson. Então, vamos trazer aqui em respeito ao nosso ouvinte. Faz dias aí que a gente não faz o momento gospel, né? Então eu vou trazer aqui, depois a gente vai para a hora do mate, tá? Fechou a playlist aberta para a hora do mate. 8h12. Samuel Batista Filho da Fé.

As canções que falam de amor, que falam de paz, que falam de esperança, que falam de fé, que falam de Deus. 8h19, momento gospel aqui no Super Noite. E agora nós vamos para a hora do mate.

0: Tatiana Solito, oitando o rechito, já quase tá pera.
1: 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Missa crioula, às 10 horas da manhã, meio-dia almoço do patrão, à tarde, arrasta-pé com Juarez Boita e Grupo. Juarez Boita e Grupo, que abre a Hora do Mártir hoje, 8h20. 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Alô, dona

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0: cantadeira porca véia. Na hora do mate, do Super Noite da Rádio Condá FM, na semana 50 anos. Quinta-feira, vamos entrar na casa dos 50. Já estamos celebrando, já estamos comemorando. Com você, melhor ouvinte do rádio. E agora nós vamos até a nossa estação de rádio, Comunicações Aeronáutica, Serviço de Proteção e Controle de Tráfego Aéreo. Vamos trazer as informações do nosso e também dos principais aeroportos pelo país. Marcos de Freitas, controlador de voo. Tudo bom, amigo? Seja bem-vindo. Boa noite.
1: Boa noite, amigo Moisés Padilha, amigas e amigos ouvintes da Supernoite da Condá FM. Aqui quem vos fala é Marcos, diretamente da área de proteção ao voo do nosso aeroporto aqui de Chapecó, para passar as condições operacionais dos principais aeroportos do país. Começando pelo Rio Grande do Sul, Uruguaiana operando em condições visuais 11 graus. Pelotas também condições visuais e 9 graus a temperatura. Em Passo Fundo, operando em condições visuais também, 8 graus a temperatura em Passo Fundo. Em Porto Alegre, na capital, operação visual 11 graus. No Paraná, Foz do Iguaçu, operando em condições visuais, bastante nebulosidade e 11 graus. Em Londrina, operação visual e temperatura de 23 graus. Maringá, também condições visuais de 20 graus. Na capital paranaense, Curitiba, operando em condições visuais de 19 graus. Em Guarulhos, em São Paulo, já operando em condições visuais 18 graus. Em Congonhas, 19 graus, operação visual. Em Campinas, 22 graus, operando em condições visuais. No Rio de Janeiro, Santos Dumont, operando em condições visuais, porém bastante nebulosidade, e 21 graus a temperatura. No Galeão, 21 graus e operação visual. Na capital federal, Brasília, operação visual também e 23 graus. Aqui em Santa Catarina, Joinville, operando em condições visuais 17 graus. Navegantes apresentando chuva leve, porém operação visual e 17 graus. Em Florianópolis, também apresentando chuva leve, também operando em condições visuais, bastante nebulosidade e 16 graus. Aqui em Chapecó estamos com operação por instrumentos, bastante nebulosidade, muita umidade no momento, mas ainda operacional o aeroporto. Operando por instrumentos, visibilidade um pouco reduzida em 8 mil metros. E estamos com o TAM 3277 aqui no solo, deve decolar em breve para Guarulhos. A temperatura no momento aqui de Chapecó é de 9 graus e umidade relativa do ar em 100%. Um grande abraço a todos, fiquem com Deus, tenham uma excelente noite e até amanhã. Tchau, tchau.
0: Obrigado, amigo Marcos. 8h36, seguimos com a Hora do Mate pela Condá FM, Chapecó, Santa Catarina.
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0: César Oliveira e Rogério Melo. Depois da Linda. Alô, Dona Eulália. Muito obrigado pelo carinho, pela audiência. 8h41, hora do mate. Pela Condá FM, 50 anos.
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Rochosa, para Dona Eulália. Obrigado, gente. Obrigado, obrigado, obrigado. Fechou o pastel. Diga tchau. Amanhã estaremos de volta, se Deus quiser, a partir das 19 horas. Siga nos ouvindo, siga nos acompanhando. Que prazer, que alegria saber que você está sempre ligadinho conosco aqui na programação da Rádio Conda FM. 50 anos. Estamos na semana do aniversário, né? Quinta-feira, dia 9, é o dia que celebramos os 50 anos da sua rádio preferida.

bom demais. Lembre-se, ontem é história, amanhã é mistério. Hoje é um presente. Aproveite, faça o que você quer fazer de maneira, da maneira que você pode. E viva! Que Deus te guarde, que Deus te proteja, que Deus te dê a paz. Até amanhã, se Deus quiser. Valeu, tchau, pessoal.

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Laços de Afeto. Do poeta e escritor gaúcho Mário Quintana, encontramos uma preciosidade que fala sobre algo muito simples. Um laço. Escreveu ele: eu nunca tinha reparado como é curioso um laço, uma fita, dando voltas. Enrosca-se, mas não se embola. Vira, revira, circula e pronto, está dado o laço. É assim que é o abraço. Coração com coração, tudo isso cercado de braço. É assim que é o laço. Um abraço no presente, no cabelo, no vestido, em qualquer coisa onde o faço. E quando puxo uma ponta, o que é que acontece? Vai escorregando devagarzinho, desmancha, desfaz o abraço. Solta o presente, o cabelo fica solto no vestido. E na fita, que curioso, não faltou nem um pedaço. Ah, então é assim o amor, a amizade. Tudo que é sentimento, como um pedaço de fita, enrosca, segura um pouquinho, mas pode se desfazer a qualquer hora, deixando livre as duas bandas do laço. Por isso é que se diz laço afetivo, laço de amizade. E quando alguém briga, então se diz: romperam-se os laços. E saem as duas partes, igual meus pedaços de fita, sem perder nenhum pedaço. Então o amor e a amizade são isso. Não prendem, não escravizam, não apertam, não sufocam. Porque quando vira nó, já deixou de ser um laço. Tem toda a razão o poeta em sua analogia. Amor e amizade são sentimentos altruístas. Quem ama somente deseja o bem do ser amado. Por isso não interfere em suas escolhas, em seus desejos. Sugere e opina, mas deixa livre o outro para a tomada das próprias decisões. Quem ama auxilia o amado a atingir seus objetivos. Nunca cobra o ofertado, nem exige nada em troca. Quem ama não aprisiona o amado, não o algema ao seu lado. Ama e deixa o amado livre para estender suas asas. Assim crescem os dois, pois há espaços para ambos conquistarem. Na amizade, não se faz diferente o panorama. O verdadeiro amigo não deseja que o outro pense como ele próprio, pois reconhece que os pensamentos são criações originais de cada um. Entende que o amigo é uma bênção que lhe cabe cultivar e o auxilia a realizar a sua felicidade sem cogitar da sua própria. Sente-se feliz com o bem daquele a quem devota amizade. Entende que cada criatura humana é um ser inteligente em transformação e que, por vezes, poderão ocorrer mudanças na forma de pensar, de agir do outro. Mudanças que nem sempre estarão na mesma direção das suas próprias escolhas. O amigo enxerga defeitos no coração do outro, mas sabe amá-lo e entendê-lo mesmo assim. E se ventos diversos se apresentam, criando distâncias entre ambos, jamais buscará desacreditar ou desmoralizar aquele amigo. Tudo isso porque a aventura real da amizade é o bem dos entes queridos. Um laço que ata, um laço que se desata. Aqueles a quem oferecemos o coração poderão se distanciar, buscar outros caminhos, atravessar outras fronteiras. Eles têm o direito de assim proceder, se o desejarem. De nossa parte, lembremos da leveza do laço e cuidemos para que não se transforme em nó que prende e retém.

0: E assim chegamos ao final de mais um Momento Espírita. Hoje, segunda-feira, 6 de julho de 2026. 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
2: 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As notícias do governo federal que movimentaram o país no dia de hoje.
3: Olá, boa noite.
4: Boa noite para você que nos acompanha em todo o país.
3: Segunda-feira, 6 de julho de 2026.
4: Vamos ao destaque do dia na Voz do Brasil.
3: Estudantes podem se inscrever a partir de amanhã no ProUni, o programa Universidade para Todos.
4: A iniciativa seleciona quem busca uma vaga em uma instituição privada de ensino superior. Gabriela Noronha.
5: Para participar, o estudante deve ter cursado ensino médio em escola pública ou como bolsista integral em escola privada.
3: Imunização contra o HPV. Jovens de 15 a 19 anos podem se vacinar até dezembro.
4: Deve ser vacinado quem não recebeu o imunizante na idade recomendada ou não possui registro de vacinação. Nazi Brum.
6: A vacina também está disponível para grupos específicos, como pessoas vivendo com HIV, transplantados, pacientes oncológicos e usuários de PrEP, a profilaxia pré-exposição ao HIV.
3: Canal oferece escuta a jovens de forma